0: noite, hoje é dia 24 de julho, hoje é dia de Santa Cristina. Tem aniversário de Linda Carter, atriz norte-americana, Jennifer Lopes, atriz e cantora, e Maria Casa Deval, atriz brasileira. No ano de 1962 que a Globo e a americana Time Life assinaram um acordo para a instalação de uma emissora de TV no Rio de Janeiro. Em 1966, uma bomba explodiu no aeroporto do Recife, onde pousaria o avião do Marechal Costa e Silva, candidato à sucessão do presidente Castelo Branco. Em 1969, a missão Apolo 11 retornava à Terra, pousando próxima ao Havaí. Em 1972, o Patinho Feio, o primeiro computador projetado e construído no Brasil, foi colocado em funcionamento na Escola Politécnica da USP. E em 1982, chuvas fortes causaram um deslizamento de terra que destruiu uma ponte em Nagasaki, no Japão, matando 299 pessoas. A agenda do rádio fica por aqui.
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6: Queridas amigas, queridos amigos, olhe, existe uma ignorância imensa que corre mundo. A ignorância que corre mundo. Essa ignorância de nós mesmos. Quantos que se auto-intitulam que não pode fazer isso, que não sabe, que não tem condições de adquirir, que não tem inteligência suficiente, que não pode ter o amor na vida, que isso, que aquilo, sempre com tantos impedimentos, né? Talvez porque essa herança das religiões antigas, que vem, você não é nada, você foi feito de barro e coisa, você é pecador, você é isso, você é aquilo, você não é nada. Quando na realidade, queridos, nós queremos aqui trazer como se fosse uma grande verdade, quer dizer, uma grande afirmação que mude a vida sua e de todos que ouvirem. Olhe, existe um dínamo, você não é dínamo que gera eletricidade, aquelas coisas, né? O dínamo, né?
7: Energia, né?
6: Energia, né? Existe um dínamo poderoso dentro de você. Olhe que coisa, né? Talvez no começo, ouvindo isso, você descarte logo. Foi, que história é essa, né? Então tem uma fábrica aqui dentro de mim, uma coisa, né? Não, quer dizer que dentro de você é como uma usina de luz, uma usina de entendimento, uma usina de compreensão, uma usina de paciência, que está em você um dínamo que produz boas, ótimas coisas, felicidade na sua vida. É você entrar no dinamismo, na forma de girar o dínamo. Certo? Se é para ter paciência, ter paciência. Se é para ouvir, ouve. Se é para falar, conter-se se na hora que for acusado. Isso, uma porção de coisas que você, se tocar, você tem esse dínamo de fazer-se melhor.
7: Eu chamo também, sabe o quê? Comparo a astronomia. Que nós somos estrelas, como o Sol, nós temos a luz própria, enquanto que a Lua gira em torno da Terra e assim vai. Então, esse dínamo é a certeza, existe em nós temos a certeza, vamos ter a certeza desse poder, de se auto-energizar. Como o sol, né? Era essa luz própria.
6: Tem casos, inclusive, parece que tem uma novela aí, que eu sou novelista, danado. Olha, de que a pessoa sai da cadeia, ou seja, fez alguma coisa.
7: Contraversão.
6: Contrária. E foi pra cadeia, saiu da cadeia para ser pastor.
7: Ah, é.
6: Não é um caso só. Porque lá na cadeia, o tanto que ele refletiu, o tanto que ele leu, né, a Bíblia, né? O tanto que ele viu os outros, né? Conversou, foi se certificando de que o que presta e o que não presta, né? Foi vendo que aquilo que ele fez, que não devia ter feito, né? E por isso e por aquilo, ele vai se transformando. Ele tem esse dínamo. Dínamo é isso, no sentido de ter força de transformação. O dínamo não gera energia, gera essas coisas todas. O que, que o dínamo gera? Ele gera energia, essas energias.
7: Uhum.
6: Né? Que ilumina a casa, a rua e tudo, né? O outro ilumina a parte da paz, a parte do esclarecimento, a parte do progresso. Tem esse dínamo capaz de gerar para o seu progresso interno, sabe? Depende de você pegar e ir adotando aqueles pensamentos, né? Um outro, né? Pensamentos que trazem essa energia, que sintoniza com essa energia que o dínamo vai soltando, né, gente? Não é?
8: É por aí mesmo. Todos nós, né? O senhor citou as religiões. Toda religião diz que nós somos uma centelha de Deus, né? O que é uma centelha? Uma centelha é uma faísca que sai de alguma coisa que gera
7: uma energia.
8: Que tem energia, né? Então Deus é a fonte universal da energia que faz o universo todo funcionar. Nós somos uma centelha dessa energia. Então, como o Lorival diz, dependendo, eu posso até meio que apagar um pouquinho essa centelha. A gente não consegue matar essa centelha, ela sempre está em nós.
6: É eterna.
8: Ela é eterna. Mas a gente pode fazê-la brilhar. Não é isso? Alguém já disse, né, que brilha a vossa luz. Né?
6: Alguém
8: já disse. Ele já disse.
6: Jesus.
8: Já disse que brilha a vossa luz, faça brilhar a sua luz. Ou seja, se Jesus disse isso, é porque ele estava afirmando que nós temos essa luz que dentro da gente, que a gente está chamando de centelha, que a gente está chamando de dínamo, e qualquer coisa que possa chamar, mas é essa luz que nós temos em nós. Então a pergunta que eu faço: o que é que eu estou fazendo com essa luzinha que eu tenho em mim? Os meus pensamentos, as minhas atitudes e os meus comportamentos estão tentando apagar essa luzinha ou estão tentando acender mais essa luzinha? Isso é pra gente pensar, né? Então, a proposta do nosso programa é fazer cada um de nós buscar acender cada vez mais essa luzinha, atentando para os seus pensamentos. Todo pensamento que é contrário ao bem, tira esse pensamento, porque ele vai apagar a sua luzinha cada vez mais. Pensa no bem, pensa positivo, pensa com esperança, com otimismo. Isso acende a tua luz e, consequentemente, você vai conseguir iluminar outras pessoas além de você. Assim é a vida de alguém que vive em paz, que vive feliz.
6: E viva Deus, né? Viva, né? O nosso programa aqui de otimismo, né? E que você que nos ouve, veja que você tem muito poder interno. É preciso aprender a usar um poder interno no bem, para a verdade, para a melhoria sua, para a sua evolução. Um grande abraço e vamos em frente.
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1: Então, em vigor, a lei autoriza em todo o país a comercialização, aquisição e posse de spray de pimenta para mulheres maiores de 18 anos como medida de defesa pessoal. A norma foi sancionada pelo presidente Lula e publicada no Diário Oficial da União nesta sexta-feira. O texto determina que o produto poderá ser usado de forma moderada para repelir uma agressão injusta, atual ou iminente, e que o uso deve ser interrompido assim que a ameaça for neutralizada. A delegada de polícia e professora de direito penal, Raquel Galinatti, avalia que a medida representa um avanço, mas ressalta que ela não substitui as políticas públicas de combate à violência contra a mulher.
2: Deve haver necessariamente uma política ampla de prevenção à violência. E é muito importante que a gente deixe bem claro, não se trata de uma solução no combate à criminalidade, nem uma solução da violência contra a mulher, mas uma ferramenta de defesa pessoal capaz de criar uma janela de reação, um tempo para reação.
1: Para adquirir o dispositivo, a mulher deverá ter mais de 18 anos e apresentar documento oficial com foto, além de comprovante de residência e autodeclaração de que não possui condenação por crime doloso cometido com violência ou grave ameaça. A lei também determina que o spray seja de uso individual, tenha capacidade máxima de 50 mililitros e que as especificações técnicas sejam regulamentadas pela Anvisa. Apesar da autorização, Galinatti alerta que o spray tem limitações e deve ser encarado apenas como um recurso para permitir que a vítima consiga fugir.
2: Por exemplo, a distância. Necessariamente ele deve ser usado de 1 a 3 metros. Se tiver o vento contrário, um ambiente fechado, essa distância não observada de 1 a 3 metros, uma falha no equipamento, uma falta de preparo comprometem a eficácia. Então o uso exige estratégia, não é um instrumento de confronto ou contenção.
1: A nova lei cria ainda o Programa Nacional de Capacitação em Defesa Pessoal e Uso de Instrumentos de Menor Potencial Ofensivo para Mulheres, que prevê campanhas educativas e orientação sobre os limites legais da legítima defesa e o uso correto do equipamento. Mas a delegada defende que o spray de pimenta não substitui o dever do Estado de proteger as vítimas e responsabilizar os agressores. Produção e reportagem, Cassie Balogne.
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especial para meu filho Guilherme. Ele esteve de data nova. Fez mais um ano de vida. Parabéns, Guilherme. Muitos anos de vida para você. Parabéns, não é?

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0: O ator e cantor Dean Martin foi uma das figuras mais carismáticas da história do entretenimento. Nos anos 40, formou com Jerry Lewis uma das mais famosas duplas da história do cinema. Foram 16 filmes que se tornaram clássicos da comédia, como O Palhaço do Batalhão e Artistas e Modelos. Em 1956, Jerry Lewis se separou de Dean Martin, depois do filme Ou Vai ou Racha. O primeiro filme de Jerry Lewis sem Dean Martin foi O Delinquente Delicado, que havia sido planejado para a dupla. E o pouco conhecido Darren McGavin tomou o lugar de Martin sem cantar, claro. Neste filme, Jerry Lewis está meio inseguro, talvez pela ressaca da briga. Também em carreira solo, digamos assim, em 1960, Dean Martin, ao lado de Frank Sinatra, Sammy Davis Jr. e entre outros grandes atores, protagonizaria 11 Homens e um Destino, o clássico do cinema em que 11 amigos resolvem montar um plano para roubar 5 dos maiores cassinos de Las Vegas em uma única noite. O filme, todo mundo sabe, gerou muitas décadas depois a versão com George Clooney e Brad Pitt. Pois bem, no mesmo ano em que foi produzido o último filme da dupla Jerry Lewis e Dean Martin, também aconteceu o último show deles. Jerry Lewis e Dean Martin deram adeus aos palcos, pois é, eles também faziam apresentações juntos. O último show deles em um palco aconteceu no dia 24 de julho de 1956, no Copacabana Club, em Nova York. A música do dia é um dueto de Dean Martin com Frank Sinatra, chamado That's Amore.

0: No dia 24 de julho de 1956, a dupla Jerry Lewis e Dean Martin fez seu último show no Copacabana Club em Nova York. A música que você ouviu é um dueto de Dean Martin e Frank Sinatra, chamado That's Amore. Dean Martin morreu, olha só, no Natal de 95. Ele morreu com 78 anos de idade. A música do dia volta amanhã.
1: É hora da hora, hora certa.
2: 9 horas e 51 minutos.
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0: Depois de mais de 7 meses sem se falarem, Flávio e Michele Bolsonaro pediram trégua. Na última quinta-feira, a ex-primeira-dama publicou o vídeo nas redes sociais, aceitando o pedido de desculpas do senador publicado no mesmo dia, e o convidou para conversar e ajustar os detalhes da reconciliação.
1: O nosso propósito pelo bem do povo sempre foi maior do que desentendimentos. Por isso, aceito o seu pedido. Eu te desculpo. Vamos sentar, vamos conversar, ajustar os detalhes e juntos vamos reunir um grande exército de pessoas de bem para resgatarmos o nosso Brasil.
0: O desentendimento entre a esposa e o filho mais velho de Jair Bolsonaro se agravou cerca de um mês atrás, quando, em outro vídeo, Michele acusou Flávio de tê-la desrespeitado, maltratado e humilhado, o que levou Michele a deixar a presidência da ala feminina do PL. O principal motivo para o conflito foi o apoio de Flávio a uma aliança do partido com Ciro Gomes, do PSDB, na eleição para governador do Ceará. Ciro tem um histórico de ataques e ofensas a Jair Bolsonaro, mas Flávio, pré-candidato à presidência, mira os votos que o ex-governador pode lhe dar no estado. Quarta passada, o PL confirmou o apoio a Ciro. No dia seguinte, Flávio pediu a Michele que as diferenças ficassem de lado.
2: Ninguém é perfeito, eu não sou perfeito e mais uma vez peço desculpas por alguns momentos que causaram desconforto. Como somos pessoas públicas, isso acaba sendo explorado pelos nossos opositores. Nunca foi minha intenção desrespeitar ninguém, ainda mais a esposa do meu pai.
0: O pedido de desculpas vem a público 2 dias antes da Convenção Nacional do PL, que deve oficializar Flávio como pré-candidato à presidência em um momento conturbado. Ainda sem vice e caindo em algumas pesquisas, sua candidatura encontra hesitação até de aliados, como Republicanos e a Federação União PP, após desentendimento com os líderes Ciro Nogueira e Antônio Rueda. A fala do senador atacando as urnas eletrônicas, com acusações já desmentidas pelo Tribunal Superior Eleitoral, também levou aliados a alertá-lo sobre a possibilidade de perder votos dos chamados eleitores independentes. Além disso, na última quarta-feira, foi divulgado que o escritório de advocacia de Flávio emitiu notas fiscais para uma empresa que recebeu repasses do Banco Master. Produção e reportagem, Breno Zonta.
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1: 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Chegou o que você estava esperando. O programa que faz você se apaixonar novamente. Love Music traz as mais belas canções pra você. Eu sou a Maria Lima e esse é o Love Music.
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1: Rádio Acesa FM, 10 horas e 46 minutos.

0: Jamel detonando Vini Júnior em post. Coragem de enriquecer às custas do povo. Que história foi essa? Deixa eu contar pra vocês. Após o Vini Júnior expôs sua frustração com a eliminação do Brasil na Copa do Mundo, a Luísa Mel deixou um comentário em tom de crítica na publicação do atacante da seleção brasileira, que é garoto propaganda de uma famosa casa de apostas. Não mereceu ganhar, cara. Você já tem tanta grana, pra que se vender para bets? Como tem coragem de enriquecer às custas do povo sofrendo? Pessoas se matando. O que você vai fazer com tanto dinheiro? Já tem tanto? Deus te deu tanto talento, oportunidades, e você se mete com essa vergonha? Achei que a sua luta contra o racismo era por todos que sofrem, mas parece que só pensa em você. Não liga pra dor do próximo. Você é novo, pode mudar, pode fazer diferente. Deus vê tudo, viu? Escreveu Luísa Mel. Ai, que ponto final no assunto, né? É o seguinte, eu volto, mas amanhã agora fofocando mais por aqui, né? O que você achou desse assunto aí, Luísa Mel, hein? Ah, você me conta depois, né? Beijos! Eu volto amanhã. Tchau, tchau!
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3: Hora certa. Hora certa. Rádio Acesa FM, 11:24.
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2: Estamos chegando ao fim de mais um Love Music. Beijos e até a próxima edição.
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5: Quero partilhar com você mais uma pequena reflexão que busca ser gotas de espiritualidade no nosso viver, conviver e lutar diário. Partilho com você mais um pouquinho do que está no livro Os Segredos do Nosso Encanto, livro do padre monge Marcelo Barros. Livro que tem como subtítulo O que a fé cristã pode aprender com as espiritualidades indígenas e negras. As teologias indígenas cristãs se situam no campo da missiologia e do pluralismo cultural e religioso. A teóloga e historiadora Graciela Chamorro afirmou que, tanto no passado como em nossos dias, o povo Guarani aceitou com facilidade a fé cristã, proposta pelos missionários católicos e evangélicos. No entanto, em nenhum momento aceitou abdicar de suas tradições espirituais e dos costumes ancestrais que ligam o povo às suas raízes. Mesmo sem falar em teologia indígena cristã, os guaranis sempre viveram a fé cristã de modo que essa convivesse bem com os mitos ancestrais desse povo. A sabedoria de um sincretismo cultural e religioso vem de tempos mais antigos, mas nesses anos mais recentes surgiu o desafio de organizar melhor essa teologia e espiritualidade cristã de matriz indígena. Para um pastor evangélico indígena, Pataxó, como é o caso de Ritolá, a questão atual a ser enfrentada é como organizar uma igreja que seja verdadeiramente cristã e, ao mesmo tempo, verdadeiramente Pataxó, ou seja, igreja evangélica que respeite plenamente as tradições religiosas originárias do povo Pataxó. O depoimento de missionários cristãos como esse revela a sua convicção de que o Evangelho de Jesus não poderia nunca separá-lo ou querer cortar a ele e ao seu povo de suas raízes culturais e espirituais. Ao ler os seus belos textos, a primeira impressão é de que a base da argumentação para ele possa viver e defender um cristianismo que seja fiel à sua natureza cristã e, ao mesmo tempo, fiel à cultura indígena, é uma interpretação não fundamentalista dos textos bíblicos. A experiência espiritual que liga a Bíblia e a realidade dos povos oprimidos na América Latina, sejam os povos originários, sejam as comunidades negras, foi sempre o Êxodo. Como descoberta de que, para os grupos indígenas ou negros que aceitaram a fé cristã, a aliança em Deus e com Deus é raiz espiritual das lutas de libertação, e a experiência da luta possibilita uma nova releitura da fé e também de suas tradições originais. Fique com essa reflexão, fique com o abraço terno de Frei Gilvander Moreira. Que o Deus, que infinito amor nos abençoe. E até o próximo Palavras de Fé.
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6: Zero hora
7: e 8 minutos.
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2: Então, foi assim, os bastidores da criação musical brasileira. Um programa que desvenda a gênese de músicas que marcaram época e que revela sentimentos, emoções e situações vivenciadas pelos autores e compositores no momento da criação. Um programa repleto de informações e curiosidades sobre as relações de parcerias e os processos criativos musicais. Produção e apresentação, Rui Godinho.
7: Beleza, é tudo isso e muito mais. Quero convidar você para 60 minutos de puro prazer. Isso porque é sempre um grande prazer falar sobre música brasileira. É sempre uma delícia estar na companhia de amigos. Baseado na série de livros, então foi assim? Os Bastidores da Criação Musical Brasileira, volumes 1 e 2, de autoria de Rui Godinho, que sou eu, resultado de uma ampla pesquisa histórica realizada desde o ano de 1997. Então foi assim de hoje será inteiramente dedicado ao talento, à sensibilidade e à criatividade do cantor e compositor carioca Jorge Vercillo. Nascido no Rio de Janeiro em 11 de outubro de 1968, ele é autor de dezenas de músicas que ganharam projeção nacional, inclusive Homem-Aranha. Você lembra?
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7: Eu tive o privilégio de entrevistar Jorge Vercillo na Barra da Tijuca, bairro nobre do Rio de Janeiro, em 12 de janeiro de 2012. Na ocasião, ele generosamente abriu o coração, contou a história de diversas músicas, falou de espiritualidade, do processo criativo e da relação com parceiros. Tenho certeza que, assim como eu, você ficará positivamente impressionado com Jorge Vercillo. Mas antes disso, ele me revelou como se deu o seu encontro com a música.
9: Eu me lembro no berço, assim, de ver um azul celeste, assim, talvez uma seda, um cetim da minha mãe no berço, que esse azul ficou marcado. E esse azul tem alguma ligação com a minha estrada, tanto que a minha cor predileta é o azul, né? A música, aí eu era garoto, sonhava em ser jogador de futebol, como milhões no Brasil, ia pra praia jogar bola na Praia do Leme, né? E aí ficava vendo o entardecer e o anoitecer, aquela coisa do ocaso, o degradê, as matizes, né? Do céu, aquilo me enlouquecia, eu ficava olhando assim, e aí vai despertando a sensibilidade, né? Essa feminilidade, né? Da sensibilidade. E dizem que os primeiros sinais de evolução consciencial é o reconhecimento da beleza, né, no universo, né? E aquilo ficava marcando, mas eu queria jogar bola, né? Esse lado masculino, né, tava mais presente, né? E o futebol até hoje é um hobby maravilhoso, né? É uma cachaça, é uma higiene mental, assim, né? A gente volta a ser garoto, joga até hoje lá com Chico Buarque e outros amigos. Mas a música foi entrando na minha vida como a música do Danilo e da Ana Terra, né? Lentamente, como o dia que amanhece sem que a gente saiba exatamente como aconteceu, né? Exatamente assim, aos poucos. A minha tia, irmã da minha mãe, cantora dos áureos tempos da Rádio Nacional, Leda Barbosa. E ela é uma figura maravilhosa, ela que me colocou na noite para tocar, cantar nos bares, ela que me botou para estudar violão, ela me incentivou, ela começou a perceber que eu tava com uma sensibilidade musical, que eu andava ouvindo os discos do meu irmão, que é mais velho, né, ouvindo Milton, Nascimento, Ivan Lins, Gonzaguinha, Djavan, e aí eu comecei a achar interessante, e ela percebeu e me botou numa aula de violão. E aos poucos eu fui sentindo, né? Fui tocando na noite, mas a minha intenção já era compor, né? É engraçado que a partir de 1997 eu já estava tocando aí o que há uns 5, 6 anos na noite, eu comecei a receber essas cartas psicografadas lá de Brasília, dessa moça. Primeiro falando, eu tocava na noite, falando assim: Jorge, você tem muita coisa vai acontecer na tua vida, você se preparou muito aqui, musicalmente e tal. E aquilo ali entrou por um ouvido e saiu pelo outro. Não dei muita importância, porque na noite, nos bares, você recebe muita coisa, né? E aí, muita coisa assim, é bacana, mas as coisas acabam se perdendo, né, se misturando. Mas eu deixei aquilo guardado. E aí veio o ano de 99, eu saí da Warner Continental, lancei meu disco independente, que foi o Leve, estourou no Brasil inteiro a música Final Feliz, depois vieram outras músicas, aí veio depois em 2002 o Elo, com Que Nem Maré, Fênix, Homem-Aranha. E aí, em 2003 para 2004, veio uma outra carta psicografada, assim, me chamando a atenção para um momento de turbulência na vida, né? Porque a fama vem com muita coisa boa, muita coisa para te desfocar também. E aí veio me chamando a atenção, assim, de uma forma bem sutil, para coisa, para eu não me desviar do foco da criação, né? Que é a minha missão. E falando que a minha tendência era sempre, na maioria das vezes, revelar as belezas do universo do Pai. E que eu tinha me preparado muito para isso, e que quando eu não trabalhava, eu atrasava o trabalho de vários deles lá em cima, que estavam dependendo de mim.
10: Olha a responsabilidade.
9: Pois é. E que eu encarasse, assim, muito dos bens materiais que eu estava conseguindo como instrumentos de trabalho, apenas para que eu tivesse mais tranquilidade de trabalhar, né? E aí veio isso tudo. Depois eu comecei a ter consciência também da realidade extraterrestre, que na verdade não é uma coisa diferente, é tudo uma coisa só, né? É tudo uma coisa só, não existe esse conceito de terrestre ou extraterrestre, é tudo energia, tudo alma, tudo mônada, né? Seja de que canto do universo você já tenha vindo, né?
11: Jorge Vercillo, Homem-Aranha, tem história?
9: Eu não sei se essa história é muito interessante, mas é uma música que eu gostei muito de ter feito. É uma música que me liga, assim, com os jovens e com as crianças, né? Por causa do personagem. Eu mesmo adoro o super-herói do Homem-Aranha, porque é um arquétipo, assim, muito bacana. É um cara, é um jovem, né? Ralador, trabalhador, sempre ferrado, sempre duro, mas que tem, assim, como rapidez de raciocínio, né? E rapidez de movimento, os seus maiores poderes, assim, né? Muito ágil, muito rápido, muito leve, né? E eu brinco, né? Assim, falando na música, né? Que o herói é o cidadão, né? Comum, né? É o pai, é o namorado, é o marido, enfim. Eu morava numa cobertura no Grajaú e tinha um prédio do lado, assim, com uns fios, e aqueles fios me remeteram à teia do Homem-Aranha. Aí eu comecei a brincar com isso, né? E tem uma crítica social ali, né? A coisa dos bandidos, né? Chega de bandido para prender, de bala perdida para deter, né? Essa situação do Rio que a gente viveu décadas. Chega de assalto, e dos grandes assaltos, né? Chega de bandido pra prender, de bala perdida pra deter. Eu tenho uma ideia, você na minha teia. Nenhum grande golpe pra impedir, seja em Brasília ou aqui. Eu tive a grande ideia, você na minha teia. Né? Então, os grandes golpes aos cofres públicos, né? Então tem uma crítica social aí.
11: Então foi assim que nasceu Homem-Aranha, composição de Jorge Vercillo, que ouviremos na interpretação do próprio criador.

0: Maravilha! Ouvimos Homem-Aranha, composição e interpretação de Jorge Vercillo.
1: Então, foi assim.

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1: Eduardo Rangel.
2: O rádio é assim, foi avassalador na minha decisão de ser músico desde criança. E comecei a ouvir os grandes influências da minha vida, assim, tipo Chico Buarque, Belchior, Caetano, através do rádio.
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1: Então foi assim? Hoje dedicado inteiramente ao talento, à sensibilidade e à criatividade do cantor e compositor carioca Jorge Versilo, autor de dezenas de músicas que ganharam projeção nacional, inclusive Que Nem Maré. Você lembra?

0: na entrevista que me concedeu na residência dele no Rio de Janeiro, em 12 de janeiro de 2012. Jorge Vercillo também me contou a história de Que Nem Maré. Mas antes disso, falou sobre o processo criativo. Então eu pergunto a você, Jorge Vercillo, gostaria que você desvelasse para os ouvintes do Brasil inteiro desse programa, como é que funciona o processo criativo?
1: Cara, o processo criativo meu, eu acho que funciona ainda com a

0: inspiração, sim. Na verdade, é 50% inspiração e 50% transpiração, né? Como dizem vários compositores. A busca, né? A busca. Porque quando você recebe uma inspiração, na verdade, o que que é? É uma ideia que surge na sua cabeça, é um fluxo de informação não codificado. Às vezes esse fluxo vem de vivências suas, passadas ou futuras. Às vezes vem de informações de outras encarnações, de outras vivências que você teve aqui no planeta. E às vezes vem de parceiros seus de outra dimensão. Eu, por exemplo, tenho cartas psicografadas de parceiros meus de outra dimensão me cobrando trabalhar mais. E explicando que eu me preparei seriamente em outro plano para vir para cá, para fazer desse o meu ofício, e que eu me encontrava um pouco perdido, que eles sugeriam de eu não me desviar desse meu foco, que é de criar, de compor. E aí, de dois em dois anos, eu comecei a receber cartas psicografadas de uma pessoa que eu não me conhecia, e essas cartas falando de várias coisas, vários detalhes meus, me dando várias sugestões. A última que eu recebi foi falando do meu filho mais velho, que tinha também essa função, tinha essa sensibilidade, dando algumas dicas, dando algumas sugestões de como filtrar as energias assim em volta dele para que ele aproveitasse melhor, sabe? E eu acho isso muito bacana, assim, porque eu acredito nisso. Não tenho uma religião específica, assim, nem me prendo a nenhum dogma religioso, mas para mim é muito claro que nós somos muito mais do que matéria, né? Quer dizer, matéria é o que não somos, né? Então eu levo essa minha profissão como uma missão mesmo, né? Assim, e eu acredito que todo ser humano, qualquer um, do lixeiro à copeira, ao barman, qualquer ser humano que colocar o seu tempo, a sua mente na disposição da criação, da criatividade, se colocar para criar alguma coisa, seja o que for, vai começar a se conectar com alguns fluxos energéticos que tem aí no ar, no planeta, e vai começar a fazer uso dessa web, dessa internet, né? É uma internet banda larguíssima, né? E que não é paga, é completamente gratuita, né? Na verdade, isso aqui que a gente vive é uma grande experiência, né? A humanidade é uma grande experiência momentânea na terceira dimensão.
1: Que nem Maré, que tem outro sucesso seu que todo mundo conhece. Tem história?
0: Essa não necessariamente. Eu acho que essa música, ao mesmo tempo, o refrão dela diz algo para mim que é muito significativo. Eu acho que para as pessoas também, né? Nada vai me fazer desistir do amor, né? Porque tem dias que muita coisa vai de contra, né? Eu acho que isso aí é o que fala mais alto, assim, para mim. E eu acho que eu adoro cantar isso, porque eu acredito piamente que as canções, elas são mantras, né? E o mantra, através da repetição, ele vira uma oração, né? Uhum. A oração a gente mesmo cria, né? Você não precisa fazer a mesma oração aí da Igreja Católica, nada contra a Igreja Católica também, mas acho que você criar a sua própria oração é muito bom. Eu até atualmente eu tô fazendo um samba oração, que é meio que uma oração mesmo, falando coisas assim, como um mantra, para você se autoconvencer, né, das suas virtudes, né? E eu gosto muito de cantar coisas boas. Acho que o próprio Mona Lisa, quando fala a vida tão generosa comigo, veio de amigo a amigo me apresentar a você. Isso mesmo é uma oração, né? É um mantra positivo, né? Que você vai trazendo para você mesmo, né? Falando que a vida é generosa com você. Isso é magia. Na verdade, isso aí é física quântica também.
1: Então foi assim que nasceu Que Nem Maré, composição de Jorge Vercillo, que ouviremos na interpretação do próprio Cristo.

0: Maravilha! Ouvimos Que Nem Maré, composição e interpretação de Jorge Vercillo.
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0: Ellen Oléria.
2: Tudo que a gente ouviu passou meio pelo filtro do rádio. A minha infância toda, a gente passou parando as atividades de casa para ouvir programa. E quando eu penso nesse ambiente do rádio, eu acho que é daí que vem a minha farofice. A possibilidade de eu misturar as coisas. Isso é Brasil, né? Por que eu não posso cantar rock and roll com carimbó no fundo, né?
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0: Então foi assim? Hoje inteiramente dedicado ao talento, à sensibilidade e à criatividade do cantor e compositor carioca Jorge Vercillo, autor de dezenas de músicas que ganharam projeção nacional, inclusive Mona Lisa. Você lembra?
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0: Na entrevista que me concedeu na residência dele no Rio de Janeiro, em 12 de janeiro de 2012, Jorge Vercillo também me contou a história de Mona Lisa. Mas antes disso, falou sobre a relação letra e melodia. Você é letrista e melodista. Você costuma fazer melodia e letra juntos? Você faz a melodia primeiro e deixa ela guardadinha, depois vai e escreve uma letra?
4: É isso.
0: Como é que funciona?
4: É isso, eu faço a melodia primeiro, na maioria das vezes, né? E ela fica guardada nos gravadores da vida. E depois eu vou letrando ou mando para um parceiro meu letrar, né? E eu sinto, Rui, que a melodia me faz ser um letrista melhor. Porque eu vou perseguindo a melodia e vou preenchendo, né, até encontrar um sentido pro que eu quero dizer, pro que aquela melodia quer dizer, né? Algumas músicas minhas costumam ter uma melodia que ela se basta, ela já conta uma história, né? É, como essa. Pararará, pararirerarararararara, pararará. Às vezes eu sinto uma influência, assim, dos filmes, né? Da Broadway, enfim, alguma coisa também de Ennio Morricone, cinema europeu, né? Nas minhas melodias, alguma coisa meio lírica, clássica, misturado com o jazz, o standard jazz. Mas as letras vêm, na maioria das vezes, em função da melodia.
0: Jorge Vercillo conta agora a história de Mona Lisa.
4: Aí você vai pra Mona Lisa, que é um sucesso meu, já é uma música mais conhecida. E quando eu falo deusa com ar de menina, né, eu escrevi isso aí completamente pela sonoridade, pela metáfora poética, né? Depois de muito tempo, eu vim descobrir que o Da Vinci pintou a Gioconda, né, a Mona Lisa, homenageando a deusa Ísis e o deus Amon do Egito, né? Então, aquela figura, ela é híbrida mesmo, né? É uma mistura de... tem traços femininos e traços masculinos ali na Gioconda. Então, Rui, eu posso te dizer que toda a minha obra é cercada dessas convergências. Não são coincidências, são convergências. Tem muitas outras histórias, assim.
0: Então, foi assim que nasceu Mona Lisa, composição de Jorge Vercillo, que ouviremos na interpretação do próprio criador.

0: Maria. Ouvimos Mona Lisa, composição e interpretação de Jorge Versilo.
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0: Eugênio Monteiro.
3: Então o rádio foi fundamental na minha formação, no conhecimento maior do Brasil, etc. Aqueles programas matinais que falavam do interior, que traziam para a cidade um pouco do espírito do campo, né? Eu acho a rádio até hoje um instrumento fundamental. Porque quando eu entro no automóvel eu não vou ver televisão, né? Eu tô vendo sempre a rádio, quer dizer, a rádio para mim é um instrumento de maior comunicação que existe nesse país.
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0: Então foi assim? Hoje inteiramente dedicado ao talento, à sensibilidade e à criatividade do cantor e compositor carioca Jorge Versilo, autor de dezenas de músicas que ganharam projeção nacional, inclusive Amanheceu, você lembra?
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0: Na entrevista que me concedeu na residência dele no Rio de Janeiro, em 12 de janeiro de 2012, Jorge Versilo também me contou a história de Amanheceu. Mas antes disso, falou sobre a era de Aquário, física quântica, religião, sonho e poesia.
5: Na verdade, Rui, a grande diferença da nova era de Aquário que nós estamos entrando agora, né, essas ideias tidas por muitas pessoas que são mais materialistas, assim, essas ideias tidas como religião, como crendice, na verdade vai passar a ser oficialmente aceito como ciência, né? A gente não está falando de religião aqui, eu não estou falando de kardecismo, de espiritismo, de catolicismo, de umbanda, a gente está falando de física quântica, né? Então, na verdade, nós recebemos muitas informações, o inconsciente coletivo é um banco de dados impressionante. Todos nós, a não ser quem seja burro a ponto de ser uma topeira, quem não já percebeu que estava andando com uma ideia e aí, sem comentar com ninguém, vê aquela ideia realizada por outra pessoa, né? Quem trabalha com criação, isso acontece sempre. Às vezes você vai falar uma coisa, às vezes você está com uma música na cabeça, não está cantando mentalmente a música, chega uma pessoa do seu lado, parente ou que tem ligação com você, começa a cantar a música. Então, assim, na verdade, nós trocamos essas informações mentais o tempo todo, né? Com as plantas, com os animais, com os seres humanos, né? E eu acho que você não precisa ter religião, apenas você não precisa ser tão bitolado de achar que não existe mais nada do que a matéria, né? Porque se for assim, o artista de novela dorme dentro da televisão, né? O cara é tão burro, né? Que tão tecnicista e tão material, né? E a gente trabalha com o impalpável, né? Com o abstrato, que é a música, né? Que é o sonho, que é a poesia e música, né? Então eu tenho certeza que na verdade o ser humano tá aqui para criar, todos nós, né? Criar soluções de vida, o outro criar uma solução nova para o emissário submarino não poluir tanto os mares e as lagoas, o outro criar uma música, o outro criar um roteiro de cinema, o outro criar uma lei que realmente funcione, né? O outro ali na rua criar alguma prática no Detran que realmente seja educativa e não seja apenas mais um fator de caça-níquel, como são esses pardais aí e tantas outras coisas. A gente está aqui para criar um mundo novo, né? E eu acho que a grande diferença dessa nova era de Aquário é que essas coisas vão ficar mais bem delimitadas, entendeu? Muito do que é tido como crendice vai ser aceito pela ciência como realidade física, né? E a gente vai ter um pouco mais de sensibilidade e de respeito para tratar desses assuntos.
0: Jorge Versilo, Amanheceu, tem história?
5: Amanheceu, é uma canção, é um reggae, né? Um reggae, assim. Por acaso tem uma harmonia muito próxima àquela música do Clube da Esquina. Quem sonhou só vale se já sonhou demais. Vertente de muitas gerações, guardado em nossos corações. Um nome se escreve fundo. que fala do John Lennon, né? Ah, minha estrela amiga.
6: Essa melodia é difícil, viu?
5: Por que você não fez a bala parar? Acho que é Canção do Novo Mundo, né?
6: É, Canção do Novo Mundo.
5: É.
6: O Guedes canta.
5: É.

quer dizer, fala da prosseguir, da exatamente da dos prosseguimento, né, da existência do mundo, do planeta, né? Eu fiz essa música acho que no ano de 2000, porque tinha aquela coisa em 2000, o ano vai acabar, o mundo vai acabar. Aí depois veio de 2000, passaste, de 2012 não passarás, tal. Aí veio, né, veio todas essas lendas, que na verdade é a mudança de uma era, né? Uhum. A era de peixe para a era de aquário. E o mundo velho, né? Esse velho mundo é que está acabando, está ruindo, né? Já estamos tendo provas aí através da Primavera Árabe, das passeatas no centro de Manhattan, em Nova York, contra esse domínio, essa globalização ruim, né? Essa globalização medíocre das grandes conglomerações financeiras. Enfim, o Amanhecer fala disso.

0: seu. Enfim. E essa música concorreu a um festival da Globo, o festival do ano de 2000, Festival da Canção. Foi o último festival que teve aí desses todos. Eu já estava começando a acontecer, né? Assim, ao longo da minha carreira, com a música Final Feliz, já sendo tocada em todo o Brasil. Mas esse festival foi bacana eu ter participado junto com outros artistas. E essa música acabou não passando para a segunda fase, mas está presente no meu disco. E saiu uma matéria um tempo atrás, assim, de arquitetura, que um empresário aí, enfim, resolveu pintar uma parede inteira da casa, da cobertura dele, assim, com a letra dessa música, assim. Achei interessante, achei bacana. Tá aí, Amanheceu.
1: Beleza. Então foi assim que nasceu Amanheceu, composição de Jorge Vercillo, que ouviremos na interpretação do próprio

0: Brasília. Ouvimos Amanheceu, composição e interpretação de Jorge Versilo.
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0: Fernando Brant.
3: E na realidade o programa de todo mundo no Brasil, no interior do Brasil, ouvia rádio, principalmente a Rádio Nacional. Com os programas de auditório, as novelas, Jerônimo, Herói do Sertão, né? Quer dizer, eu ouvia então aquele Ângela Maria, Marlene, Lilinha, quer dizer, a música entrou muito forte na minha vida através do rádio.
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0: Ficando bom, mas vai ficar melhor. Está na hora de matar mais uma curiosidade da música do cantor e compositor carioca Jorge Versilo. E a música da vez é outra composição dele, esta em parceria com Flávio Venturini, que ganhou projeção nacional. Fênix, você lembra?
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0: entrevista que me concedeu na residência dele no Rio de Janeiro, em 12 de janeiro de 2012, Jorge Versilo também me contou a história de Fênix. Mas antes disso, falou sobre a relação de parceria. Jorge Versilo, você tem diversos parceiros: Ana Carolina, Altair Veloso, Filó Machado, Gabi, sua esposa, Fátima Guedes, Max Viana, Jota Maranhão, Dudu Falcão. Olha só que beleza.
5: Marcos Valle.
0: Marcos Valle. Aí eu queria saber como é que funciona, assim, especificamente, a sua relação com seus parceiros. Você manda música pela internet, eles mandam uma letra. Como é que funciona isso?
5: Ah, isso varia muito, né? O Nico Rezende mesmo me mandou umas melodias, aí eu fiz a letra de Signo de Ar. Quer dizer, na verdade, ele veio aqui, eu fiz a letra e nós finalizamos juntos o Signo de Ar. Dudu Falcão, a gente está sempre se encontrando. O Jota Maranhão também. Ana Carolina. A Ana gosta muito de compor junto, né? Pessoalmente. Nem sempre eu funciono assim. Às vezes eu levo o dever de casa e fico, né, ruminando aquilo, né? Buscando uma letra, enfim. Jorge Maltner também. Eu mandei uma melodia de um frevo. Ele fez uma letra tão bacana. Acho que varia muito, Rui. Varia de parceiro para parceiro, né? E a coisa das parcerias, quando você faz uma música sozinho, aquilo tá ali transbordando em você, né? A parceria você se apropria de uma ideia melódica, de um encadeamento ou de uma letra, que você nunca faria aquilo dessa maneira. Então é um plus, assim, maravilhoso, né?
0: Você mora num pequeno paraíso. Eu ia perguntar para você se você, no seu processo criativo, precisa de um local, assim, especial para você compor.
5: Cara, aqui é muito confortável mesmo de viver e de estar, né? A gente tem várias opções aqui. Mas às vezes eu acho que o conforto, ele nem sempre é amigo da criatividade, não. Às vezes eu acho que se eu fosse preso, tivesse numa cela, eu ia sair com um disco, o melhor disco da minha carreira. Porque ajuda você a focar, né? A concentrar, né? Às vezes é muita coisa, muito conforto. Por isso que muitas vezes eu componho quando estou viajando, quando estou sozinho no quarto de hotel. Aproveito para registrar melodias, letras. Eu adoro ser artista, em cima do palco. E fora do palco eu adoro ser uma pessoa simples, uma pessoa que curte a vida, que aproveita, que vai ao máximo de lugares possíveis, que se mistura com as outras pessoas, de todos os níveis, credos, raças e cor. Então, o rádio para mim é maravilhoso, porque é ele que faz a manutenção. Quem me conhece sabe que eu tô sempre, periodicamente, visitando não só as rádios do Rio e São Paulo, mas de todo o país. Quando eu lanço um disco, eu vou rever, inclusive, os amigos radialistas nos lugares, né? Rádios em Fortaleza, Recife, Natal, não só no Nordeste, mas no Sul, Centro-Oeste.
0: Jorge Versilo, Fênix, uma parceria sua com Flávio Venturini, grande compositor. Tem história?
5: Com certeza. Flávio, eu sempre fui fã do Flávio, né? Desde Espanhola, a Nascente, que eu acho Nascente uma obra-prima, das músicas mais lindas da página, assim, da MPB. Aí conheci o Flávio, em São João de Nepomuceno, no interior de Minas, jogamos uma bola tal e fizemos Fênix. Ele me mandou uma melodia enorme, né? Que a melodia de Fênix é enorme. E muito precisa, né? Você tem que escolher bem as palavras, porque não tem muito espaço. São notas longas, né? Com poucas palavras. E eu fui fazendo aquilo, mas eu percebi o que me suscitou no início de escrever esse Renascer das Cinzas foi essa parte meio arábica, meio árabe, meio moro.

0: vida. Essa coisa meio, na verdade ele tá falando de um amor, mas ao mesmo tempo parece uma prece, né? Uma oração, né? Um renascer das cinzas. E, enfim, isso aí que guiou mesmo, né? O sentido da letra. Hoje em dia, nos shows, eu aplico essa música no meu público, assim, me referindo ao planeta Terra, nessa transição, né? Planetária. Eu, prisioneiro meu, descobri no breu uma constelação. Céus, conheci os céus pelos olhos seus, quer dizer, olhos das pessoas. Então, na verdade, a grande constelação somos nós, né? E a gente precisa tomar conhecimento disso, tomar consciência disso, de como nós somos grandiosos e importantes para o planeta, né? E para o futuro planetário, a gente pode decidir isso aí. Eu canto essa canção com total influência da maneira dele cantar, né? Que é usando falsete. Sim. E eu desenvolvi essa técnica muito ligado nele, no Milton, né? É uma música que não pode faltar no meu show. E foi impressionante, assim, eu fiquei, né, semanas, né, letrando, né, trocando uma parte, botando outra e tal. E na época, quando eu terminei essa música, terminei a letra, mostrei pra ele, ele ficou emocionado e ele falou assim: nós vamos dedicar essa canção ao Milton. E eu falo, pô, eu concordo plenamente, porque o Milton tava saindo daquela fase difícil dele da diabetes, né? E tem a ver com o renascer das cinzas. E aí eu fui inclusive numa solenidade que premiava o Milton, cantei essa canção pra ele lá. E aí o Milton, no discurso dele, emocionado, né, recebeu o prêmio, ele falou assim: esse prêmio se forja no meu coração, tá forjado. Ele fez uma citação à letra, né? E ele usou alguma referência, assim, me lembro disso.
1: Então foi assim que nasceu Fênix, composição de Flávio Venturini e Jorge Versilo, que ouviremos na voz de Jorge Versilo.

Maravilha! Ouvimos Fênix, composição de Flávio Venturini e Jorge Versilo, na voz de Jorge Versilo. Pois é, subiu a placa de um minuto. Nosso tempo está acabando. Hoje ficamos por aqui, mas eu quero confirmar desde já um novo e prazeroso encontro para a próxima semana, neste mesmo horário. Aproveite e convide os amigos para este momento de prazer radiofônico. Assistente de produção, Gabriela Rocha. Consultoria para mídias digitais e redes sociais, Ariane Sanches. Sonoplastia, Reinaldo Santos. Trilha sonora, Hino ao Músico, uma composição de Chocolate Chico Anísio, interpretado por José Cabreira, teclados e arranjos. Alberto Salles na guitarra,

0: Clodoaldo Amorim no contrabaixo e Leander Mota na bateria. Para críticas e sugestões, o e-mail é programa@abravideo.org.br. Acompanhe a gente também no Facebook, facebook.com/programa. Então foi assim. Agradeço pelo carinho e pela atenção. Um abraço de luz. Até lá.
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2: Uma hora e 4 minutos.

0: Luiz Inácio Lula da Silva defendeu mais investimentos na área da defesa e afirmou que o Brasil precisa manter as Forças Armadas preparadas para proteger a soberania nacional. A declaração foi feita nesta sexta-feira durante a visita dele à empresa Avibraz Aeroco em Jacareí, no interior de São Paulo, uma fabricante de equipamentos militares e espaciais. O discurso ocorre em meio ao reforço da agenda do governo sobre soberania nacional após o aumento das tensões comerciais com os Estados Unidos. Durante o evento, o presidente Lula afirmou que o Brasil é um país pacífico, mas defendeu forças armadas bem treinadas e equipadas.
1: Nós precisamos levar em conta que a defesa é séria. Porque se a gente vai conversar com algumas pessoas, vai ter que gastar dinheiro com forças armadas. Para quê? Não precisamos disso. Não precisamos disso. Eu sempre falo o seguinte, as forças armadas é que nem Deus. Você pode não acreditar. Mas quando você tiver a primeira dor de barriga, você vai, ai meu Deus, não é isso? Então, as Forças Armadas, a mesma coisa. Por isso que eu digo o seguinte, eu quero as Forças Armadas bem preparadas, bem treinadas, com os soldados que for suficiente para tomar conta desse país, e quero ela bem preparada do ponto de vista do poderio de armamento e conhecimento científico e tecnológico, para que a gente possa andar de cabeça erguida, sem nenhuma arrogância, falando em paz, mas preparado para não deixar ninguém meter o nariz no nosso país.
0: Lula afirmou que o Brasil precisa investir em armamentos, tecnologia e conhecimento científico para garantir capacidade de defesa. A visita marcou o retorno de Lula à Avibraz após a retomada das atividades da empresa, que desenvolve e fabrica sistemas de defesa, mísseis, foguetes, veículos militares e equipamentos para o setor espacial. De Brasília, Yuri Wilson.
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4: 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Está em

25 de julho, 2026 é o ano. Hoje é o dia do escritor, dia do motorista e dia do colono. Quem sopra a velhinha é a cantora Simone.

é contagiante e você faz parte desta sintonia. Você que está na estrada, no plantão, no trabalho ou em casa, acompanhando a nossa programação, sintam-se abraçados, prepare o café, aumente o volume e venha fazer parte da madrugada mais vibrante, contagiante e emocionante. Vamos nessa, claro. Nas próximas horas tem aquela trilha sonora, informações e muita música boa. É o programa Central da Madrugada que está no ar. Sejam todos muito bem-vindos. É a primeira de hoje, tá pintando agora pra você.

Vem comigo nas ondas do Rádio Central da Madrugada. Sejam bem-vindos. Alô, você curtiu comigo? Ivete Sangalo e Criolo, que música legal. Azul da cor do mar. Léo Magalhães Absoluta. E começamos com o Forró Mió, o Central da Madrugada de hoje. Galera da Latinha. E aí, a galera que curte, que sintoniza o Central da Madrugada, tá ligado? Tá curtindo bem de boa, Éder Machado, amigão. Vem comigo agora, Raça Negra.

No Brasil ainda falta representação política para mulheres, indígenas e pessoas negras. Mas para transformar as coisas, a gente precisa se engajar.

0: maravilha, aqui a vibe é boa e nós estamos retornando depois do intervalinho, programa Central da Madrugada, trazendo tranquilidade, boa música e a mensagem que toca no seu coração. E vem aí a nossa mensagem especial de hoje, sábado, dia de desacelerar, refletir sobre a vida, valorizar quem está ao seu lado e curtir esse momento de paz. Sobe o som que tem a mensagem de hoje no Central da Madrugada.
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2: O melhor apagador do mundo é uma confissão honesta a Deus. O tema da nossa mensagem de hoje é uma forma de vida. Júlia estava na sala com seu marido quando resmungou enquanto limpava a mesa de vidro. Como é que tudo ficou tão sujo, tão depressa? Há um mês atrás, toda a casa estava completamente limpa. Nisso, seu marido respondeu: a limpeza é uma forma de vida e não um único evento. E Júlia continuou pensando: eu sei que ele está certo, mas detesto admitir isto. Quero limpar a casa uma só vez e gostaria que ela ficasse limpa, mas a sujeira não se rende tão facilmente. Uma mancha atrás da outra e a sujeira retorna, peça por peça, e a desordem se acumula. O pecado é como a sujeira e a desordem na minha casa. Eu quero eliminar a todos com uma só oração de confissão e arrependimento. Mas o pecado não se elimina assim facilmente. Pensamento após pensamento e as más atitudes voltam. Escolha após escolha e as consequências desagradáveis se amontoam. O apóstolo Paulo falou aos crentes em Colossos que abandonem todas estas coisas: ira, indignação, maldade, maledicência e linguagem indecente no falar. E ele disse à igreja de Éfeso: quando vocês ficarem irados, não pequem. Apaziguem a sua ira antes que o sol se ponha. A morte e ressurreição de Cristo eliminaram a necessidade de um sacrifício diário. Mas a confissão e o arrependimento ainda são essenciais para a vida diária cristã. Livrar-se de coisas tais como a ira, a indignação e a maledicência é uma forma de vida e não um único evento. A mensagem que você acabou de ouvir foi baseada na palavra de Deus, no livro de Efésios 4:26, que diz: apaziguem a sua ira antes que o sol se ponha. Amigo ouvinte, o melhor apagador do mundo é uma confissão honesta a Deus. Reflita sobre isso.
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Toca aí Rio Negro e Solimões, Cowboy Comendador, a gente curtiu. Cristiano Araújo, pra relembrar, hoje eu tô terrível, eu tô mais do que demais. Tiaguinho, Reimundo, nós curtimos no

0: E seguimos conectados no Central da Madrugada. Bom dia! Aqui a gente rola muita música, sucesso, alegria, informação e aquela vibe mais gostosa na madruga. Hoje é sábado, dia de desacelerar e curtir o momento, curtir o final de semana. E agora é hora de curiosidade e memória musical com Eduardo Maidana. Chega junto, Maidana, conta pra gente. O Almanac Musical é destaque no programa.
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2: Fala pessoal, por aqui Eduardo Maidana e tá no ar mais uma edição do Almanac Musical. E hoje a gente relembra You Are Be, single do argelino e saudita Chip Khaled. A canção fez o maior sucesso mundo afora e no Brasil não foi diferente. Em 2000 a canção chegou a ficar 5 semanas no topo das paradas brasileiras, assim tornando-se a música árabe mais tocada no país. O sucesso de Chip Khaled no Brasil chegou a ser vinculado também aos árabes brasileiros, que são muitos aqui no país. Essa faixa

Minha Joinha é o central da madrugada, o sabadão mais gostoso na programação. Sandro Coelho, me desapeguei. Agora tem Legião Urbana pra gente rolar. Índios.

Tudo de bom, sejam bem-vindos. É o Central da Madrugada, mais um bloco rolou, que delícia. Pedro, Paulo e Alex desfilou na programação. Voltamos daqui a pouquinho, em instantes tem mais Central da Madrugada. Segura a onda, Brasil.

gente, hoje é dia 25 de julho, hoje é dia de São Cristóvão, dia do colono, dia nacional do escritor e dia do motorista. Hoje também é o dia internacional da mulher negra, latino-americana e caribenha e dia mundial da agricultura familiar. Tem aniversário do ator Leonardo Vilar, da atriz Beatriz Segal, do ator Neila Torraca e do cantor sertanejo Leonardo. Vamos para os fatos históricos. Foi em 1668 que um terremoto de magnitude 8,5 atingiu o leste da China, matando mais de 42 mil pessoas. Em 1953, acontecia a criação do Ministério da Saúde brasileiro. Em 1961, acontecia a Guerra Fria e, em um discurso, John Kennedy enfatizava que qualquer ataque a Berlim era um ataque à OTAN. Em 2000, morriam 113 pessoas nas imediações do aeroporto de Paris, após uma explosão de um Concorde da Air France contra um pequeno hotel. E em 2002, o sistema de vigilância da Amazônia era inaugurado em Manaus pelo presidente Fernando Henrique Cardoso.

que legal, rádio gostoso, rádio vibrante, o rádio que emociona, não é verdade, bebê? Alô, alô, Brasil, de norte a sul, de leste a oeste, você tá ligado conosco nesta madruga, você que nos escuta no sertão, na praia, na roça, na cidade grande ou até mesmo no interior, receba, receba o nosso abraço apertado e cheio de música boa. É o Central da Madrugada, Éder Machado, o amigão na comunicação para aquecer o seu coração, para você que escolheu passar a noite com o radinho ligado e alma conectada conosco aqui na nossa rádio. Sejam bem-vindos, é o Central da Madrugada, bem de boa para você. Aqui tem boa música, tem o sucesso, tem alegria e o alto astral. Dá volume no rádio e tem mais música chegando para você no Central da Madrugada. Bom dia!

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1: Meu diretor, conta pra mim quem participou do Central da Madrugada agora. Eu digo, turma do pagode, surpresa de amor. E aí, você já teve aquela surpresa gostosa do seu amor? Então você vai ter, porque a madrugada mais vibrante é aqui na nossa Rádio Central da Madrugada. Éder Machado, amigão, boa música, sucesso, alegria e o alto astral pra curtir Gabriel Valim, blusa branca, só. Solta o som.

chama o SAMU, que Som Legal de Patrícia e Manuela desfilou pra você. Top demais, Central da Madrugada, a sua companhia, o som que contagia você. Éder Machado, o amigão, tá na comunicação e você tá feliz? Tá

0: Olá, tudo bem? Seguimos conectados aqui no Central da Madrugada, levando até você informação e tranquilidade. Agora é hora de dicas de saúde e o sabadão promete. Final de semana na área, dia de desacelerar e aproveitar e curtir os melhores momentos da vida. Então vamos nessa? Vamos relaxar e vamos cuidar um pouco mais da nossa saúde? É a dica de hoje para você curtir no Central. Bom dia.
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2: Se você tem azias ocasionais produzidas por excesso de comida ou bebida, os antiácidos resolvem. Leite, bolachas ou qualquer outro alimento leve podem aliviar os sintomas. Evite o açúcar, ele aumenta a produção de ácido clorídrico. No caso de gastrite ou úlcera, é necessário mudar os hábitos de vida. Evite situações de tensão, relaxe, coma nos horários certos, largue o cigarro, o cafezinho e os alimentos inimigos do estômago.

Jornal da Madrugada, ninguém segura essa mulher. Tema da novela Paraisópolis, pra relembrar, hein? É o tema da Tata Werneck. Agora tem João Bosco e Vinícius. É claro que eu tô no Central da Madrugada, bebê.

0: Olhe só, esse é o sucesso de Marcelinho de Lima com Panda. Aqui no Central da Madrugada é assim, você liga, você sintoniza e você curte a melhor madruga do rádio. Éder Machado te faz companhia. Eu volto já já depois do intervalo, Brasil. 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
2: 25 de julho de 1917, a dançarina Mata Hari é condenada à morte por fuzilamento pelo Conselho de Guerra de Paris, acusada de espionagem em favor dos alemães na Primeira Guerra Mundial. Margareta Gertruda Zelle nasce em 7 de agosto de 1876 na Holanda. O pai, um comerciante de origem javanesa, a mãe holandesa. A beleza exótica é resultado dessa mistura. Aos 15 anos perde a mãe. Aos 19, se casa com um militar e tem dois filhos. O casal mora 5 anos na Indonésia, na época, uma colônia holandesa. É lá que ela aprende danças orientais. Margareta perde o filho, o casal se separa e o marido sai de casa levando a filha. Aos 27 anos, ela vai morar em Paris. Em 2 anos, se torna bailarina profissional e cortesã. E adota o nome de Mata Hari, que significa olho da manhã em malaio. Alta, morena, olhos grandes, lábios carnudos, sedutora. A dança, muito sensual, ressaltava ainda mais sua beleza. As roupas sempre transparentes e decotadas. Ao final dos shows, contava que era filha de bailarina malaia e dava detalhes inimagináveis de sua vida. Tudo mentira. As plateias dos cabarés deliravam. Mata Hari fica logo famosa na Europa e é considerada a mulher mais sensual e desejável do continente. O público era formado por figuras importantes, políticos, militares, empresários, franceses e alemães. Namora muito, tinha preferência por homens de dinheiro e poder. Por causa desses relacionamentos, ela foi denunciada como espiã a serviço dos alemães durante a Primeira Guerra. Mas nada fica provado. Mesmo assim, Mata Hari é presa em Paris, acusada de ser a responsável pela morte de 50 mil soldados. E é condenada à morte. No dia 15 de outubro de 1917, a dançarina é fuzilada nos arredores de Paris por um pelotão composto por 12 homens. Reza a lenda que ela se recusou a vendar os olhos e sorriu pouco antes de morrer. São muitas biografias, romances e filmes sobre a dançarina. Uma de suas biógrafas, a holandesa Pat Shipman, garante que Mata Hari era linda, mentirosa e amoral, mas que nunca foi espiã. Para ela, a dançarina foi usada como bode expiatório pelos franceses com a intenção de reforçar a moral nacional. História Hoje, pesquisa, redação e locução, Yara Selva, sonoplastia, Messias Melo.
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madrugada, que legal. Talvez você que esteja aí sozinho ou no seu canto preferido, ou talvez você que está buscando um pouco de paz entre uma hora e outra da noite, aqui tem boa música, tem sucesso, tem alegria e tem a companhia de Éder Machado, o amigão da madrugada. O Central tá sempre bombando pra você, levando a boa música pra embalar a sua noite, aliviar as tensões e acompanhar o ritmo da madrugada. Que legal, hein? Pois é, aqui rola só música boa, é um mix de sucesso, de lembranças, e o carinho da madrugada fica melhor ainda, sabe por quê? Porque vocês estão comigo na melhor vibe do rádio, brother. Central da madrugada, rola mais música, aumenta o som e dá volume.

A estação do som, da boa música, do sucesso, da alegria e do alto astral é aqui na nossa rádio, bem de boa. Ótimo final de semana, Michel Teló. Coração cansou, agora tem Magazine. Eu sou Boy.

Gente, que som legal, Lucas e Igor, a gente curtiu aqui no Central da Madrugada. Você sintoniza, você curte o Central da Madrugada, que legal, tá em casa, tá no trabalho, tá ligado, eu tô sintonizado com

0: 4:03.
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3: Depois de mais de 7 meses sem se falarem, Flávio e Michele Bolsonaro pediram trégua. Na última quinta-feira, a ex-primeira-dama publicou o vídeo nas redes sociais, aceitando o pedido de desculpas do senador publicado no mesmo dia, e o convidou para conversar e ajustar os detalhes da reconciliação.
4: O nosso propósito pelo bem do povo sempre foi maior do que desentendimentos. Por isso, aceito o seu pedido. Eu te desculpo. Vamos sentar, vamos conversar, ajustar os detalhes e juntos vamos reunir um grande exército de pessoas de bem para resgatarmos o nosso Brasil.
3: O desentendimento entre a esposa e o filho mais velho de Jair Bolsonaro se agravou cerca de um mês atrás, quando, em outro vídeo, Michele acusou Flávio de tê-la desrespeitado, maltratado e humilhado, o que levou Michele a deixar a presidência da ala feminina do PL. O principal motivo para o conflito foi o apoio de Flávio a uma aliança do partido com Ciro Gomes, do PSDB, na eleição para governador do Ceará. Ciro tem um histórico de ataques e ofensas a Jair Bolsonaro, mas Flávio, pré-candidato à presidência, mira os

0: votos que o ex-governador pode lhe dar no estado. Quarta passada, o PL confirmou o apoio a Ciro. No dia seguinte, Flávio pediu a Michele que as diferenças ficassem de lado.
1: Ninguém é perfeito, eu não sou perfeito e mais uma vez peço desculpas por alguns momentos que causaram desconforto. Como somos pessoas públicas, isso acaba sendo explorado pelos nossos opositores. Nunca foi minha intenção desrespeitar ninguém, ainda mais a esposa do meu pai.
0: O pedido de desculpas vem a público 2 dias antes da Convenção Nacional do PL, que deve oficializar Flávio como pré-candidato à presidência em um momento conturbado. Ainda sem vice e caindo em algumas pesquisas, sua candidatura encontra hesitação até de aliados, como Republicanos e a Federação União PP, após desentendimento com os líderes Ciro Nogueira e Antônio Rueda. A fala do senador atacando as urnas eletrônicas, com acusações já desmentidas pelo Tribunal Superior Eleitoral, também levou aliados a alertá-lo sobre a possibilidade de perder votos dos chamados eleitores independentes. Além disso, na última quarta-feira, foi divulgado que o escritório de advocacia de Flávio emitiu notas fiscais para uma empresa que recebeu repasses do Banco Master. Produção e reportagem, Breno Zonta.
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3: Perfeito! E seguimos firmes e fortes com Central da Madrugada, trazendo alegria para sua noite. Hoje é sábado, clima do final de semana, dia de relaxar e se divertir. Agora é hora de dar boas gargalhadas, perguntas idiotas, respostas cretinas. Agora para você no Central da Madrugada. Perguntas idiotas.
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É legal esse som do Pepeu Gomes na programação masculino e feminino. E aí, tudo certinho, belezinha? Vem comigo, Eduardo Costa e a sua sapequinha.

Ok, ok. Tá aí. Sucesso na programação do Central da Madrugada. Imagina eu, Eduardo Costa cantou no programa. Aqui é assim, o tempo todo um sucesso atrás do outro. Música boa e a tua companhia. Central da Madrugada tá de volta depois do intervalinho.

madrugada, minha joinha, meus brothers, meus camaradas, meus queridos, meus ouvintes apaixonados, que nem eu, a madrugada é bom demais. Vamos lá então, bom demais é a tua companhia, lá no Mato Grosso, Diamantino, Ibimirim, no Pernambuco, Lagoa Grande do Maranhão, Maranhão, Iguatu, no Ceará, Volta Redonda, no Rio de Janeiro, Tacima, na Paraíba, alô Vertentes, em Pernambuco, Garrafão do Norte, no Pará, Pompéu, Minas Gerais, alô Marimbondo, Alagoas, que legal, Apodi, no Rio Grande do Norte, Manuel Ribas, no Paraná, Boca da Mata, Alagoas, Gaspar, em Santa Catarina, Icatu, no Maranhão, Santo Antônio do Descoberto e também Cumari, em Goiás, Xixerá Mobim, no Ceará, Feira de Santana, na Bahia, Canindé, também no Ceará, alô, alô, Recife, Pernambuco, salve a Cristina, Magogi, no Alagoas, que lindo, Araguaçu, em Tocantins, Jurema, em Pernambuco,

Éder Machado te faz companhia bem de boa, na melhor, então aumente o volume, chegando mais música na programação do Central da Madrugada. Bom dia, Brasil!

Sandro Coelho desfilou na programação do Central da Madrugada Carimba e chega de sofrência agora pra curtir. Nayara Azevedo, Lágrimas de Chuva e Como Eu Quero. Vamos curtir então, aperta o play.

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2: Entrou em vigor nesta sexta-feira uma nova taxa cobrada pelos Estados Unidos, dessa vez de 12,5% sobre alguns produtos exportados pelo Brasil. A tarifa foi anunciada na última quinta e a justificativa surpreendeu o governo federal. Os Estados Unidos concluíram que o Brasil adota práticas comerciais desleais ao não fiscalizar adequadamente a importação de mercadorias produzidas por trabalho forçado. Priscila Caniparo, pós-doutora em Direito Internacional, professora da UFPR e da Washington and Lincoln University, explica que a justificativa em si tem precedentes históricos.
3: O vínculo entre o comércio internacional e o combate ao trabalho forçado não é a criação do Trump. Excepcionalmente, ele usou de uma forma muito amplificada. Os Estados Unidos proíbem, desde 1930, a entrada de mercadorias que possam ter sido produzidas com trabalho forçado. E, obviamente, esse é um ponto central nessa guerra com a China. Então, existe uma presunção de que determinados produtos chineses, enfim, são contaminados por trabalho forçado, e basicamente ele se utilizou como se fosse uma tarifa universal, transferindo basicamente ao importador o ônus de provar que não teve trabalho forçado.
2: Fontes na diplomacia brasileira disseram ao portal de notícias G1 que não teria havido intenção real do governo Donald Trump em entender o que o Brasil tem feito para coibir essas práticas. E lembraram que o país é referência na Organização Internacional do Trabalho nesse assunto. Priscila Caniparo cita que há contradições no próprio relatório emitido pelo governo dos Estados Unidos.
3: O fundamento central seria que o Brasil não possui uma proibição legal, geral e expressa que impeça a importação de qualquer mercadoria produzida com trabalho forçado no exterior. Só que esse mesmo relatório dos Estados Unidos reconhece que o Brasil também invoca compromissos previstos em acordos de investimento e de livre comércio. O próprio Ministério Público do Trabalho aqui fez um levantamento de dados muito técnico para apresentar para os Estados Unidos, e de fato o que a gente observou é que o Brasil tem feito medidas muito robustas para combater o trabalho análogo escravo. E mais do que isso, eu acho que é mais importante ainda destacar que aqueles setores em que há uma investigação concreta, que há condenação, que corroboram com a ideia de que talvez o Brasil tenha práticas análogas à escravidão, são setores ligados à agropecuária e ao agronegócio. E esses foram excluídos da tarifa de 12,5%.
2: Segundo a Câmara Americana de Comércio no Brasil, a nova sobretaxação deve alcançar cerca de 3 mil produtos brasileiros, que geram anualmente mais de 12 bilhões de dólares em exportações aos Estados Unidos. Milhares de itens, porém, ficaram isentos das cobranças, como petróleo, café e carne bovina, que impactariam negativamente na inflação estadunidense e automaticamente na popularidade da gestão Trump. O governo brasileiro rechaça a justificativa dos Estados Unidos e tem passado a mensagem de que pode iniciar os trâmites para acionar a lei de reciprocidade, aprovada pelo Congresso Nacional. Produção e reportagem, William Sopa, com colaboração de Breno Zonta.
1: Cinco horas e cinco minutos.
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0: ouvinte, hoje é dia 25 de julho, hoje é dia de São Cristóvão, dia do colono, dia nacional do escritor e dia do motorista. Hoje também é o dia internacional da mulher negra, latino-americana e caribenha e dia mundial da agricultura familiar. Tem aniversário do ator Leonardo Vilar, da atriz Beatriz Segal, do ator Neila Torraca e do cantor sertanejo Leonardo. Vamos para os fatos históricos. Foi em 1668 que um terremoto de magnitude 8,5 atingiu o leste da China, matando mais de 42 mil pessoas. Em 1953 acontecia a criação do Ministério da Saúde brasileiro. Em 1961 acontecia a Guerra Fria e em um discurso John Kennedy enfatizava que qualquer ataque a Berlim era um ataque à OTAN. Em 2000 morriam 113 pessoas nas imediações do aeroporto de Paris após uma explosão de um Concorde da Air France contra um pequeno hotel. E em 2002, o sistema de vigilância da Amazônia era inaugurado em Manaus pelo presidente Fernando Henrique Cardoso.
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2: Alô, família sertaneja! Alô, ouvinte querido, negão chegou! É o Parada Sertaneja, terceira semana, mês de julho. A empreitada começa mais uma vez. Vamos

0: Negrão. Fala, Negrão.
1: Maravilha, senhoras e senhores. É só moda boa, é só qualidade. Vamos seguindo o fluxo no clima do rodeio brasileiro.

0: Senhoras e senhores, um minutinho e a gente volta.
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2: No Brasil ainda falta representação política para mulheres indígenas.

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0: Trump e Camula, vambora, o Negão se despede. A gente volta no próximo. Um beijo, tchau, obrigado.
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2: Hora certa. 5:58.
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4: Inácio Lula da Silva defendeu mais investimentos na área da defesa e afirmou que o Brasil precisa manter as Forças Armadas preparadas para proteger a soberania nacional. A declaração foi feita nesta sexta-feira durante a visita dele à empresa Avibraz Aeroco em Jacareí, no interior de São Paulo, uma fabricante de equipamentos militares e espaciais. O discurso ocorre em meio ao reforço da agenda do governo sobre soberania nacional após o aumento das tensões comerciais com os Estados Unidos. Durante o evento, o presidente Lula afirmou que o Brasil é um país pacífico, mas defendeu forças armadas bem treinadas e equipadas.
5: Nós precisamos levar em conta que a defesa é séria. Porque se a gente vai conversar com algumas pessoas, vai ter que gastar dinheiro com forças armadas. Para quê? Não precisamos disso. Não precisamos disso. Eu sempre falo o seguinte, as forças armadas é que nem Deus. Você pode não acreditar. Mas quando você tiver a primeira dor de barriga, você vai, ai meu Deus, não é isso? Então, as Forças Armadas, a mesma coisa. Por isso que eu digo o seguinte, eu quero as Forças Armadas bem preparadas, bem treinadas, com os soldados que for suficiente para tomar conta desse país, e quero ela bem preparada do ponto de vista do poderio de armamento e conhecimento científico e tecnológico, para que a gente possa andar de cabeça erguida, sem nenhuma arrogância, falando em paz, mas preparado para não deixar ninguém.

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2: Nesta sexta-feira, uma nova taxa cobrada pelos Estados Unidos, dessa vez de 12,5% sobre alguns produtos exportados pelo Brasil. A tarifa foi anunciada na última quinta e a justificativa surpreendeu o governo federal. Os Estados Unidos concluíram que o Brasil adota práticas comerciais desleais ao não fiscalizar adequadamente a importação de mercadorias produzidas por trabalho forçado. Priscila Caniparo, pós-doutora em Direito Internacional, professora da UFPR e da Washington and Lincoln University, explica que a justificativa em si tem precedentes históricos.
3: O vínculo entre o comércio internacional e o combate ao trabalho forçado não é a criação do Trump. Excepcionalmente, ele usou de uma forma muito amplificada. Os Estados Unidos proíbem desde 1930 a entrada de mercadorias que possam ter sido produzidas com trabalho forçado. E, obviamente, esse é um ponto central nessa guerra com a China. Então, existe uma presunção de que determinados produtos chineses, enfim, são contaminados por trabalho forçado, e basicamente ele se utilizou como se fosse uma tarifa universal, transferindo basicamente ao importador o ônus de provar que não teve trabalho forçado.
2: Fontes na diplomacia brasileira disseram ao portal de notícias G1 que não teria havido intenção real do governo Donald Trump em entender o que o Brasil tem feito para coibir essas práticas. E lembraram que o país é referência na Organização Internacional do Trabalho nesse assunto. Priscila Caniparo cita que há contradições no próprio relatório emitido pelo governo dos Estados Unidos.
3: O fundamento central seria que o Brasil não possui uma proibição legal, geral e expressa que impeça a importação de qualquer mercadoria produzida com trabalho forçado no exterior. Só que esse mesmo relatório dos Estados Unidos reconhece que o Brasil também invoca compromissos previstos em acordos de investimento e de livre comércio. O próprio Ministério Público do Trabalho aqui fez um levantamento de dados muito técnico para apresentar para os Estados Unidos, e de fato, o que a gente observou é que o Brasil tem feito medidas muito robustas para combater o trabalho análogo escravo. E mais do que isso, eu acho que é mais importante ainda destacar que aqueles setores em que há uma investigação concreta, que há condenação, que corroboram com a ideia de que talvez o Brasil tenha práticas análogas à escravidão, são setores ligados à agropecuária e ao agronegócio. E esses foram excluídos da tarifa de 12,5%.
2: Segundo a Câmara Americana de Comércio no Brasil, a nova sobretaxação deve alcançar cerca de 3 mil produtos brasileiros, que geram anualmente mais de 12 bilhões de dólares em exportações aos Estados Unidos. Milhares de itens, porém, ficaram isentos das cobranças, como petróleo, café e carne bovina, que impactariam negativamente na inflação estadunidense e automaticamente na popularidade da gestão Trump. O governo brasileiro rechaça a justificativa dos Estados Unidos e tem passado a mensagem de que pode iniciar os trâmites para acionar a lei de reciprocidade, aprovada pelo Congresso Nacional. Produção e reportagem, William Sopa, com colaboração de Breno Zonta.

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2: Olá, amigos e amigas, quero partilhar com vocês mais uma pequena reflexão que busca ser gotas de espiritualidade no nosso viver, conviver e lutar diário. Quero partilhar com vocês um pouco de reflexão a partir do Evangelho de João, capítulo 14, versículos de 1 a 12, que nos propõe que rede de comunhão como cenáculos de resistência, né? Essa leitura, tirada da primeira parte do discurso de Jesus depois da ceia, são palavras que, conforme o quarto evangelho, o Evangelho de João, Jesus teria dito a seus discípulos e discípulas depois de cear, em contexto de perseguição, por estar incomodando os podres poderes. Ele as disse antes de sair para o jardim, onde será preso e a seguir condenado e morto. Ele quis preparar os discípulos e discípulas para viverem com ele o caminho pascal da cruz. Se hoje escutamos essa palavra é porque queremos colocar-nos juntos naquela mesa e escutar essa palavra de Jesus como dirigida a cada uma de nós e às nossas comunidades. Que alegria fazer parte do grupo íntimo de Jesus. Vamos acolher essa palavra como confidência que ele partilha conosco. Naquela sala estão somente as pessoas que lhes são mais próximas. Elas representam a nós, todos e todas. Ele dá as suas recomendações para vivermos a sua Páscoa e as nossas Páscoas, em meio a todos os problemas e desafios do mundo. Essas palavras refletem mais a revelação do Cristo ressuscitado e não apenas do Jesus antes de morrer. Conforme afirma o Evangelho, naquela noite, no cenáculo, aquele grupo teve dificuldade de compreender e nós também temos. Para Jesus, certamente, o sofrimento físico da paixão foi terrível. No entanto, para ele, o mais doloroso foi o aparente fracasso do seu projeto. Foi constatar que a sua proposta não foi acolhida. De acordo com o Evangelho, ele sabia que, naquela mesma hora, enquanto falava palavras de carinho e abria o seu coração aos amigos e amigas, Judas, um do grupo, estava encontrando os chefes religiosos para traí-lo. Sabia que, na hora H, todos os outros iriam fugir. Naquela mesma noite, Pedro, o mais ligado a ele, por 3 vezes iria negar que o conhecia e dizer que nunca foi do seu grupo. Jesus sabia que os apóstolos não conseguiam compreender e aceitar o que ele propunha. Não penetravam na intimidade do projeto de Deus, pelo qual ele vivia e pelo qual iria dar a sua vida. Jesus parecia propor algo que ia contra a direção que o mundo apontava: o sucesso e o poder. Jesus propunha o serviço e a doação da vida pelo amor às pessoas e à sociedade. Eles e elas pareciam assumir a mensagem religiosa de união com Deus, mas não as consequências de que Deus é amor e nós só podemos encontrá-lo no serviço amoroso aos irmãos e irmãs. Fique com essa reflexão, fique com o abraço terno de Frei Gilvander Moreira, que o Deus que é infinito amor nos abençoe e até o próximo Palavras de Fé.
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3: Horas e 11 minutos.
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1: Fim de semana no Brasil deve ser marcado por condição de tempo firme em grande parte do país, principalmente nas regiões sudeste, centro-oeste, no interior do nordeste e em estados como Tocantins e no sul do Pará e no sul do Amazonas. No entanto, o tempo seco deve exigir cuidado com a hidratação e pode aumentar o risco de queimadas em algumas áreas. Quem informa é a Maria Clara Sasaki, especialista em meteorologia da empresa Tempo OK.
2: Nestas áreas tem o predomínio de uma massa de ar seco que impede a formação de nuvens de chuva, deixa a umidade relativa do ar muito baixa, valores aí abaixo de 30%, principalmente Goiás, Distrito Federal, Mato Grosso, algumas áreas do norte de Minas, oeste da Bahia, sul do Maranhão e também no sul do Piauí. Esta condição favorece o risco de focos de queimada.
1: Já na região sul do país, especialmente no estado do Rio Grande do Sul, sábado e domingo devem ser marcados por instabilidades, com uma chuva que pode persistir até terça-feira.
2: A chuva vem e vai ao longo dos próximos dias, tem potencial até mesmo para algumas regiões com pontos de alagamento, volumes mais elevados. Lembrando que o nível dos rios está já bastante elevado no Rio Grande do Sul, região do Vale do Taquari, teve um volume muito significativo de chuva nos últimos dias. O nível dos rios está alto e há possibilidade de enchentes e pontos de alagamento em outras regiões, não só ali na região do Vale do Taquari, mas conforme essa água vai avançando, vai escoando aí pelo curso do rio, pode atingir outras cidades do entorno.
1: As temperaturas no sul do Brasil, por outro lado, não devem ser elevadas ao longo do final de semana. Já no sudeste, previsão de madrugadas e noites frias, com sensação térmica que pode inclusive ser menor do que a temperatura real. Mas de tarde, por causa do tempo seco, o frio deve diminuir e não há expectativa de chuva duradoura. No restante do Brasil, a previsão para o final de semana é de calor de madrugada, de noite e também de tarde. Produção e reportagem, Breno Zonta.
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1: E a hora certa.
2: 6:35.
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1: Michelzinho, puxa aquela assim, ó.

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2: O Santos desistiu de mandar o jogo de volta dos playoffs da Copa Sul-Americana em um estádio da capital paulista e confirmou que a partida contra a Universidade Central da Venezuela será disputada na Vila Belmiro. O clube tentou transferir o confronto para São Paulo em busca de maior público e arrecadação, mas recebeu negativas dos principais rivais paulistas. O Corinthians recusou ceder à Neoquímica Arena, enquanto São Paulo e Palmeiras também informaram que Morumbis e Allianz Parque não estariam disponíveis na data da partida. Além das recusas dos clubes, questões de calendário e eventos nos estádios inviabilizaram a mudança de local. Com isso, a diretoria santista optou por manter o duelo na Vila Belmiro, onde tentará confirmar a classificação às oitavas de final da Sul-Americana após a vitória por 4-1 no jogo de ida, na Venezuela.
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0: 7:02.
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0: gente, hoje é dia 25 de julho, hoje é dia de São Cristóvão, dia do colono, dia nacional do escritor e dia do motorista. Hoje também é o dia internacional da mulher negra, latino-americana e caribenha e dia mundial da agricultura familiar. Tem aniversário do ator Leonardo Vilar, da atriz Beatriz Segal, do ator Neila Torraca e do cantor sertanejo Leonardo. Vamos para os fatos históricos. Foi em 1668 que um terremoto de magnitude 8,5 atingiu o leste da China, matando mais de 42 mil pessoas. Em 1953 acontecia a criação do Ministério da Saúde brasileiro. Em 1961 acontecia a Guerra Fria e em um discurso John Kennedy enfatizava que qualquer ataque a Berlim era um ataque à OTAN. Em 2000 morriam 113 pessoas nas imediações do aeroporto de Paris após uma explosão de um Concorde da Air France contra um pequeno hotel. E em 2002, o sistema de vigilância da Amazônia era inaugurado em Manaus pelo presidente Fernando Henrique Cardoso.
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0: 7:15.
1: O fim de semana no Brasil deve ser marcado por condição de tempo firme em grande parte do país, principalmente nas regiões sudeste, centro-oeste, no interior do nordeste e em estados como Tocantins e no sul do Pará e no sul do Amazonas. No entanto, o tempo seco deve exigir cuidado com a hidratação e pode aumentar o risco de queimadas em algumas áreas. Quem informa é a Maria Clara Sasaki, especialista em meteorologia da empresa TempoOK.
2: Nestas áreas tem o predomínio de uma massa de ar seco que impede a formação de nuvens de chuva, deixa a umidade relativa do ar muito baixa, valores aí abaixo de 30%, principalmente Goiás, Distrito Federal, Mato Grosso, algumas áreas do norte de Minas, oeste da Bahia, sul do Maranhão e também no sul do Piauí. Esta condição favorece o risco de focos de queimada.
1: Já na região sul do país, especialmente no estado do Rio Grande do Sul, sábado e domingo devem ser marcados por instabilidades, com uma chuva que pode persistir até terça-feira.
2: A chuva vem e vai ao longo dos próximos dias, tem potencial até mesmo para algumas regiões com pontos de alagamento, volumes mais elevados. Lembrando que o nível dos rios está já bastante elevado no Rio Grande do Sul, região do Vale do Taquari, teve um volume muito significativo de chuva nos últimos dias. O nível dos rios está alto e há possibilidade de enchentes e pontos de alagamento em outras regiões, não só ali na região do Vale do Taquari, mas conforme essa água vai avançando, vai escoando aí pelo curso do rio, pode atingir outras cidades do entorno.
1: As temperaturas no sul do Brasil, por outro lado, não devem ser elevadas ao longo do final de semana. Já no sudeste, previsão de madrugadas e noites frias, com sensação térmica que pode inclusive ser menor do que a temperatura real. Mas de tarde, por causa do tempo seco, o frio deve diminuir e não há expectativa de chuva duradoura. No restante do Brasil, a previsão para o final de semana é de calor de madrugada, de noite e também de tarde. Produção e reportagem, Breno Zonta.
3: No Brasil ainda falta representação política para mulheres indígenas.

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0: esse barulho aí.
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3: Sete horas. 36 minutos.
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5: Nesta sexta-feira, uma nova taxa cobrada pelos Estados Unidos, dessa vez de 12,5% sobre alguns produtos exportados pelo Brasil. A tarifa foi anunciada na última quinta e a justificativa surpreendeu o governo federal. Os Estados Unidos concluíram que o Brasil adota práticas comerciais desleais ao não fiscalizar adequadamente a importação de mercadorias produzidas por trabalho forçado. Priscila Caniparo, pós-doutora em Direito Internacional, professora da UFPR e da Washington and Lincoln University, explica que a justificativa em si tem precedentes históricos.
6: O vínculo entre o comércio internacional e o combate ao trabalho forçado não é a criação do Trump. Excepcionalmente, ele usou de uma forma muito amplificada. Os Estados Unidos proíbem, desde 1930, a entrada de mercadorias que possam ter sido produzidas com trabalho forçado. Que, obviamente, esse é um ponto central nessa guerra com a China. Então, existe uma presunção de que determinados produtos chineses, enfim, são contaminados por trabalho forçado, e basicamente ele se utilizou como se fosse uma tarifa universal, transferindo basicamente ao importador o ônus de provar que não teve trabalho forçado.
5: Fontes na diplomacia brasileira disseram ao portal de notícias G1 que não teria havido intenção real do governo Donald Trump em entender o que o Brasil tem feito para coibir essas práticas. E lembraram que o país é referência na Organização Internacional do Trabalho nesse assunto. Priscila Caniparo cita que há contradições no próprio relatório emitido pelo governo dos Estados Unidos.
6: O fundamento central seria que o Brasil não possui uma proibição legal, geral e expressa que impeça a importação de qualquer mercadoria produzida com trabalho forçado no exterior. Só que esse mesmo relatório dos Estados Unidos reconhece que o Brasil também invoca compromissos previstos em acordos de investimento e de livre comércio. Que o próprio Ministério Público do Trabalho aqui fez um levantamento de dados muito técnico para apresentar para os Estados Unidos, e de fato, o que a gente observou é que o Brasil tem feito medidas muito robustas para combater o trabalho análogo escravo. E mais do que isso, eu acho que é mais importante ainda destacar que aqueles setores em que há uma investigação concreta, que há condenação, que corroboram com a ideia de que talvez o Brasil tenha práticas análogas à escravidão, são setores ligados à agropecuária e ao agronegócio. E esses foram excluídos da tarifa de 12,5%.
5: Segundo a Câmara Americana de Comércio no Brasil, a nova sobretaxação deve alcançar cerca de 3 mil produtos brasileiros, que geram anualmente mais de 12 bilhões de dólares em exportações aos Estados Unidos. Milhares de itens, porém, ficaram isentos das cobranças, como petróleo, café e carne bovina, que impactariam negativamente na inflação estadunidense e automaticamente na popularidade da gestão Trump. O governo brasileiro rechaça a justificativa dos Estados Unidos e tem passado a mensagem de que pode iniciar os trâmites para acionar a lei de reciprocidade, aprovada pelo Congresso Nacional. Produção e reportagem, William Sopa, com colaboração de Breno Zon.

0: chegando por aqui com mais um resuminho de novelas, né? Para os nossos noveleiros, sexta-feira, 24 de julho. Em A Nobreza do Amor, hoje Januário incentiva Tonho a viver o seu amor com Lúcia, a Alica. José pede que Geralda abrigue Malungo por uma noite e Onildo se apresenta ao homem. Mirinho pressiona Manuel para falar bem de seu trabalho no banco diante de Casemiro. Ainda hoje, Tonho propõe se casar com Alica em uma cerimônia acontecida por dona menininha. Tan, tan, tan, tan. Será que vai ter casamento, gente? A gente conta nos próximos capítulos, tá? Porque agora a gente traz o resumo de Coração Acelerado. Sexta-feira, hoje.
1: Ele falou que se eu botasse o meu chapéu, acabou.
0: E lá tem uma crise de ciúmes e acusa Janete de assassina no meio do restaurante, enquanto Thalita registra tudo. Eita, na boca do povo, né? Rony afirma que o rancor de Zilá em relação a Janete pode colocar tudo a perder. Alaurzinho apoia Janete. Nayane reclama com Zilá por seu descontrole. Suzu consulta Nória sobre Alaor, sem saber que está enganada sobre seu estado de saúde. E Senara grava a conversa das duas. Já João Raul comemora com Luan a assinatura do seu contrato com Juliano. Ronei ameaça Juliano a fim de sabotar João Raul. Palhares se encanta com as atitudes de Sinara. Malvino, Agenor e Vilma não gostam quando Laurinha afirma que aceitará fazer uma turnê de shows. E olha, ainda hoje João Raul desconfia quando Juliano encerra o contrato. Eduarda descobre que Valéria reatou com Nelson e Xavier extorque Zilá. Tudo isso hoje em Coração Acelerado.
2: Outras praças devem ser agregadas à lista nas próximas semanas. Daqui a pouco eu volto com mais notícias. Até já, você ouviu Bastidores da Música.
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2: Hora certa.
0: 7:52.
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1: Oito horas e cinco minutos.
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3: Depois de mais de 7 meses sem se falarem, Flávio e Michele Bolsonaro pediram trégua. Na última quinta-feira, a ex-primeira-dama publicou o vídeo nas redes sociais, aceitando o pedido de desculpas do senador publicado no mesmo dia, e o convidou para conversar e ajustar os detalhes da reconciliação.
4: O nosso propósito pelo bem do povo sempre foi maior do que desentendimentos. Por isso, aceito o seu pedido. Eu te desculpo. Vamos sentar, vamos conversar, ajustar os detalhes e juntos vamos reunir um grande exército de pessoas de bem para resgatarmos o nosso Brasil.
3: O desentendimento entre a esposa e o filho mais velho de Jair Bolsonaro se agravou cerca de um mês atrás, quando, em outro vídeo, Michele acusou Flávio de tê-la desrespeitado, maltratado e humilhado, o que levou Michele a deixar a presidência da ala feminina do PL. O principal motivo para o conflito foi o apoio de Flávio a uma aliança do partido com Ciro Gomes, do PSDB, na eleição para governador do Ceará. Ciro tem um histórico de ataques e ofensas a Jair Bolsonaro, mas Flávio, pré-candidato à presidência, mira os votos que o ex-governador pode lhe dar no estado. Quarta passada, o PL confirmou o apoio a Ciro. No dia seguinte, Flávio pediu a Michele que as diferenças ficassem de lado.
5: Ninguém é perfeito, eu não sou perfeito e mais uma vez peço desculpas por alguns momentos que causaram desconforto. Como somos pessoas públicas, isso acaba sendo explorado pelos nossos opositores. Nunca foi minha intenção desrespeitar ninguém, ainda mais a esposa do meu pai.
3: O pedido de desculpas vem a público 2 dias antes da Convenção Nacional do PL, que deve oficializar Flávio como pré-candidato à presidência em um momento conturbado. Ainda sem vice e caindo em algumas pesquisas, sua candidatura encontra hesitação até de aliados, como Republicanos e a Federação União PP, após desentendimento com os líderes Ciro Nogueira e Antônio Rueda.

0: A fala do senador atacando as urnas eletrônicas, com acusações já desmentidas pelo Tribunal Superior Eleitoral, também levou aliados a alertá-lo sobre a possibilidade de perder votos dos chamados eleitores independentes. Além disso, na última quarta-feira, foi divulgado que o escritório de advocacia de Flávio emitiu notas fiscais para uma empresa que recebeu repasses do Banco Master. Produção e reportagem, Breno Volta.
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3: Queridas, queridos, programa Vivendo com Otimismo. E é tão importante nesse conceito de otimismo, de vida, de melhoria, de atração do que presta e afastamento do que não presta, é o cultivo da esperança. Esperança. Esperança. No meio popular não se diz tudo passa. Isso aí já é uma fonte de esperança. Você está mergulhado em situação que exige uma problemática, exige coisas que você está achando que não tem condições de resolver. Mas se surge uma gota de esperança, vamos chamar gotas, né? Gota de esperança, uma gota, um pouco, uma fé, por menor que seja, aquela situação vai se acabando, vai se desenrolando,
4: se transformando,
3: se dissolvendo. Não é? Então, siga com esperança, meu amigo, minha amiga, os seus caminhos são fáceis de andar. As dificuldades perdem força quando você põe uma poderosa esperança no peito. É. Ao usar pensamentos positivos e confiantes, você faz aparecer os poderes de alívio e de paz. E não se machuca na vida, nas pedras do caminho da vida. Não se machuca, porque a esperança é uma poderosa vestimenta que cobre todo o seu ser. Você não vê as paisagens, agora tem aquelas paisagens lá da Europa, e a do Japão, um gelo, gelo, gelo, cobrindo até casa, certo? Mas pessoas andando no gelo, pessoas se movimentando com aquelas roupas, a esperança é como uma roupa na vida, que protege de todo o gelo da vida, certo? A esperança aquece. Aquela roupa aquece, mesmo no meio daquele tormento geral do gelo. A roupa está ali fazendo o papel, né, de melhorar o corpo.
4: De proteção, né?
3: Proteção do corpo. Assim é a esperança, queridas e queridos, viu? Quando você tem um pensamento positivo, confiante, então as forças de alívio, de melhoria, que estão guardadas dentro de você, é o calor do corpo. As outras, né? Esse calor do corpo é o pensamento positivo que você injeta na sua própria vida, né? Está à sua disposição, mesmo que fora o vento, a chuva, as adversidades estejam soprando, mas dentro de você há uma calma, há um suporte, um poder que talvez você nem imaginava que tinha e que vai aparecendo através de pensar que eu vou fazer assim, que eu vou chegar, que eu tenho tal recurso, que a fé em Deus, eu vou aumentar minha fé em Deus. São tantos os pensamentos positivos, né? Então, mesmo que você esteja diante de um furacão de atrapalho, de problema, não acredite que ele irá jogá-lo pelos ares, jogar você, fazer de você um boneco, algo, uma folha solta. Não tem uma folha solta, você olha assim no asfalto, vê o vento, ela com facilidade vai para onde o vento toca. Não é assim. Você é raiz firme, tronco forte, certo? Energia, viu? Tudo de bom. Faça surgir, queridos e queridas, a esperança. Faça surgir. Depende de querer ter a esperança, de reconhecer o valor da esperança, de superação, de mudança, de embelezamento, certo? De tudo que é bom. E tudo que é bom vem, né? Faça surgir a esperança, espere que uma suave brisa logo chegue, uma brisa chegue. Você pensa que hoje é de um jeito, mas daqui a pouco já está diferente. Com tudo de melhorias que vão chegando, às vezes imperceptivelmente. Você nem está percebendo. Não é? Não vem, às vezes não vem com um turbilhão de modificações, vem mudando tudo, não. Muitas vezes vem dentro de você uma força nova que você acaba de descobrir, acaba de perceber. Não é? A esperança é isso. É um despertar interno, positivo, forte, que melhora a sua vida. Família está difícil, criançada precisando de orientação, não tem.
4: Deixa eu contar uma história para vocês. Eu li hoje de manhã cedinho. Uma família, três filhos, todos homens, paizinho e mãezinha. O garoto de uns 12, 13 anos, era o do meio. Hoje ele é um grande empresário. Muito bem. Foi à sala e ouviu a mãe contando no telefone que ela tinha cozinhado os últimos ovos, dois ovos, não tinha mais nada para comer, e que ela deu para os filhos, e que ela estava com fome. E que ela não sabia como é que ia fazer, porque ela e o marido não estavam comendo para alimentar. O menino ficou chocado, sabe? Sabe quando toca? Ele foi lá atrás, não deu canja para a mãe não percebeu. Foi lá e falou com os dois irmãos. Isso. Aí eles já se organizaram na semana. Logo depois, o irmão mais velho estava trabalhando. Ele estava trabalhando numa Kombi de suco de não sei o quê, e o pequeno distribuindo jornal. Conclusão: um hoje é médico no Espírito Santo, o outro é cientista nos Estados Unidos, e ele é um super empresário. Então as adversidades também vão se organizando de tal maneira, né? Se a gente consegue esse momento, né? E o bem chega.
3: Porque a diversidade, que é muito mal reconhecida, todo mundo acha ruim porque está com isso para resolver, com aquilo que não vai para frente, isso, que aquilo. A diversidade, a dificuldade, ela ajuda, ela estimula o bom pensamento, ela faz brotar a solução. Não vi a declaração. A gente vê aí na televisão toda hora pessoas que passaram dificuldades, mas que foram vencer tudo e chegaram a uma situação muito melhor, né? E nós vamos chegar, não precisa chegar igual a que chegaram os grandes chamados vencedores, porque às vezes venceram por fora, mas estão cheios ainda de fraquezas por dentro. Um grande abraço, queridos e queridas, e vamos em frente!
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0: Fim de semana no Brasil deve ser marcado por condição de tempo firme em grande parte do país, principalmente nas regiões sudeste, centro-oeste, no interior do nordeste e em estados como Tocantins e no sul do Pará e no sul do Amazonas. No entanto, o tempo seco deve exigir cuidado com a hidratação e pode aumentar o risco de queimadas em algumas áreas. Quem informa é a Maria Clara Sasaki, especialista em meteorologia da empresa TempoK.
6: Nestas áreas tem o predomínio de uma massa de ar seco que impede a formação de nuvens de chuva, deixa a umidade relativa do ar muito baixa, valores aí abaixo de 30%, principalmente Goiás, Distrito Federal, Mato Grosso, algumas áreas do norte de Minas, oeste da Bahia, sul do Maranhão e também no sul do Piauí. Esta condição favorece o risco de focos de queimada.
0: Já na região sul do país, especialmente no estado do Rio Grande do Sul, sábado e domingo devem ser marcados por instabilidades, com uma chuva que pode persistir até terça-feira.
6: A chuva vem e vai ao longo dos próximos dias, tem potencial até mesmo para algumas regiões com pontos de alagamento, volumes mais elevados. Lembrando que o nível dos rios está já bastante elevado no Rio Grande do Sul, região do Vale do Taquari. Teve um volume muito significativo de chuva nos últimos dias. O nível dos rios está alto e há possibilidade de enchentes e pontos de alagamento em outras regiões, não só ali na região do Vale do Taquari, mas conforme essa água vai avançando, vai escoando aí pelo curso do rio, pode atingir outras cidades do entorno.
0: As temperaturas no sul do Brasil, por outro lado, não devem ser elevadas ao longo do final de semana. Já no sudeste, previsão de madrugadas e noites frias, com sensação térmica que pode inclusive ser menor do que a temperatura real. Mas de tarde, por causa do tempo seco, o frio deve diminuir e não há expectativa de chuva duradoura. No restante do Brasil, a previsão para o final de semana é de calor de madrugada, de noite e também de tarde. Produção e reportagem, Breno Zontar.
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0: cidade muito linda. Parabéns.
1: Não existe.
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5: No Pergunte ao Doutor de hoje, vamos falar sobre os problemas de próstata. Para isso, convidamos o Dr. Silvio Braz da Paixão, que é sexólogo e ginecologista do Senado. Doutor Silvio, em primeiro lugar, até que ponto os problemas de próstata podem interferir no desempenho sexual?
6: Olha, a próstata é uma glândula e ela contribui com a produção de líquido, que faz parte do líquido ejaculado por conta do ato sexual, da masturbação. Ela tem, em condições normais, o seu volume e o seu peso normais até o início da quarta década. A partir daí, com mecanismos naturais, ela começa a crescer. E esse crescimento da próstata, que pode se dar de forma benigna ou de forma maligna, que nós chamamos de câncer, e pode determinar esse aumento, alterações no ritmo da eliminação da urina, seja na alteração do jato urinário, seja na frequência na urinária, seja no acordar à noite para urinar, e todo esse conjunto, o aumento da próstata, com alterações do ritmo e do fluxo urinário, também da alteração também da própria resposta sexual, das etapas, da lentificação na resposta das etapas sexuais masculinas, tudo isso em conjunto dá esse nome de prostatismo.
5: E o câncer de próstata, doutor?
6: O câncer de próstata, como eu disse, ele pode surgir mais frequentemente a partir da quarta década de vida. Mais comum, o pico de incidência na população masculina brasileira se dá entre os 50 e 60 anos. E se deve ao crescimento da próstata, que já é iniciado no início da quarta década. Crescimento esse que, como eu disse agora anteriormente, pode se dar benignamente ou de forma maligna, que nós denominamos o câncer.
5: Uma vez tratado o câncer de próstata, doutor, o homem pode voltar a ter uma vida sexual normal?
6: Depende do procedimento que se faça, porque o procedimento que se faz quando se detecta um câncer de próstata, geralmente, existem várias técnicas cirúrgicas, mas a mais usual é a retirada completa da próstata. Quando se faz essa retirada completa da próstata, se correm dois riscos, basicamente. Um, de lesar o nervo responsável pela ereção. O outro, alterar na questão da continência urinária. Então, e digamos que aproximadamente entre 10 a 15% dos homens submetidos a uma cirurgia de retirada da próstata podem evoluir de 10 a 15% com disfunção erétil permanente ou com incontinência urinária, ou até com as duas coisas. Isso é uma possibilidade devido à cirurgia realizada. Além dessa questão cirúrgica interferindo na resposta sexual e na questão até de poder gerar uma disfunção erétil permanente ou incontinência urinária, nós temos outro aspecto que tem que levar em consideração. A gente observa muito no paciente no pós-operatório de retirada de uma próstata. É a questão psíquica, é a questão daquele luto. Então, geralmente, o homem, depois de uma cirurgia de próstata, principalmente nos primeiros 12 meses, ele fica muito inseguro na resposta sexual dele. E isso mexe muito com a autoestima, problema, ele acaba tendo uma disfunção erétil nesse primeiro ano, que a gente poderia colocar entre aspas, disfunção erétil essa fisiológica, que só depois de um tempo a gente vai saber se era essa só de origem psíquica ou se realmente houve a questão associada de uma lesão do nervo de condução ou que uma questão física durante o ato cirúrgico que determinou a disfunção erétil.
5: Doutor, por último, eu queria abordar outro assunto. Até que idade o homem pode estar ativo sexualmente?
6: Essa questão da atividade sexual não tem idade, não tem limite. Se a pessoa tiver uma vida mais regrada, ela tende a ter uma vida sexual mais ativa até a sétima década, oitava, mas não existe um limite. Isso é variável de indivíduo para indivíduo. O que vai determinar isso é a genética do indivíduo e como ele viveu e como ele vive no dia a dia.
5: Terminamos assim o Pergunte ao Doutor de hoje sobre problemas que afetam a próstata com a participação do doutor Silvio Braz da Paixão, que é sexólogo e ginecologista do Senado. Locução Ivan Godoy, produção e entrevista Adriana Carla Aragão.
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1: 8:33.
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5: No dia 23 de agosto de 1927, Sacco e Vanzetti foram executados nos Estados Unidos da América. Imigrantes italianos.
6: Pois é, sextou por aqui, 24 de julho. Em Quem Ama Cuida, Adriana vibra ao saber que Ademir será notificado. Ingrid assume a presidência da joalheria após votação do conselho. E Thiago se nega a participar da transição de gestão. E Ori percebe o interesse de Pilar. Edivaldo fica feliz ao saber que o noivo de Tilde terminou com a funcionária. Ainda hoje, ó, Bia reclama com Bruna do envio anônimo de flores para César. Ah, Elisa teme que Ademir possa prejudicar Adriana. Carmita e Fábio descobrem que Edson deixou o hotel sem pagar a conta. E Thiago, embriagado, pede que Bruna se separe do marido para ficar com ele. E Pedro vai ouvir esse papo e achar bom, né? Quem ama, cuida. A gente volta amanhã com mais um capítulo da sua novela preferida, tá? Beijos. Tchau, tchau.

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2: Alô Brasil, está no ar o programa Viva a Vida, da Pastoral da Criança.
3: Olá, amigas e amigos do Viva a Vida. Certamente você já ouviu falar sobre a primeira infância.
2: É durante a primeira infância que são construídos os fundamentos para uma boa saúde, o aprendizado, o comportamento e o bem-estar da pessoa ao longo da vida.
3: Para que o desenvolvimento pleno aconteça, é fundamental que os direitos da criança sejam garantidos. É sobre isso que vamos conversar no programa de hoje.

0: Pastoral da Criança desde sua fundação. Procura orientar as famílias e as gestantes sobre os cuidados, a atenção e a garantia dos direitos da criança, principalmente na primeira infância.
1: Para entendermos um pouco mais sobre os direitos da criança na primeira infância, vamos conversar agora com o professor Vital Didonê, especialista em educação infantil e em direitos da criança.
0: Professor Didonê, o que é a primeira infância e por que é uma fase tão importante para o desenvolvimento da criança?
2: É o primeiro ciclo da vida humana, que vai desde a concepção até os 6 anos de idade. Ou desde o nascimento, porque a infância começa no nascimento, antes disso ainda é o feto na barriga da mamãe. Esse período dos 6 primeiros anos é visto pelas ciências como a fase mais importante, porque ali são adquiridos os valores que vão orientar a vida inteira da pessoa. A primeira infância vivida com amor, respeito, acolhimento, carinho, ternura, liberdade de aprender e com muito brincar é a melhor base que uma pessoa pode ter para sua vida toda.
1: Quais habilidades devem ser estimuladas nessa fase, professor?
2: Mais do que estimular habilidades, os pais devem mostrar carinho, muito amor e bem-querer, respeito pelo bebê e pela criança pequena, dar oportunidade para ela brincar muito e com liberdade, sozinha e com irmãos e coleguinhas. É assim que a criança desenvolve suas capacidades e forma habilidades para a vida. Ela aprende vendo, imitando e tentando fazer o que os adultos fazem, mas o mais importante nesse ver, imitar e tentar fazer é a iniciativa da criança.
0: Quais são os principais direitos da criança na primeira infância, professor?
2: Eles estão escritos na Convenção dos Direitos da Criança das Nações Unidas e são escritos no artigo 227 da Constituição Federal, no Estatuto da Criança e Adolescente, no Marco Legal da Primeira Infância e em outras leis que reconhecem a criança como sujeito de direitos. Ela é dona desses direitos. O direito a ser acolhido na família com alegria e bem-querer e ali ser amada e cuidada. O direito de ter saúde, de receber uma boa educação, o direito de ver e participar das atividades culturais, direito de brincar, de ter amigos, direito de um sono tranquilo, direito à comida, uma alimentação saudável, a ter roupa, calçado, água limpa, ar puro, direito a nunca sofrer atos de violência. Esses direitos nós não estamos dando para as crianças como uma generosidade nossa, por uma bondade nossa. Eles são dela, fazem parte da dignidade de sua pessoa e são condições para ela crescer e se desenvolver.
1: A criança tem direitos antes mesmo de nascer?
2: Claro, já que ela foi concebida, isto é, ela foi chamada para a existência, ela tem direito à vida, tem direito a uma gestação tranquila, tem direito a ser protegida contra toda forma de violência. Esses direitos são realizados quando se dá para a mulher gestante a atenção e saúde durante o pré-natal, cuidados psicológicos e médicos e assistência social, e ela tem condições de cuidar bem para que a formação do seu bebê seja perfeita.
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0: Nos últimos anos, foram criadas leis para defender e estimular políticas para a primeira infância. Professor Didonê, quais avanços são importantes e o que ainda precisa melhorar?
2: Depois do Estatuto da Criança e Adolescente, a lei mais completa e mais bem feita para garantir os direitos da criança de 0 a 6 anos é o Marco Legal da Primeira Infância. Os avanços mais importantes dessa lei é que ela manda fazer políticas públicas para a primeira infância e elaborar planos de ação pelo governo federal, pelos governos dos estados, do Distrito Federal e por todos os municípios. Planos que zelem para atender todos os direitos da criança.
1: Como podemos proteger as crianças em um mundo cada vez mais digital?
2: Primeiro, cuidando em casa. Os pais devem prestar atenção ao uso do celular, do tablet e até da televisão. A Sociedade Brasileira de Pediatria diz que criança de até 2 anos de idade não deve usar celular nem telas digitais. Prejudicam a formação do seu cérebro, da sua inteligência. E as de 2 a 5 tem que ter o tempo limitado no máximo de 1 hora por dia. E as de 6 a 10 no máximo 2 horas por dia. E finalmente, as de 11 a 18 anos, o tempo de uso do celular, do computador, do tablet, das telas digitais, deve ser no máximo de 3 horas por dia. Mais do que isso, prejudica o cérebro, mas prejudica o brincar, o estudar, a afetividade, a socialização da criança e adolescente. Na escola foi proibido o uso do celular no ensino fundamental. O governo federal publicou no ano passado o Guia para Uso de Dispositivos Digitais dirigido aos pais, aos responsáveis pelas crianças, aos professores e a outros profissionais, abordando temas como o impacto das telas na saúde mental, na segurança online, no bullying da internet e a importância do equilíbrio entre atividades digitais e interações no mundo digital. Eu sugiro que os pais leiam esse guia. Ele está disponível na internet e é importante porque ele dá orientações de como tratar esse assunto tão difícil com os filhos.
0: Vivemos em uma sociedade adulto-cêntrica. O que isso significa e como os adultos devem se preparar para respeitar a criança?
2: Significa que a nossa sociedade coloca os valores dos adultos como centrais e considera a infância um período de preparação para a vida. Ela é muito mais do que preparatório. Ela tem um valor em si mesmo. Nós temos que mudar essa visão adultocêntrica, ou seja, do pensamento, pensando que o adulto que é o certo, o adulto que é o completo, o adulto que é a referência, o adulto que é o padrão. Não. Cada fase da vida tem um significado, tem uma importância e tem que ser vivida na sua plenitude. E nós temos que aprender, nós adultos, a ver nas crianças muita coisa maravilhosa e que nos ensinam a infância. A infância é um tempo importante de vida, de descoberta, de construção da pessoa.
1: Professor Didonê, o que a família pode fazer quando os direitos da criança não são respeitados?
2: A família é o primeiro lugar em que as crianças precisam ser acolhidas, amadas e respeitadas. Uma coisa muito feia, muito má, muito vergonhosa do Brasil é que a maioria das violências que os bebês, que as criancinhas sofrem, inclusive abuso sexual, acontece nas famílias, na sua própria família. Às vezes é o padrasto, às vezes é o pai, às vezes é a própria mãe, às vezes é uma outra pessoa que causa esses abusos na criança, essas violências. E não só física, psicológica. Mas as famílias podem formar grupos de pais e mães para conversar sobre os direitos da criança e trocar ideias de como criar na comunidade um ambiente de paz, de alegria, de cuidado, em que todos se tornem responsáveis por todas as crianças daquela comunidade. Que bonito quando a comunidade diz: nós queremos um bairro, uma vila, uma rua, uma comunidade onde as nossas crianças são respeitadas e possam viver com plenitude a sua existência. E também que as famílias e a comunidade possam denunciar ao Conselho Tutelar qualquer violência contra as crianças que aconteçam na sua comunidade.

0: Vamos conversar agora com a Maria Inês Monteiro de Freitas, coordenadora nacional da Pastoral da Criança.
1: Maria Inês, como a Pastoral da Criança contribui pelo respeito aos direitos da criança na primeira infância?
2: Quando os direitos das crianças são garantidos, elas têm mais oportunidades de crescer com dignidade e alcançar seu pleno desenvolvimento. Nossos líderes são incansáveis em orientar, buscar e reivindicar tudo aquilo que possa trazer melhor qualidade de vida na primeira infância. Queremos que cada criança cresça em um ambiente seguro e acolhedor, livre de violência, negligência e de qualquer forma de discriminação, com acesso à saúde, à alimentação adequada, à educação, ao lazer, à proteção e ao convívio familiar. Um forte abraço.

0: Hoje participa do nosso programa a Gildete Ferreira Lima, coordenadora arquidiocesana da Pastoral da Criança no Distrito Federal.
1: Gildete, qual é o papel dos líderes da Pastoral da Criança em ajudar a garantir os direitos das crianças?
2: Os líderes da Pastoral da Criança, na sua missão de acompanhamento às famílias, ajudam a garantir os direitos das crianças, orientando e trocando experiências sobre saúde, principalmente sobre a vacinação, sobre alimentação, educação e cuidados essenciais para o desenvolvimento infantil, contribuindo para que os direitos das crianças sejam respeitados. Também ajudam as famílias com orientações sobre acesso à creche, atualização do cadastro único, programas sociais, documentação e outros direitos básicos que garantem proteção e melhores condições de vida para as crianças.
0: E agora chegou a hora de ouvirmos a mensagem de otimismo e de esperança de Dom Frei Severino Klasen, arcebispo de Maringá, Paraná e presidente da Pastoral da Criança.
3: A primeira infância corresponde ao período que vai do nascimento até aproximadamente os seus 6 aninhos de idade. As experiências vividas pela criança nesse período influenciam diretamente sua aprendizagem, sua saúde emocional e sua forma de se relacionar no futuro. Por isso, a criança tem direitos desde o ventre materno. Precisamos levar isso a sério. Quando os pais, educadores e a sociedade valorizam essa etapa da vida, respeitam os direitos e a dignidade da criança, eles contribuem para a formação de pessoas mais felizes e saudáveis. Por isso, líderes, pais, amigos, cuidem bem das crianças da primeira.

0: E o tempo passou ligeiro demais. Hoje o programa fica por aqui.
1: Visite o nosso site www.pastoraldacrianca.org.br.
0: E fazemos o convite para que você esteja conosco no próximo Viva a Vida.
1: Um grande abraço a todos e até lá.
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2: E a hora certa.
4: 8:51.
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Salada Musical, que começa a partir de agora, trazendo muito mais músicas pra você. Bom final de semana, tudo de bom. E a gente começa com o som de Simone Mendes, Direitos Iguais.

sucessos da sua sequência musical. Tivemos ainda Imagina Samba com Simone Simaria, Fica, Zezé de Camargo Luciano cantou pra você a música Coração na Contramão.

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3: Depois de mais de 7 meses sem se falarem, Flávio e Michele Bolsonaro pediram trégua. Na última quinta-feira, a ex-primeira-dama publicou o vídeo nas redes sociais, aceitando o pedido de desculpas do senador publicado no mesmo dia, e o convidou para conversar e ajustar os detalhes da reconciliação.
4: O nosso propósito pelo bem do povo sempre foi maior do que desentendimentos. Por isso, aceito o seu pedido. Eu te desculpo. Vamos sentar, vamos conversar, ajustar os detalhes e juntos vamos reunir um grande exército de pessoas de bem para resgatarmos o nosso Brasil.
3: O desentendimento entre a esposa e o filho mais velho de Jair Bolsonaro se agravou cerca de um mês atrás, quando, em outro vídeo, Michele acusou Flávio de tê-la desrespeitado, maltratado e humilhado, o que levou Michele a deixar a presidência da ala feminina do PL. O principal motivo para o conflito foi o apoio de Flávio a uma aliança do partido com Ciro Gomes, do PSDB, na eleição para governador do Ceará. Ciro tem um histórico de ataques e ofensas a Jair Bolsonaro, mas Flávio, pré-candidato à presidência, mira os votos que o ex-governador pode lhe dar no estado. Quarta passada, o PL confirmou o apoio a Ciro. No dia seguinte, Flávio pediu a Michele que as diferenças ficassem de lado.
5: Ninguém é perfeito, eu não sou perfeito e mais uma vez peço desculpas por alguns momentos que causaram desconforto. Como somos pessoas públicas, isso acaba sendo explorado pelos nossos opositores. Nunca foi minha intenção desrespeitar ninguém, ainda mais a esposa do meu pai.
3: O pedido de desculpas vem a público 2 dias antes da Convenção Nacional do PL, que deve oficializar Flávio como pré-candidato à presidência em um momento conturbado. Ainda sem vice e caindo em algumas pesquisas, sua candidatura encontra hesitação até de aliados, como Republicanos e a Federação União PP, após desentendimento com os líderes Ciro Nogueira e Antônio Rueda. A fala do senador atacando as urnas eletrônicas, com acusações já desmentidas pelo Tribunal Superior Eleitoral, também levou aliados a alertá-lo sobre a possibilidade de perder votos dos chamados eleitores independentes. Além disso, na última quarta-feira, foi divulgado que o escritório de advocacia de Flávio emitiu notas fiscais para uma empresa que recebeu repasses do Banco Master. Produção e reportagem, Breno Zon.

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3: É o seu Salada Musical que marca a presença, cantando pra vocês Zé Felipe com Ana Castela, Sua Boca Mente.

0: apenas mais uma de amor, o som de Lulu Santos. E a gente volta depois do intervalo trazendo muito mais pra você.
1: No Brasil ainda falta representação política para mulheres em

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1: É o Salada Musical que está de volta, marcando presença, desejando para você um bom final de semana. O som de Leonardo, Pareço um Menino.

Perdedor, sucesso de Conde do Forró. Tivemos ainda Lana Del Rey, Summertime, sucesso na sua sequência. E a gente volta já trazendo muito mais pra você.

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2: 9:43.

0: Grupo Pixote, Coração e Cadeado, Bombe Sigley aqui na sua sequência musical e muitos outros sucessos você conferiu nessa última hora, deixando um forte abraço pra você e na semana que vem, mais um encontro marcado aqui com as melhores músicas pra você.
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2: 9:57.
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1: Presidente Luiz Inácio Lula da Silva defendeu mais investimentos na área da defesa e afirmou que o Brasil precisa manter as Forças Armadas preparadas para proteger a soberania nacional. A declaração foi feita nesta sexta-feira durante a visita dele à empresa Avibraz Aeroco em Jacareí, no interior de São Paulo, uma fabricante de equipamentos militares e espaciais. O discurso ocorre em meio ao reforço da agenda do governo sobre soberania nacional após o aumento das tensões comerciais com os Estados Unidos. Durante o evento, o presidente Lula afirmou que o Brasil é um país pacífico, mas defendeu forças armadas bem treinadas e equipadas.
2: Nós precisamos levar em conta que a defesa é séria. Porque se a gente vai conversar com algumas pessoas, vai ter que gastar dinheiro com forças armadas. Para quê? Não precisamos disso. Não precisamos disso. Eu sempre falo o seguinte, as forças armadas é que nem Deus. Você pode não acreditar. Mas quando você tiver a primeira dor de barriga, você vai, ai meu Deus, não é isso? Então, as Forças Armadas é a mesma coisa. Por isso que eu digo o seguinte, eu quero as Forças Armadas bem preparadas, bem treinadas, com os soldados que for suficiente para tomar conta desse país, e quero ela bem preparada do ponto de vista do poderio de armamento e conhecimento científico e tecnológico, para que a gente possa andar de cabeça erguida, sem nenhuma arrogância, falando em paz, mas preparado para não deixar ninguém meter o nariz no nosso país.
1: Lula afirmou que o Brasil precisa investir em armamentos, tecnologia e conhecimento científico para garantir capacidade de defesa. A visita marcou o retorno de Lula à Avibraz após a retomada das atividades da empresa, que desenvolve e fabrica sistemas de defesa, mísseis, foguetes, veículos militares e equipamentos para o setor espacial. De Brasília, Yuri.
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seguinte, hoje é dia 25 de julho, hoje é dia de São Cristóvão, dia do colono, dia nacional do escritor e dia do motorista. Hoje também é o dia internacional da mulher negra, latino-americana e caribenha e dia mundial da agricultura familiar. Tem aniversário do ator Leonardo Villar, da atriz Beatriz Segal, do ator Neyla Torraca e do cantor sertanejo Leonardo. Vamos para os fatos históricos. Foi em 1668 que um terremoto de magnitude 8,5 atingiu o leste da China, matando mais de 42 mil pessoas. Em 1953, acontecia a criação do Ministério da Saúde brasileiro. Em 1961, acontecia a Guerra Fria e, em um discurso, John Kennedy enfatizava que qualquer ataque a Berlim era um ataque à OTAN. Em 2000, morriam 113 pessoas nas imediações do aeroporto de Paris, após uma explosão de um Concorde da Air France contra um pequeno hotel. E em 2002, o sistema de vigilância da Amazônia era inaugurado em Manaus pelo presidente Fernando Henrique Cardoso.

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discussão sobre o fim da escala 6x1 escancara muito mais sobre o Brasil da própria jornada de trabalho. A resistência feroz à aprovação da PEC na Câmara, que representa um avanço inédito em nossa história constitucional, remonta à formação do país. Os resquícios da escravidão estão escritos não apenas na estrutura econômica, mas na cultura e no imaginário social de uma nação que naturalizou seus abismos. O sociólogo Jessé Souza, em A Elite do Atraso, demonstra como a lógica da escravidão moldou as estruturas mais profundas do Brasil e ainda as governa. Essas estruturas operam a serviço de uma parcela da população que condena a outra à incapacidade de imaginar outro modelo de sociedade. Uma elite que não consegue imaginar o ponto de vista de quem a serve. É o que explica porque parte do país não apenas aceita a 6x1, mas a defende sem qualquer constrangimento, do microfone aos palanques e parlamentos. Os argumentos dos opositores são, no mínimo, desconcertantes, como a declaração da diretora executiva jurídica da Fiesp, Luciana Nunes Freire, feita na última plenária sobre a discussão do fim da escala 6x1 no primeiro dia de julho, durante a audiência pública no Senado. A fala expõe a capacidade argumentativa de quem defende a não redução da jornada, individual, mesquinha e ignorante. Abre aspas. Eu trabalho 5x2 e, aos sábados, qualquer mulher que está nesse plenário, que está no centro urbano ou que está numa comunidade, vai ao salão de cabeleireiro e vai estar fechado aos sábados para nos atender? Aos domingos, eu abasteço o supermercado, busco comida para minha família, compro remédio para minha mãe. Vai estar tudo fechado aos domingos para mim? É certo isso? A ignorância tem a qualidade de não reconhecer. Reserva aos ignorantes um lugar inabalável de suas próprias convicções. O mundo que comporta o que cognição permite. Essa lógica se aplica a quem se acostumou a ser servido a despeito da vida do outro. É exatamente isso. Sim, exatamente isso. Exatamente isso que fala a diretora da Fiesp. Ela revela: uma pessoa que trabalha numa escala 6x1 ou 5x2, frequenta os salões aos sábados e abastece o supermercado aos domingos, vai ao Senado defender que outra pessoa, aquela que atende, lhe serve, que abre o salão antes que ela chegue e feche depois que ela vai embora, continue trabalhando 6 dias por semana e não enxerga contradição alguma nisso. O direito ao tempo, Karl Marx, oferece uma base precisa para compreender o que está em disputa quando a pauta é o tempo dedicado ao trabalho. Para Marx, o tempo livre, aqui entendido como aquele que excede a mera reprodução material da vida e a produção de mais-valia, não é conforto nem recompensa. É uma condição fundamental para o desenvolvimento humano e exercício de suas subjetividades. É no tempo, não no trabalho, que o ser humano lê, contempla, cria e participa.
Uma sociedade que reduz o trabalhador ao tempo produtivo bloqueia de forma seletiva e a favor da manutenção de privilégios, a formação de seres humanos capazes de construir novas formas de organização. Reduzir a jornada é também uma questão de emancipação coletiva e é a luta de classes em sua forma mais correta. Sem tempo livre, o trabalhador não apenas se cansa, ele aprofunda numa alienação já existente. Não há espaço para contemplar a própria realidade, para compreender o que lhe foi tirado ou o que poderia ser almejado. E sem essa consciência, não há indignação. O que a escala 6x1 produz, portanto, não é apenas um corpo exausto, mas um sujeito incapaz de perceber a própria condição e que imputa a si, somente a si, a responsabilidade sobre as condições injustas de sua realidade. A escala 6x1, para além de uma jornada excessiva, gente, é um mecanismo de produção de corpos e mentes impedidos de se tornarem plenos, de se movimentarem as estruturas da sociedade. Não é uma ideia irrealizável romper com isso, mas é importante dizer que não resolverá todas as contradições do mundo do trabalho. É um passo. E por estar sendo debatido em período eleitoral, eleva o placar a favor, mas não garante sua compreensão. A aprovação da PEC e a mudança da Constituição brasileira rompem com uma ideia de imutabilidade. Demonstram que é possível avançar passo a passo e por meio da luta da classe trabalhadora, que sofre os argumentos daqueles que soberanamente querem pôr, querem enfiar de goela abaixo, não se importando com quem está embaixo segurando o peso ou quem está na ponta segurando a corda. Ele pouco se preocupa. Se rebentar, arrebentou. Se morrer, morreu. Colocamos outro em seu lugar, porque é assim a vida cotidiana daqueles que sempre exploram, sempre impõem, sempre querem para si mesmo aquilo que eles não propõem. Propor vida escrava, trabalho escravo, tempo excessivo de produtividade, pensando na sua própria riqueza, pensando num sistema minimamente fechado a eles, concentrado a eles, que não pensam em dividir suas riquezas, não pensam na qualidade de vida daqueles que produzem a sua riqueza, porque é muito mais prático fazer com que ele mendigue o tempo todo em suas próprias mãos, em seus próprios pés, pedindo milagre, agradecendo por algo que é imputável a eles. Aquilo que você vai amputar, melhor dizendo, que é a capacidade desse indivíduo melhorar, aquele indivíduo que vai poder conviver melhor. E aí vem as mazelas do dia a dia, né? A gente vê as contendas, vê a violência tomando conta das famílias, dominando os indivíduos da sociedade, trazendo um custeio de vida muito maior, exorbitante, porque quem paga a própria conta é o próprio usurpado nessa história. Se ele não se atentar para esse poder maléfico que o tempo todo sufoca, tira a capacidade de compreensão da vida, de convivência, aonde vamos resolver ou resumir as questões alheias? Diante de tudo que nós estamos vendo, de tudo que nós estamos até participando, onde nós vamos começar a resolver? Porque quando você coloca o seu voto num político,
um candidato, seja lá ele iniciante, ele vem com aquela cara de que é pobre, coitado, lutador, militante, e aí eu não tô fazendo aqui nem qualquer tipo de julgamento, mas apenas retratando, porque é sempre essa figura emblemática que você vê, aquele que diz que milita e faz algo que era para ser ou que era para acontecer naturalmente, automaticamente, muitas das vezes ele vai lá e cita, provoca a situação, ou a situação é provocada porque ele passa desapercebido ou finge que não vê e não se preocupa em defender e deixa a coisa deteriorar. E aí, quando a necessidade maior da população acontece, ele vai lá se aproveitar da situação, e aí com aquela cara de moço, de jovem, ou aquela cara de quem diz que trabalha pelo povo, mas está explorando o que o povo deveria ter sem qualquer nomenclatura de qualquer indivíduo que se trata como político, que faz politicagem, que se aproveita da situação ao invés de fiscalizar e fazer o preventivo. Essa é a história do nosso país. Nós estamos vivendo uma realidade angustiante, triste, devastadora, porque o direito do trabalhador, do indivíduo, não acontece em hipótese alguma. Ele não é foco da discussão, ele não é a prioridade daqueles que sobrevivem através do seu voto, através da sua própria escolha que o indivíduo tem para fazer no dia das eleições, porque também é o único momento que o indivíduo consegue participar diretamente do processo. Fora disso, ele passa o tempo todo assistindo e quantas vezes não decepciona com o seu candidato, com o seu político, com o seu representante. Essa é a nossa dura realidade. Lá em Brasília tá cheio de gente assim. Vai para lá, fala que vai defender uma coisa, chega lá, briga com todo mundo e principalmente briga com os próprios direitos dos trabalhadores, do indivíduo, cidadão, que paga os seus impostos em dia e é cobrado descaradamente, como se fosse um mal pagador. E aí, nessa história que a gente quer que você entenda, né? Como nós tivemos aí o Eduardo Cunha e as suas verbas de emendas bloqueadas, parlamentares bloqueadas, por conta de supostas irregularidades. Essa figura que a gente já conhece, que já faz parte do histórico, da maléfica história política do nosso país, está aí sobrevivendo, lutando com muito dinheiro. Mas agora alguém parece que lá na justiça está enxergando isso, está bloqueando. E é isso. Enquanto persistir, né, e a sociedade não se atentar, e obviamente também que muitas das vezes não consegue fazer muita coisa, porque a boa índole e a boa vontade em querer mudar e acaba votando nessas figuras que muitas das vezes por influência de uma ou de outra acaba criando uma certa soberania e um empoderamento ilícito muitas das vezes, e acaba o indivíduo votando porque acredita que realmente são pessoas regeneradas, são pessoas do bem, são pessoas que tem às vezes o sentido de que defende ou passa a sensação de que está defendendo alguma coisa e que não mais do que só defende os seus interesses. E é nisso, para que a gente não possa mais lamentar, né? Não possa mais lamentar as nossas falhas, acreditar nesses políticos que não votam o direito do seu trabalhador, onde nós temos mais de 70% de aprovação do fim da escala 6x1, porque ninguém aguenta mais. A realidade do salário brasileiro do trabalhador é essa que você sabe aí. Todos os meses você vai lá conferir o que você recebe, né? Muitas das vezes descontado, um aqui, outro ali, e não sobra absolutamente nada para você. E quando às vezes o seu maior precioso bem é o tempo, eles também não querem te dar o tempo para você descansar, para você viver a sua família, para você escolher fazer aquilo que você quer no seu intervalo de descanso. Escolhem o dia de folga para você,
não te dá concessão de você escolher o mês das suas férias, não te dá condição de você parcelar as suas férias, e vão impondo. E o argumento cada vez mais é o mesmo: estamos com dificuldade, ninguém quer trabalhar aqui na nossa empresa, você vai ter que fazer algo a mais, e vai sobrecarregando. Eu tenho andado conversado com algumas pessoas e é triste a realidade do mercado de trabalho no país, né? As pessoas estão querendo largar os seus postos de trabalho, sendo que eles precisam de trabalhar. Mas aquilo, a gente precisa buscar alternativa. Enquanto não oferecem a gente, nós temos que buscar alternativa. Sair dessas prisões, desses encarceramentos empregatícios que o patrão, muitas das vezes, na sua grande maioria, nesse país, não defende o seu colaborador, não preserva o seu bem maior, o seu patrimônio maior, que é o seu colaborador, não é? Quantas vezes, meu amigo, impõe para você trabalhar o dia todo porque o outro não foi, não deu para ir, não tem ninguém para ir, é você que chega cedo para ir embora tarde, e é você que tá sempre aí na lista: faz isso para mim, faz mais isso, faz mais aquilo, e você cada vez mais esgotado, às vezes mais doente, não tem tempo para dedicar a sua vida, e quando vê, o tempo da sua vida foi, sua saúde foi, o dinheiro não chegou, você não fica rico, e aí? E aí? É nessa questão que devemos pensar. Então, o momento da troca é isso aí: eles não votaram, parece que não vai votar antes das eleições, e aí você pode fazer essa justiça, você eleitor, aí no dia das eleições. Eu quero falar aqui também sobre a Espanha, que venceu a Argentina, né? A Copa do Mundo, com um gol aí já na prorrogação. A Espanha bateu a Argentina, que não sabe perder, né, gente? É outro péssimo exemplo para o mundo no quesito saber compreender ou saber lidar com a situação adversa. É lamentável este comportamento dos argentinos, que não souberam perder. Porque até para perder tem que saber, né? Então tá aí aqui o nosso repúdio pelas manifestações, brigas que foram realizadas aí pelo Brasil afora e pelo mundo afora, né? No final da Copa, a qual a Espanha foi campeã. E eu quero falar aqui também sobre a empregada doméstica que teve o seu corpo encontrado aí numa área de mata em Serra d'Água, bairro de Angra dos Reis. Ela desapareceu após a polícia receber informações do desaparecimento dela. Ela que desapareceu no interior de São Paulo após ter uma desavença aí com a patroa sobre questão de indenização. E é isso, as pessoas perdem a vida, as pessoas são sacrificadas, meu amigo. Quando eu falo, e quando a gente fala aqui sobre as questões do seu dia a dia, das decisões que você tem que lutar e brigar, é isso. Porque nesse país, as pessoas não aceitam. Não aceitam que você tenha direito. Elas não aceitam te dar o que você tem por direito. E aí, muitas das vezes, você perde o emprego, perde o seu direito. E as pessoas não querem pagar o que é de direito seu. Não querem ceder ao seu direito. E é isso que acontece: desaparecem, perdem a vida, outros perdem o emprego, outros, enfim, fica pelo caminho afora. E aí, nós precisamos ter um posicionamento diante disso. Queira ou não, mais cedo ou mais tarde, você vai pagar essa conta, se é que já não está pagando a conta. Mas é preciso lutar, gente. É preciso a gente avançar. Porque se nós cedermos cada vez mais, a tendência é que a gente vai perder essa guerra. De fato, vai. Vai perder essa guerra. Se não brigarmos, se não lutarmos. Por exemplo, nós não temos em Volta Redonda, por exemplo, mais transporte coletivo.
a decadência tomou conta, porque às vezes, ah, mas tá passando ônibus aqui, é, mas não passa o ônibus em hora, como passava antigamente. Por exemplo, o bairro Açu de Quatro, pelo que eu ouço falar aí, o intervalo é de 1 ou 2 horas pra lá. E aí, como é que você vai trabalhar, sair cedo ou combinar de ir lá fazer as suas compras ou pagar a sua conta e resolver alguma coisa fora de casa e esperar pelo coletivo que ele vai passar para pegar você e trazer para sua porta da sua casa? Não temos. Imagina um trabalhador que sai cedo, preocupado em não perder o horário, levantando sempre mais cedo para caminhar para o seu trabalho, para que ele possa fazer tudo absolutamente adequado e chegar lá dentro do horário. Como? E muitas das vezes o atraso, muitas das vezes o coletivo não passa, e aí vai sempre descontando, ele abre um ponto atrasado, é descontado, e o patrão não tá nem aí, né? Não tá nem aí, quer descontar, chegou atrasado, segundo que manda a lei, é descontar. E aí? Nós não temos, então, transporte. Você tem que se virar com o seu, arcar do seu bolso, do seu próprio transporte. Porque nenhum serviço de vale transporte você pode usar. É, não pode usar. Tem que ser andar de ônibus, só de ônibus, só de ônibus. A única saída para você é usar aquilo que já não mais te serve. E é isso. Em Volta Redonda, o parlamentar foi reconhecido como cidadão. É, recebeu o título de cidadania, Volta Redondense, mas ninguém o conhece. E por que que recebeu? Dizem que faz, está fazendo alguma coisa. Será que, se eu perguntar aqui, se eu falar para você, meu amigo, você morador de Volta Redonda, você conhece o parlamentar Vitor Júnior, deputado? Conhece o deputado estadual Vitor Júnior? Bem, falar para você de que, se você conhece um deputado aí na LERJ, é exigir demais de você, porque você não vai saber responder. E aí recebeu o título Volta Redondense. Eu nunca tinha ouvido falar nesse parlamentar, mas disse que ele está fazendo coisas para Volta Redonda. Aliás, Volta Redonda está devendo muito ao cidadão Volta Redondense, né? É, estamos recebendo muitas reclamações aí das unidades de saúde. A saúde em Volta Redonda está complicada. Falta de material para curativos, né? Nós estamos recebendo essas reclamações e é de pacientes que estão aí constantemente precisando de receber o suporte dessas unidades. Consultas que as pessoas não estão comparecendo por conta da demora das consultas com especialistas ou até aí aquele, né, o médico que fica ali de plantão na unidade básica de saúde, que é o chamado e conhecido, né? É o médico que atende todo mundo. Então, a gente precisa compreender o que está acontecendo na cidade. Vazamento de água aí pela cidade, água do SAI, demora a se resolver, iluminação pública. Olha, eu vou dizer para você, eu passei ali no elevado Presidente Castelo Branco, entre o bairro Jardim Belmonte e o bairro Jardim Ponte Alta, foram semanas de apagão naquele elevado Presidente Castelo Branco. É um absurdo, gente, essa demora. Tá faltando o quê? Fiscalização em Volta Redonda. Cadê os vereadores com preventivo? Ah, mas eu solicitei lá, fiz um pedido e até agora não fui atendido. Alguma medida tem que ser tomada, né? Tem que ser tomada. Não pode haver esse atraso todo no trabalho oferecido à população. Consulta em Volta Redonda se o seu caso na emergência, quanto no menos for, mais tempo na fila você fica. Ou seja, fazer preventivo em Volta Redonda se tornou sinônimo de, sei lá, né? Tornou sinônimo de raridade você conseguir fazer isso, porque como? Como você consegue consultar com um especialista em menos aí de 3 meses, 4, até 1 ano, até mais? Bem, é preciso rever esse conceito de administração. Não dá para falar, por exemplo, em corrupção quando a gente defende a libertação de um parlamentar que está envolvido, é suposto, né? Tem suposto envolvimento com a criminalidade. Como defender esses políticos que estão sempre ao lado daqueles que fazem a desorganização, que se debandam para o meio do crime e querem participar da força pública de governar, de legislar, e muitas das vezes a gente defendendo esse povo,
né? Foi o caso recentemente de uma votação na Alerj sobre os parlamentares votando aí, a grande maioria votando pela libertação lá daquele outro parlamentar que foi presidente da Alerj, está supostamente envolvido, está preso, está sendo investigado com envolvimento com crime organizado. Não dá para compreender isso, né? E é isso. E é isso que nós estamos vendo. A gente está aqui no papel de cobrar, no papel de fazer a nossa reciclagem, refazer as nossas ideias de como votar e escolher, colocar alguém no poder. Não dá. Mas não dá mesmo para a gente insistir nessa situação.

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Juntinhos, juntinhos. Cantar nas ondas do rádio, o radinho sempre perto de você, você ligadinho aí, sempre, né? Em cima da sua geladeira, na cozinha, minha amiga aí na cozinha, lavando a cozinha, arrumando a cozinha, preparando a comida. Bom dia, onde quer que você esteja nos quatro cantos do planeta, aqui de Volta Redonda, no Sul Fluminense, do Rio de Janeiro. Aquele abraço pra você, bom dia, minha amiga, meu amigo, você no comércio, no trabalho, você na sua empresa, você aí no seu posto de trabalho, bom dia, seja muito bem-vindo. Esse sabadão, dia 25 de julho, vai ser o sábado mais feliz e abençoado da sua vida. Vamos juntos até o meio-dia e vamos assim cantar. Use das suas palavras, dos seus argumentos. Vamos reclamar, vamos colocar a boca no trombone se o serviço não está acontecendo, mas os impostos estão sendo arrecadados e pagos. Vamos sim, vamos cobrar. Precisamos cobrar daqueles que foram, né, creditados. Aí para que possam governar, direcionar o setor administrativo, vamos a eles cobrar, vamos cobrar, cobrar, gente, fazer a nossa parte, porque infelizmente nada funciona sem, além da gente injetar os nossos impostos, alimentar os cofres públicos e ainda o serviço que deveria acontecer naturalmente, ainda não acontece. Então vamos colocar a boca no trombone para você aí do bairro Açude 1, 2, 3 e 4, para você da Fazenda União, Beatriz Gama, para você do Retiro, para você do Mariana Torres, Coqueiros, Vale Verde, Nova Esperança, Vila Brasília. É para você ligado com a gente aí no bairro Santa Rita dos Aru, Santa Cruz. Alô, você do bairro Voldac, aí você da Cascata, aquele abraço especial, Pinto da Serra, São Luís, Água Limpa, Dom Bosco, Caieiras, Cailândia, a Brasilândia também, a galera toda ligada aí no Santo Agostinho, no morro aí, nos morros que contemplam aí o bairro Santo Agostinho, Volta Grande. Pra você ligado aí com a gente também no bairro Aero, um grande abraço aí pra todos aí no bairro Aero com a gente também, passando aí pelo centro da cidade, bairro Aterrado, Jardim Paraíba, aquele abraço, muito obrigado pelo carinho. Pra você ligado aí no Jardim Cidade do Aço, Vila Muri, Limoeiro, Niterói, pra você no Belmonte, Ciderlândia, Padre Josimo, pra você ligado com a gente, muito obrigado pelo carinho da sua audiência, muito obrigado pela sua companhia. Vamos juntos, trafegando aí pela cidade de Volta Redonda e região, aqui pela rodovia Presidente Dutra, BR-116, de Piraí a Engenheiro Passos, passando aqui por Pinheiral, Volta Redonda, Barra Mansa, passando por Quatins, Porto Real, Resende, Tatiaia. Muito obrigado pela sua companhia, muito obrigado pela sua audiência. 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É só procurar aí no Google, busca lá por Rádio Acesa FM ou Inteligência Artificial, busca pra gente que você vai encontrar os nossos links para você ouvir a nossa rádio em qualquer lugar do planeta. Muito obrigado para você que está aí com a gente na CSN, para você no comércio, na Feira Livre de Volta Redonda, hoje lá no bairro Aterrado, para você aí nos hospitais, Hospital do Retiro, São João Batista, aí no bairro São João ou ali na Colina, né? Aquele abraço, muito obrigado aí pessoal do São Geraldo também. Para você no Hospital Unimed, para você nos hospitais da cidade e região, muito obrigado pelo seu carinho. Vamos cantar, vamos dizer o quanto o nosso coração está aberto a dizer coisas boas e bonitas para a nossa sociedade, para a nossa vida.

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0: Pensar bem nos faz bem, então vamos pensar um pouco sobre origem espúria, a derivação imunda. Algumas coisas que sugerem ter uma fonte limpa, uma ascendência familiar, ou, né, aquilo que é o ponto de partida de um patrimônio, de um poder, né, de um movimento de presença numa comunidade de vida, numa nação, mas, usando de novo a expressão, tem uma origem espúria. Nós usamos em português também, né, a ideia quando se encontra alguém, um cumprimento, né, que é muito próprio nosso. E aí, beleza? E em muitos momentos também se diz, e aí, limpeza? Né? Aí, beleza, e aí, limpeza, sugerindo uma conexão forte entre essas duas ideias. Vale trazer à tona o que um dia registrou Eno Teodoro Vanck, um poeta paranaense que faleceu no ano de 2001. E Vanck, ao escrever sobre ascendência e descendência, trouxe uma percepção intrigante e nem sempre descartável. Ele redigiu: algumas das mais belas árvores genealógicas que vicejam por aí têm raízes no esterco. É forte a ideia, forte a marca, mas não necessariamente improvável. De novo, o Eno Teodoro Vanck: algumas das mais belas árvores genealógicas que vicejam por aí têm raízes no esterco. Entendido aí o esterco, não como aquilo que aduba, não como aquilo que oferece mais fertilidade, mas como sendo sim o lugar, né, em que a presença da limpeza se ausenta, a presença da limpeza se ausenta. E o que é obtido, seja como a fonte, seja como resultado, tem o imundo como marca. É tempo para o conhecimento.
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3: Olá pessoal, Almanac Musical no ar, por aqui Eduardo Maidana, e hoje nós falamos de Listen to Your Heart, canção que faz parte do álbum de estreia de Sonia, chamado Everybody News. A faixa foi lançada em 1989 como terceiro single do álbum, atingindo o número 10 na UK Single Chart, 13 nos Estados Unidos e 22 na Irlanda. A cantora britânica Sonia, infelizmente, não conseguiu emplacar outros sucessos nas paradas, mas a gente recorda Listen to Your Heart.

0: Que Musical de hoje fica por aqui. Até nossa próxima edição. Tchau.
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3: Quer ser amigo? Ter amigos é muito bom, mas ser amigo é muito mais importante. Amizade profunda é sinceridade, confiança, reciprocidade. O bom amigo reparte conosco felicidades e tristeza. É a presença constante, mesmo longe. É proporcionar certeza de compreensão e aceitação aos que necessitam de nós. Sempre atento, o bom amigo chega junto sem ser chamado, para amparar, auxiliar ou dar uma força de maneira prática e objetiva. Meus amigos estão sempre à disposição nos bons e maus momentos, dando ideias, soluções, sugerindo novos caminhos, abrindo portas e o próprio coração. Então fica aqui o meu agradecimento profundo a todos vocês que me ouvem toda semana. Obrigado, gente amiga.
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4: Eu tenho aqui uma mensagem enviada por Tiago Gavioli Pereira. Tiago Gavioli Pereira. O Tiago não mandou o nome da cidade.

0: em que mora, mas mandou o telefone, e o telefone dele é da área 12. 12 é uma área grande, pode ser São José dos Campos, pode ser Taubaté, pode ser a minha Guaratinguetá, né? Pode ser Caraguatatuba, pode ser São Sebastião, né? Pode ser Ubatuba, tudo estado de São Paulo. Diz o Tiago: gostaria de saber se a frase, ele manda duas frases, ele quer saber se elas têm o mesmo sentido. Uma frase é a seguinte: ele não tem certeza de ser flamenguista. Ele não tem certeza de ser flamenguista. A outra frase é: ele não tem 100% de probabilidade de ser flamenguista. Ele quer saber se essas duas frases têm o mesmo sentido. Não. A resposta é não. Quando se diz que ele não tem certeza de ser flamenguista, ele não sabe direito, ele não sabe se é ou se não é, né? É ele mesmo que não tem essa certeza, não é? Aí quando você diz ele não tem 100% de probabilidade, né? É outra coisa, é outro julgamento. Eu acho até que nem seria essa a construção, ele não tem 100% de probabilidade. Não há 100% de probabilidade de ele ser flamenguista. Seria essa a frase e o sentido seria diferente. Num caso, no primeiro caso, é ele mesmo que não sabe se é ou se não é flamenguista. Ele tá na dúvida: será que eu sou Flamengo? Será que eu sou Vasco? Será que eu sou Corinthians? Será que eu sou Palmeiras? Ele não sabe direito, né? No outro caso, não é ele que não tem certeza, é a gente que não sabe direito em relação a ele, se há ou se não há essa probabilidade, 100%, 20%, 30% de ele ser ou não ser flamenguista. São frases completamente diferentes, meu caro Thiago. Um abraço.
1: Com a palavra.
2: Como é que se fala mesmo?
3: Ai, não sei.
1: O professor Pasquale.

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1: Hoje é dia 25 de julho, data de criação do Ministério da Saúde em 1953.
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1: A Lei 1920, de 25 de julho de 1953, foi a responsável pela criação do Ministério da Saúde do Brasil. O presidente Getúlio Vargas sancionou o texto que dividia o então Ministério da Educação e da Saúde. A mesma lei transformou o ministério que antes englobava a saúde em Ministério da Educação e Cultura. O primeiro chefe da pasta foi Antônio Balbino de Carvalho Filho. A partir da sua criação, o ministério passou a encarregar-se especificamente das atividades até então de responsabilidade do Departamento Nacional de Saúde, mantendo a mesma estrutura que, na época, não era suficiente para dar ao órgão o perfil para atender aos importantes problemas da saúde pública existentes. Na verdade, nos seus primeiros tempos, o Ministério limitava-se à ação legal e à mera divisão das atividades de saúde e educação, antes incorporadas num só Ministério. A pasta ainda não havia assumido, de fato, o papel de principal formuladora das políticas públicas de saúde. As autarquias ligadas à saúde estavam dispersas por diversos órgãos do governo, o que dificultava a atuação do Ministério e gerava a pulverização dos recursos. Mas a acentuação das desigualdades sociais nos anos 60 levou à criação de uma Política Nacional de Saúde em 61. Outro marco da história do Ministério ocorreu em 1963, com a realização da Terceira Conferência Nacional da Saúde. A conferência pregava a reorganização dos serviços de assistência médico-sanitária e alinhamentos gerais para determinar uma nova divisão das atribuições e responsabilidades entre a União, os estados e os municípios, com o objetivo de chegar à municipalização dos serviços. Em 1967, o governo militar colocou em prática uma reforma administrativa. Com isso, o Ministério da Saúde passou a ser responsável pela formulação e coordenação da Política Nacional de Saúde, que até então não havia saído do papel. A partir de então, várias funções passaram a fazer parte das atribuições do Ministério da Saúde: Política Nacional de Saúde, atividades médicas e paramédicas, ação preventiva em geral, vigilância sanitária de fronteiras e de portos marítimos, fluviais e aéreos, controle de drogas, medicamentos e alimentos e pesquisa médico-sanitária. Em 1974, as Secretarias de Saúde e de Assistência Médica foram unificadas na Secretaria Nacional de Saúde. O objetivo era reforçar o conceito de que não existia diferença entre saúde pública e assistência médica. Nos anos 80, a grande inovação foi a Constituição de 1988, que determinou que é dever do Estado a garantia da saúde a toda a população. Além disso, em 1990, o Congresso Nacional aprovou a Lei Orgânica da Saúde, que criou o Sistema Único de Saúde, o SUS.
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1: Passados mais de 50 anos da criação do Ministério da Saúde, hoje o Ministério tem por responsabilidade a promoção, a proteção e a recuperação da saúde. Ao Ministério cabe ainda o controle das doenças endêmicas e parasitárias e a melhoria da vigilância à saúde. O Ministério da Saúde também exerce a função de capacitador das secretarias estaduais e municipais de saúde no que diz respeito aos serviços do Sistema Único.
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1: Muito bom dia, agora vamos seguindo aqui com você na previsão do tempo para este sabadão, dia 25. Dia 25 de julho, o tempo tá passando, o mês tá acabando. E aí os dias vão passando, né? E você tem que aproveitar o melhor da sua vida no dia de hoje, é sempre agora. Aproveitando aí o melhor da sua vida para que esse momento seja muito mais importante para que você venha aproveitar bastante. Nesse momento, vamos saber aqui da temperatura, né? A previsão do tempo para hoje, sabadão, dia 25 de julho de 2026. Parabenizando aí a cidade de Volta Redonda pela passagem aí do seu mais de 70 anos, né, rapaz? Sempre aí nessa semana, no dia 17, último dia 17 de julho, completando mais um ano de emancipação.

E olha para hoje, o sol com muitas nuvens durante o dia e períodos de céu nublado, noite nublada, com possibilidade de garoa. Friozinho, hein? Temperatura aqui bem baixa, as temperaturas variando entre 15 e 25 graus, os ventos soprando aí a 5 km por hora e a sensação térmica entre 16 e 19. O sol nasceu às 6 horas e 33 minutos e vai se pôr logo mais às 17 horas e 32 minutos. Quantidade de chuva para hoje é 0,1 milímetro, 68% de chance. A umidade do ar fica em torno de 67% e 100% neste sábado, dia 25 de julho. Para amanhã, dia 26, domingão, grande domingo aí, né? Para amanhã, último domingo do mês, para você que vai curtir aí o final de semana na casa da mamãe, do papai, da titia, do irmão, da namorada, do marido, do maridão, né? Tá todo mundo aí junto, que coisa da família. Olha, o sol com muitas nuvens durante o dia e períodos de céu nublado, noite com poucas nuvens. Teremos aí temperaturas variando entre 16 e 25 graus e 25 graus com ventos a 5 km por hora. A sensação térmica fica entre 17 e 20 graus. O sol nasce amanhã às 6h33 e vai se pôr às 17 horas e 32 minutos. Amanhã não tem previsão de chuva e a umidade do ar fica em torno de 63% e 100%.

Você no trabalho, né? Dureza não para. É, sempre aí. Pegando, sempre pegando pesado e firme aí, para que você possa fazer a sua vida valer de verdade. Bom dia, bom dia.

Bem, agora vamos cantar aquela música mais conhecida do planeta. Parabéns para você que está completando idade nova hoje. Parabéns aí para você que está fazendo aniversário nesse dia 25, rapaz, dia 25 de julho de 2026. Para os aniversariantes de hoje, nós temos aqui, ó, a Inês Manjate está completando idade nova hoje. Parabéns, Inês Manjate. Temos Billy Billy, feliz aniversário. Paulinho do Raio X, o nosso vereador. Timbo Ricardo, completando idade nova hoje. A Mislene Mimi, do bairro Açude 4, tá completando idade nova hoje também, parabéns. A Eliane Cardoso Oliveira, oi Eliane Cardoso Oliveira, completando idade nova hoje, parabéns. A Mislene, a Eli Ferreira, a... Quem tá fazendo aniversário hoje é o Paulo César Alves dos Santos, nosso querido advogado, doutor Paulo César Alves, completando idade nova hoje, parabéns, meu querido Paulo César Alves, completando mais um ano de vida neste dia tão importante, nesse sabadão muito especial. Para vocês que estão completando idade nova hoje, para vocês aí que vai fazer a festa, que vai completar esse dia tão especial com mais um ano de vida, parabéns e muitas felicidades para você, e assim vamos cantar.

seguimos com você aqui no Entre Nós. Tá tudo certinho, tudo bem por aí? Que coisa boa, né? Bom saber que você está com a gente. O meu muito obrigado, muito mesmo, pela sua sintonia. Você pode participar aqui junto da gente no nosso programa pelo 249-9914-5825. 249-9914-5825. 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

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Então tá bom? Tá tudo certo pra você que tá ligado com a gente aí. Muito obrigado pelo seu carinho, muito obrigado pela sua sintonia. É o presentão pra você aqui do programa Entre Nós. Vem.

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0: Muito bem, hoje, sabadão, dia 25. Hoje, dia 25 de julho. Vamos saber aqui o que dia que é. É o 206º dia do ano no calendário gregoriano. Faltam 159 dias para 2026 terminar. E hoje vamos então aos fatos históricos aí, nesse dia tão especial, no dia 25 de julho de 2026. Vamos saber o que que aconteceu na história, quem nasceu, né? Quem está presente aí fazendo história nesse dia 25. 25 de julho, lá no ano de 1837, foi o primeiro uso comercial de um telégrafo elétrico, que foi demonstrado com sucesso em Londres por William Cook e Charles Westington. Em 1868, foi a passagem de Humaitá, a fortaleza, até então totalmente cercada por forças aliadas por terra ou água, foi capturada. Já no ano de 1915, foi o nascimento de Manuel Rodrigues Ferreira, historiador brasileiro, morto em 2010. Em 1923, foi o nascimento de Leonardo Vilar, ator brasileiro, ele que morreu em 2020. Em 1924, foi o nascimento de Nelson Sargento, sambista e compositor brasileiro. Vamos ouvir aí uma música do Nelson Sargento, sambista e compositor brasileiro, que fez história aí ao longo, né, de sua vida, enquanto aqui esteve nessa terra.
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Hoje também é nascimento de Beatriz Segal, atriz brasileira, morta em 2018, mas ela nasceu no ano de 1926. Em 1928 foi o nascimento de Jorge Cherques, ator brasileiro, ele que morreu em 2011. Em 1930 foi o nascimento de Wilton Franco, produtor, diretor e apresentador de televisão brasileiro, que já morreu também, foi em 2012. Vamos lembrar aqui de Walter Barelli, economista brasileiro, nasceu no ano de 1938, ele que faleceu em 2019. Temos também aqui hoje o nascimento de Sueli Costa, cantora brasileira, nasceu no ano de 1943, cantora brasileira, 2023 ela faleceu, mas tá aí na história o registro aqui de Sueli Costa cantando suas músicas aí, ainda que fica, né, pra memória, que ficou, ficaram gravadas e segue na memória, você pode constar essa história.

Costa. No ano de 1944 foi o nascimento de Marília Medalha, cantora brasileira. Vamos apresentar também aqui, né, a mostra do trabalho da Marília Medalha, que fez história também ao longo aí de sua vida, né? Ela que é viva ainda. Parabéns aí, a Marília Medalha, completando mais um ano de vida.

mesmo ano foi o nascimento de Ney Latorraca, ator brasileiro, que morreu em 2024. Em 1947 foi o nascimento de Marcos Rummel, jornalista brasileiro, ele que apresentou o Jornal da Band por muito tempo, né? Parece que hoje não sei se ele está na Record, mas é um grande jornalista, está completando idade nova hoje também. Em 1953 foi a criação do Ministério da Saúde do Brasil. Parabéns, né? O Ministério da Saúde sempre está prestando esse serviço aí relevante à sociedade. Em 1960 foi o nascimento de Ademar Gonçalves, político. Ademar é político brasileiro, né? Está sempre aí aparecendo na história com a sua passagem pela política. Ademar Gonçalves foi ex-ministro do Supremo Tribunal Federal e ele foi indicado pelo Michel Temer, ex-presidente também, vice e ex-presidente. Em 1963 foi o nascimento de Leonardo, cantor brasileiro. Lembra do Leonardo? Que fazia dupla com o Leandro. Ele que acabou perdendo o irmão, né? Um companheiro de dupla e depois seguiu a carreira solo. Então o Leonardo hoje está completando idade nova hoje. Parabéns.

66, o candidato e futuro presidente do Brasil, Costa e Silva, escapa de atentado no aeroporto de Guararapes. O ataque resultou em vários mortos e feridos. Hoje é nascimento de David Brasil, ou Davi Brasil, repórter, apresentador e ator brasileiro. Nasceu no ano de 1969. Já em 76, nasceram Nívia Soares, cantora brasileira gospel.

essa voz belíssima cantando aí pra gente. Nívea Soares, que fez parte aí do Diante do Trono, né? E grande destaque, grande nome da música gospel. E também do Marcos Assunção, que foi jogador de futebol brasileiro. Em 78 nasceu o primeiro bebê de proveta da humanidade na Inglaterra. Em 1992 foi a abertura dos Jogos Olímpicos de Verão de 92 em Barcelona. Em 2014 foi a morte de Ronaldo Mourão, astrônomo brasileiro, nascido no ano de 1935. Em 2020 foi a morte do Léo Canhoto, que fazia aí a dupla com Léo e Canhoto. Compositor brasileiro e cantor também, ele que nasceu no ano de 1936. Vamos aí a uma amostra, né, do Léo Canhoto, da sua voz, do seu trabalho.

0: Em 2002, o sistema de vigilância da Amazônia foi inaugurado em Manaus pelo presidente Fernando Henrique Cardoso. Em 2024, foi a morte de Rosa Magalhães, professora, cenógrafa e carnavalesca brasileira, ela que nasceu no ano de 1947. Em 2019, foi descoberto o asteroide 2019 Hawkeye. Esse asteroide é um grande o suficiente para destruir uma cidade, só foi detectado pelos cientistas ao chegar perto da Terra. Hoje é Dia Internacional da Mulher Negra, Latino-Americana e Caribenha. Parabéns à mulher negra, latino-americana e caribenha. Dia Mundial de Prevenção ao Afogamento. O Brasil está com alto índice, né, de afogamento, principalmente de crianças. Então, muito cuidado, muita atenção aí. Hoje, dia da conscientização de prevenção ao afogamento. Dia Internacional também da Agricultura Familiar. E aqui no Brasil, vamos então contemplar os nossos motoristas. Hoje é dia do motorista, dia do taxista. Hoje também é dia... É dia de quê, meu filho? Você fechou aí por quê? Ah, tá. Hoje é dia do motorista, hoje é dia do escritor, do colono, viajantes, dia da mulher negra, entre outros, né? Que hoje nós temos aí nesse dia tão importante. Lembrando que hoje também é aniversário dos municípios, né? Dos municípios. Nós temos aqui os municípios que estão completando mais um ano hoje de emancipação. Ou aí nós temos, por exemplo, São Leopoldo, no Rio Grande do Sul, Águas de São Pedro, em São Paulo, Jaraguá do Sul, Santa Catarina. Também temos Iratama, Alto Piquiri, Adrianópolis, Barbosa Ferraz, Icaraíma, Marechal Cândido Rondon, Santo Antônio do Paraíso, Matelândia, Medianeira, Nova América da Colina, Palotina e Mandirituba, no Paraná, completando em mais um ano de emancipação. E hoje também é aniversário do município de Pimenteiras, no Piauí. Para vocês desses municípios aí, por todo o Brasil, o nosso abraço, o nosso carinho, parabéns a todos os municípios que eu citei aqui, que estão completando hoje mais um ano de emancipação. Por certo, é feriado, deve estar rolando uma festa aí, né? Tomara que esteja rolando para a galera comemorar a emancipação, mais um ano de emancipação desses municípios.
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7: Direito do consumidor. Para quem vai aproveitar as férias e ficar um período longe de casa, suspender alguns serviços temporariamente pode ser uma boa opção para economizar no bolso. O consumidor tem o direito de pedir a interrupção temporária de alguns serviços, como água, energia elétrica, telefone e TV por assinatura, durante o período em que estiver ausente, e na volta solicitar o religamento. Mas é preciso ficar atento, pois nem sempre essa medida compensa. Em alguns casos, as empresas cobram taxas, e em outros é preciso pedir a suspensão com muitos dias de antecedência. No caso da TV por assinatura, o consumidor tem o direito de suspender por no mínimo 30 e no máximo 120 dias. Desde que esteja com o pagamento em dia, a interrupção não tem custo e pode ser feita uma vez a cada 12 meses. Na volta, o serviço deve ser restabelecido em até 24 horas da solicitação do consumidor. Nos serviços de telefonia fixa e celular, vale o mesmo prazo para interrupção e religamento. Caso o período de interrupção for menor que um mês ou superior a 4 meses, a operadora pode cobrar uma taxa. No caso da energia elétrica, as concessionárias cobram taxa de religação do serviço e o prazo para restabelecer o fornecimento de energia é de até 24 horas em áreas urbanas e 48 horas em regiões rurais. Em geral, não é um bom negócio, a não ser que o consumidor vá ficar vários meses longe de casa.
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0: Muito bem, seguimos com você no Entre Nós, né? Que bom saber que você está junto da gente. Meu muito obrigado pelo seu carinho, muito obrigado pela sua atenção. Que bom saber que você está aqui junto com a gente. Vamos juntos até ao meio-dia. A partir do meio-dia temos aí Albano Valério com Sábado à Tarde aqui na Rádio Acesa FM. 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
0: Muito bem. Então tá aí. Você pode participar com a gente, está sempre com a gente. Gente, um recado que eu quero dar aqui para você também. Você que tem marcado consultas aí no posto, na unidade básica de saúde da família do Açude 1, no bairro Açude 1, não deixe de comparecer às consultas. Ou se você não puder comparecer ou não for comparecer, por favor, entre em contato com a unidade para cancelar o seu agendamento e dar oportunidade a outras pessoas. É importante nós termos a consciência de que a gente precisa pensar na gente e nos outros também. Do mesmo jeito que você quer ser tratado bem, quer ter a mesma oportunidade, é importante que você tenha consciência que o outro também precisa desse atendimento. Então, caso não dê para você ir, caso você não queira mais consultar ou tenha já resolvido essa questão, por favor, entre em contato com a unidade básica de saúde do bairro Açude 1, avise lá que você não vai na consulta. Isso tanto para a clínica odontológica como também para consulta médica, né? Consulta médica ali na unidade básica de saúde. Liga para lá, diga que você não vai, ou confirma que você vai para que não possa perder tempo e dinheiro, porque cada vez que você deixa de consultar, é dinheiro ou oportunidade para atender o outro que está se perdendo, porque não tem como mais voltar, né? Então, avise ou compareça às consultas, é muito importante que você faça parte. A gente sabe que o sistema de saúde em Volta Redonda está passando por um processo, mas a gente está buscando solucionar o problema junto às autoridades, né? Junto à secretária Márcia, que é uma excelente secretária, competentíssima para estar administrando aí, mas não depende só dela, né? Depende de toda uma equipe de trabalho e inclusive as informações sobre o que você está passando, sobre o que você precisa. E você pode até também fazer contato com a gente aqui sobre isso. Precisou de alguma coisa, qualquer informação, pode entrar em contato com a gente, que a gente vai fazer contato aqui com as unidades para estar ajudando você aí a esclarecer a sua dúvida, né? Eu quero também aqui pedir, solicitar a Prefeitura de Volta Redonda, que dê uma atenção aqui ao nosso bairro, com iluminação, né? Eu acho que o bairro Açude hoje está, em relação à iluminação, está tá contemplado. A gente quer agora só que essa atenção aí para a unidade de saúde, por exemplo, que essas consultas com especialistas, ela ande, acelere o processo, diminua o tempo de espera na fila. Que essa questão também aí da clínica odontológica seja resolvida, que as pessoas vão lá consultar, né? Usufruir do bem próprio, né? O bem público, e que a prefeitura dê um andamento que faz aí toda a administração. E é parabenizar aqui toda a equipe da Unidade Básica do Saúde do bairro Açude 1, que estão aí sempre com a gente, em contato com a gente, mandar um abraço aí pra gerente, né? Que tá sempre com a gente também, dando aquela atenção e sempre trabalhando incansavelmente para ajudar você, trabalhador. É isso. Então, tá dado o recado, um grande abraço para você. 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

0: estamos de volta com você aqui no nosso programa. E agora vamos falar com o Marco Gonçalves, né? O Marco Gonçalves está aí sempre correndo a cidade, correndo aí o perímetro da nossa região, principalmente em Barra Mansa, e trazendo algumas informações. Ele vai falar agora aqui pra gente sobre a questão aqui do reajuste, anos sem reajuste, sem diálogo e sem satisfação, sem respeito. Trocaram o concurso por cargo comissionado. Incharam a máquina com indicação política, enquanto quem trabalha de verdade não vê um centavo de aumento. Dinheiro público sendo desperdiçado, enquanto isso o servidor adoece. E ele está falando aqui do prefeito de Barra Mansa, não está só ignorando as categorias, está promovendo violência institucional contra quem mantém a cidade em pé. Vamos tentar aqui falar, vamos falar com o Marcos aqui. Ô Marcos, cadê você? Tá na linha aí para falar com a gente? Então vamos aqui falar com o Marcos. O Marcos vai chegar aqui para falar com a gente. Ô Marcos, bom dia para você. Como é que está acontecendo em Barra Mansa, Marcos?
1: Todo trabalhador da iniciativa pública ou privada tem direito a aumento anual do seu salário. No governo municipal de Barra Mansa, isso deveria ser respeitado. Não está acontecendo. O que é um absurdo. Porque em Barra Mansa, se teve dinheiro para aumentar o número de carros comissionados, se teve dinheiro para desperdiçar em asfalto com faixa de concreto ali, sem nenhuma função ou utilidade. Teve dinheiro para fogos, para churrasco. Como não valorizar quem dá eficiência ao serviço público? O silêncio reina, a violência contra os servidores se dá de todas as formas. Com silêncio, com desrespeito, com agressividade, entrevistas de rádio. Mas o direito continua violado. E a cidade, que sabe o quanto é importante ter um hospital que funcione, uma escola que acolha os nossos alunos, sabe da importância de respeitar os trabalhadores, que não estão ali por acaso, estão ali para oferecer o melhor para a cidade, mas também para comer, para beber, para trazer dignidade às suas famílias. Então eu peço para que toda a cidade cobre o governo para falar: eu apoio o serviço público de Barra Mansa, eu apoio o servidor que se dedica para nós numa cidade que cada dia mais tem escateado o serviço público e cada vez mais tem desperdiçado nosso dinheiro.
0: Muito bem, tá aí o Marcos então trazendo as suas informações, falando aí dessa questão, né? A gente precisa realmente fiscalizar, e o Marco tem feito isso aí muito bem, fiscalizando aí o poder público, principalmente em Barra Mansa, município a qual ele pertence. Ele está morando, ele está acompanhando essa questão aí de Barra Mansa, e é sempre bom a gente ter pessoas que militam. Nós estamos precisando, gente, de militantes na política. Tá escasso, falta militantes na política. Militar para ganhar uma eleição é muito pouco, é uma miséria. É falta de objetividade. Para você apenas querer se eleger para sentar numa cadeira e ter as mordomias que o poder público tem, é muito pouco. É de uma pequenez enorme de mente, de ideologia, enfim. É uma série de pobreza, né? De itens que compõem essa pobreza toda. Então, precisamos de militância, aquele que luta antes, durante e depois. Então, parabéns ao Marco aí, fazendo esse trabalho maravilhoso. Muito obrigado, Marco, por você estar sempre participando aqui com a gente. E vamos lutar, vamos brigar para que a nossa nação possa ser cada vez melhor, na nossa cidade, no nosso bairro. Nós precisamos de reforma, de manutenção, porque as obras a gente precisa, mas quando elas são feitas e terminam, ficam prontas, aí é necessário a gente lutar para mantê-las. Cuidar dessas obras, cuidar desses patrimônios que são construídos ao longo da história, ao longo das necessidades do nosso povo. Então é muito importante estar acompanhando, a gente estar direcionando as autoridades e cobrando deles, que são eleitas, para fazer aquilo que tem que ser feito. E de forma ímpar, qualificando ainda mais a vida do povo, buscando as autoridades, então, fazer aquilo que é para ser feito o quanto antes. Não esperar o pior para que seja cobrado, né? E de repente cobrado aí por uma, duas, três vezes. É necessário ter atenção a isso. Então tá aí, Marco, muito obrigado mais uma vez.
2: No Brasil ainda falta representação política para mulheres indígenas.

0: do dia 25 de julho, vai ficando por aqui, agradecendo você que ficou com a gente até nesse momento, dizer a você que vem aí uma tarde maravilhosa, vem aí o Urbano Valério com Sábado à Tarde, aqui na Rádio Acesa FM, mas agradecer você por essa companhia, e lembrando que sábado que vem, a partir das 10 da manhã, estaremos com mais uma edição do programa Entre Nós. Quero aproveitar e mandar um abraço aqui pro Matheus, pro filho dele, da agência Pai e Filho. Mandar um abraço aqui também para o nosso querido Cláudio Cosme, tá sempre ouvindo a gente também, acompanhando. O Marcos Albânio, Xaxá no bairro Açude 2. Alô, Xaxá! Vamos militar, vamos continuar lutando aí também, o pessoal da Unidade Básica de Saúde aí do bairro Açude 2. Um abraço para você. Um abraço para Maria aí, tá sempre com a gente também. Ah, o pessoal aí que tá pedindo.
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3: Rádio Acesa FM, 11:45.
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5: 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Hora certa.
3: Rádio Acesa FM, 11:46.
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1: Bom, vamos falar um pouco de algo que eu sou apaixonado. Uma das coisas que eu sou apaixonado, vocês sabem pela minha história, algumas Olimpíadas, acompanhando atletas, é pedalar. Eu adoro bicicleta. Bicicleta é uma atividade que exige muito do corpo. Uma das respostas a esse estímulo está associada à produção de hormônios que asseguram bem-estar e relaxamento, como a endorfina. Olha, andar de bicicleta, e quando você mobiliza essas substâncias automaticamente, você melhora o seu astral. Você tem ideias, você amplia as suas possibilidades. Se você estava desanimado, você fica animado, focado e vai no alvo do seu grande objetivo, que é efetivamente evoluir profissionalmente e pessoalmente. A nossa dica também, às vezes você está na academia, spinning é muito bom. Enfim, andar de bicicleta hoje está ficando uma coisa mais viável. Finais de semana, ciclofaixas, é uma coisa bacana. Eu vejo aquelas crianças que viraram adolescentes, encostaram suas bicicletas na garagem e depois, hoje, estão retirando, fazendo uma manutenção nesse equipamento, usando o capacete, a luva, a garrafinha, pondo água e, às vezes, saindo em grupinhos e aprendendo a se transportar de bicicleta, que existe, inclusive, uma regra natural. Respeito, isso é muito importante. A bicicleta, ela é muito viável. Isso vai ser muito bom para nós, porque mais pessoas, mais saúde para nossa região. Um abraço, Zé Rubens de Lia, dando dicas de pedal.
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1: De julho é o Dia Nacional do Biscoito. Ou seria Dia Nacional da Bolacha? Se é biscoito ou bolacha, já vou falar. Mas o fato é que confesso que nem sabia que existia essa data. Voltando à polêmica sobre qual o nome certo, eu sou de Porto Alegre e sempre falei bolacha. Quando morei no Rio de Janeiro, enfrentava muitas piadinhas dos amigos cariocas que insistiam que o correto é biscoito. Hoje moro em São Paulo, onde também se fala bolacha. Para desvendar este grande mistério que tem gerado brincadeiras e discussões, principalmente nas redes sociais, procurei a Ana Carolina Bonometti. A família Bonometti tem tradição nessa área. Antes de chegarem ao Brasil, eles tinham muita experiência em moagem de farinha de trigo lá na Itália. Hoje, a casa Bonometti, em São Paulo, vende pães, bolos e biscoitos, ou seria bolacha, que são muito especiais. A Carol Bonometti, que foi criada em meio à produção de farináceos excelentes e que hoje está à frente da casa Bonometti, junto da irmã, explicou a diferença entre bolacha e biscoito.
2: Bolacha é a palavra bolo no diminutivo. Quando você porciona uma pequena massa numa assadeira e leva isso diretamente ao forno. A origem da palavra biscoito quer dizer assado duas vezes. É quando lá atrás, quando você tinha que fazer uma comida durar muito, ela não podia ser muito molhadinha, né? Ela tinha que ser mais seca. Então, você vê que os biscoitos mais antigos, eles são sequinhos. E se fazia uma massa, como se fosse um bolo, fatiava essa massa e levava as fatias, depois de assar, novamente ao forno.
1: No entanto, segundo a Carol, essas diferenças técnicas

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1: Hora certa, hora certa. Rádio Acesa FM, meio-dia em ponto.
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0: Depois de mais de 7 meses sem se falarem, Flávio e Michele Bolsonaro pediram trégua. Na última quinta-feira, a ex-primeira-dama publicou o vídeo nas redes sociais, aceitando o pedido de desculpas do senador publicado no mesmo dia, e o convidou para conversar e ajustar os detalhes da reconciliação.
1: O nosso propósito pelo bem do povo sempre foi maior do que desentendimentos. Por isso, aceito o seu pedido. Eu te desculpo. Vamos sentar, vamos conversar, ajustar os detalhes e juntos vamos reunir um grande exército de pessoas de bem para resgatarmos o nosso Brasil.
0: O desentendimento entre a esposa e o filho mais velho de Jair Bolsonaro se agravou cerca de um mês atrás, quando, em outro vídeo, Michele acusou Flávio de tê-la desrespeitado, maltratado e humilhado, o que levou Michele a deixar a presidência da ala feminina do PL. O principal motivo para o conflito foi o apoio de Flávio a uma aliança do partido com Ciro Gomes, do PSDB, na eleição para governador do Ceará. Ciro tem um histórico de ataques e ofensas a Jair Bolsonaro, mas Flávio, pré-candidato à presidência, mira os votos que o ex-governador pode lhe dar no estado. Quarta passada, o PL confirmou o apoio a Ciro. No dia seguinte, Flávio pediu a Michele que as diferenças ficassem de lado.
2: Ninguém é perfeito, eu não sou perfeito e mais uma vez peço desculpas por alguns momentos que causaram desconforto. Como somos pessoas públicas, isso acaba sendo explorado pelos nossos opositores. Nunca foi minha intenção desrespeitar ninguém, ainda mais a esposa do meu pai.
0: O pedido de desculpas vem a público 2 dias antes da Convenção Nacional do PL, que deve oficializar Flávio como pré-candidato à presidência em um momento conturbado. Ainda sem vice e caindo em algumas pesquisas, sua candidatura encontra hesitação até de aliados, como Republicanos e a Federação União PP, após desentendimento com os líderes Ciro Nogueira e Antônio Rueda. A fala do senador atacando as urnas eletrônicas, com acusações já desmentidas pelo Tribunal Superior Eleitoral, também levou aliados a alertá-lo sobre a possibilidade de perder votos dos chamados eleitores independentes. Além disso, na última quarta-feira, foi divulgado que o escritório de advocacia de Flávio emitiu notas fiscais para uma empresa que recebeu repasses do Banco Master. Produção e reportagem, Breno Zon.

seguinte, hoje é dia 25 de julho, hoje é dia de São Cristóvão, dia do colono, dia nacional do escritor e dia do motorista. Hoje também é o dia internacional da mulher negra, latino-americana e caribenha e dia mundial da agricultura familiar. Tem aniversário do ator Leonardo Villar, da atriz Beatriz Segal, do ator Neyla Torraca e do cantor sertanejo Leonardo. Fatos históricos e jornalísticos. Vamos para os fatos históricos.

Boa tarde, boa tarde, gente, amiga do rádio, sou eu, Albânio Valério. Estamos aqui para mais um programa Sábado à Tarde, hoje, dia 25 de julho de 2026.

galera. A Argentina de Dom Diego Armando Maradona, também dele Lionel Messi, que jogou muito, mas infelizmente para eles, deu ruim pra Argentina. O Brasil comemorou muito a vitória da Espanha.

Comemoramos, né? Comemoramos. Ah, um ou outro aí gosta da Argentina. Realmente, né, gente? A gente tem que dar um braço a torcer, né? Dá uma inveja dos caras, isso realmente dá inveja. Você vê, né? Os caras vão lá, disputam, não jogaram nada contra a Espanha, mas no finalzinho, os 15 minutos finais da prorrogação, teve espanhol preocupado, porque aí aquele cara que não aparece em campo, tal do Messi, quase fez gol, deu passe, e a Argentina no último minuto, aquele camarada isolou aquela bola, meu Deus do céu, aquilo ali, se vai pro empate, ó, eu tinha cantado a pedra, hein? Se vai pro empate, aquele rapaz lá, o goleiro da equipe da Argentina, podia ter virado o jogo. Gente amiga, eu volto daqui a pouco com vocês, com mais música, notícias e informação. É o nosso programa de sábado. É o

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Hemonúcleo de Barra Mansa está com estoque sanguíneo em nível crítico. O Hemonúcleo de Barra Mansa está precisando de todos os tipos sanguíneos, em especial A negativo, B negativo, AB negativo e O negativo. A unidade faz um apelo para a população doar e ajudar a repor o estoque que se encontra em estado crítico. As doações podem ser feitas de segunda a sexta-feira, de 7 às 11 horas. O local fica na rua Pinto Ribeiro, número 205, anexo à Santa Casa de Misericórdia, no centro da cidade. De acordo com a coordenadora do Hemonúcleo, Thaís Mendes, o número de voluntários no último mês foi abaixo do esperado. Estamos sofrendo com a falta de doadores à unidade. Normalmente, em períodos de frio, ocorre uma baixa, mas no mês passado, o número de doações foi o menor que atendemos no ano, explicou Thaís, acrescentando. É por isso que precisamos do apoio da população para repor o estoque de sangue. Quero fazer um convite para quem nunca doou, conheça a nossa unidade e será muito bem-vindo, ressaltou. Para doar é necessário ter entre 16 e 69 anos. Para o idoso, a primeira doação deve ser feita até 59 anos, 11 meses e 29 dias. Menores de idade só podem doar mediante autorização dos responsáveis. Deve estar com a saúde em dia, pesar no mínimo 50 quilos, não ter ingerido bebida alcoólica no mínimo 12 horas antes da doação. Caso tenha feito tatuagem, a pessoa deve aguardar 6 meses após a realização da mesma. Quem for doar, pode estacionar o veículo no pátio da Secretaria Municipal de Assistência Social e Direitos Humanos, na rua Oscar da Silva Marins, número 55, também no centro da cidade. Da redação, Lila Brás. Venha.

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sábado à tarde, sou eu, Albânio Valério. É muito bom poder estar aqui com vocês todos os sábados, né? Aqui pela nossa Rádio Acesa, programa Sábado à Tarde, uma produção da Rádio Acesa 87,5 FM, com produção Web Rádio Nova Esperança. Gente, semanazinha fria essa, hein? Vamos falar a verdade. O pessoal aí teve que tirar o cobertor do armário. A coisa teve complicada, né? Não sei se vocês gostam do frio. O frio tem suas vantagens, né? O pessoal come mais, dorme mais. Segundo dizem, né? Acho que isso aí não é muito certo, não. Isso varia de pessoa para pessoa. O nosso programa Sábado à Tarde é produção aqui da nossa independente. Somos uma entidade independente sem fins lucrativos. O nosso trabalho é filantrópico. Seja aí nosso parceiro, seja aí você, meu amigo, minha amiga, seja nosso parceiro, mande aí as notícias da sua região, aí manda a sua reclamação, o seu pedido musical, manda aqui pra gente a sua, né? A sua homenagem, o que você quiser fazer, nós estamos aqui. Você pode mandar pra gente através do nosso WhatsApp. E você aí, meu amigo empresário, você comerciante, venha ser nosso parceiro também. A gente vai aí divulgar a sua empresa, o seu trabalho. Estamos juntos aí. A gente tem a nossa parceria aí. Nós somos uma entidade, igual eu falei aí, sem fins lucrativos. Aqui a gente trabalha na parceria, um ajudando o outro. 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

Meu amigo, minha amiga, estamos aqui, vamos estar até às 14 horas, se Deus quiser, e assim permitir, você participa com a gente aqui através do nosso WhatsApp, o 992406352. Nós estamos aqui também mandando um abraço pro nosso amigo aqui, o Max Diamante. Max está sempre participando com a gente aqui do programa Sábado à Tarde. O Max está com uma sala aí para ser alugada no centro da cidade de Barra Mansa. É uma sala muito legal, é uma sala bem arrumada, tem tudo direitinho. Então, você quer saber mais informações sobre essa sala, te interessa no centro da cidade de Barra Mansa, pode entrar em contato aqui com a gente. Nós vamos passar para você o contato. 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Olha, uma ótima oportunidade, tá muito bacana aqui. Tô vendo, as condições são muito boas, ok? Então tá dado o recado aí, meu amigo Max Diamante. Eu também tô aqui vendo aqui, né? Aquela velha história, a gente pedindo aí a sua contribuição, a sua ajuda, meu amigo, minha amiga. Nós estamos aí com o nosso ouvinte aí, o nosso amigo, o Russo Zidane. Russo Zidane, lá do, aqui do bairro Vista Alegre, em Barra Mansa, fez uma cirurgia aí para retirada de um câncer. Era um câncer que estava instalado no pescoço. Ele precisa comprar pomadas que são caras, ele precisa manter a sua família. E o que é pior, né, minha gente? A questão do INSS aí, essa roubalheira do INSS aí que a gente vê, e muita gente que precisa aí está sendo recusado aí o benefício. É muito complicado isso, mas qualquer ajuda que você puder fazer aí pro nosso amigo Russo Zidane, você pode colaborar. Se você puder colaborar com R$20, é o que estão pedindo aí pros amigos, né? Se você puder colaborar com R$20, beleza, é só você colocar aí a chave Pix, eu vou mandar aí em favor de Júlio Carlos Arcis no Nubank. Chave Pix do Russo Zidane, o Júlio Carlos Arcis, é o 24, né? 99745670. Repetindo, seu Joaquim, 24999745670. A sua solidariedade pode ajudar o nosso amigo Russo a se recuperar, comprar as pomadas e seguir em frente. Aquilo que a gente fala aqui, né, meu amigo? Hoje nós estamos pedindo por alguém, amanhã a gente não sabe se nós vamos estar pedindo a alguém, né? Então a gente sempre fala isso. Hoje a gente está pedindo, amanhã a gente não sabe se, né, como é que vai ser. E quando a gente faz aqui algum pedido, alguma ajuda para algum ouvinte ou alguma instituição, é porque a gente realmente conhece aquela instituição, a gente já foi, já acompanhou, a gente conhece o caso daquela pessoa, a gente conhece a pessoa, que infelizmente, né, hoje em dia tá muito difícil a gente pedir ajuda para alguém, porque a malandragem tá aí, tá todo mundo aí querendo tirar proveito de alguma coisa, não é verdade? É verdade. Então a gente também tá pedindo aí, se você puder ajudar, outro trabalho que a gente aqui aplaude, a gente acompanha, é aí da nossa amiga Márcia Cristina, na Casa Rosa, em Barra Mansa. Casa Rosa, em Barra Mansa, Márcia Cristina, sua equipe. Eles ajudam aquelas pessoas que necessitam, né, de um tratamento de câncer, que vem aqui de municípios vizinhos, às vezes de municípios até bem longínquos, vem para cá para poder se tratar. Chega aqui, não tem uma estrutura, não tem um local para comer, para tomar um café. Então a Casa Rosa é uma sustentação para essas pessoas.
E a gente pede aí você, se puder colaborar com a Casa Rosa, muito bom, você vai se sentir melhor. A gente sabe, hoje em dia tá difícil você falar assim, ah, antigamente a gente até falava, né? Vou ajudar, vou dar uma cesta básica, mas hoje em dia nem todo mundo tá em condições de fazer isso, a gente sabe disso. Mas olha lá, meu amigo, você comprar lá um quilo de fubá, um quilo de feijão, um quilo de arroz, certo? Comprar lá alguma coisa, você vai estar ajudando, né? Você vai estar ajudando bastante, e se cada um der um pouquinho vira, na verdade, um montão. Então, se você puder ajudar lá no Bramil Supermercados, eu já vi, tem um carrinho lá pedindo, quem fizer suas compras pode deixar depositado lá. A direção do supermercado depois entrega lá para Márcia. E você também, se quiser mais informações, quiser ajudar de outra forma também, até voluntariamente, você pode ir lá na Casa Rosa procurar lá a nossa amiga, a Márcia Cristina, ali na rua Jorge Lócio, número 182, no centro da cidade de Barra Mansa. Portanto, tá dado o recado aí. E você, meu amigo, minha amiga, segue comigo aqui no nosso programa Sábado à Tarde. Você liga, você participa através do nosso WhatsApp, o 992406352. Volto daqui a pouquinho com vocês, com mais músicas, notícias e informações.

Gente, amigo do rádio, sou eu, Albânio Valério. Tamo juntos. Esse sabadão, hoje, dia 25 de julho. 25 de julho 2026. É, gente, amiga. Hoje é um dia especial. É um dia da gente poder estar aqui juntos, comemorando aí a vitória da Espanha. Comemorando a vitória da Espanha. Ai, que felicidade, meu amigo José Vicente da Fonseca, o homem do Fuscão Branco. Gostou, né, Zé Vicente? Meu amigo Gugu também tá rindo à toa. Erasmo Sérgio Pedro, nojento, aí, nojento. Não deu, né, nojento? A Argentina se lascou, meu querido. Fazer o quê, né? Fazer o quê? Ai, que felicidade. Que felicidade. É, mas a gente fica triste quando a gente lembra, né, das moçoilas que vestiram a camisa da seleção. Ah, meu Deus do céu, é difícil a gente lembrar de umas coisas dessas, viu? Tem que mudar muita coisa. Oh, começar, na minha opinião, por esse mestre Ancelotti. Fico pensando, cara, o cara mais bem pago da Copa do Mundo. Você imagina o cara ganhar 5 milhões por mês. Tá bom pra você aí, Edinho? Tá bom pra você aí, meu amigo Cezão? Eita! Tá bom, tá? Gente, amiga do rádio, hoje é dia 25 de julho, dia 25 de julho. Vamos aí, meu amigo Adriano Martins, o que é que nós temos hoje, dia 25 de julho? Eventos históricos no dia 25 de julho. Em 306, Constantino é proclamado imperador romano por suas tropas. Em 1547, Henrique II da França é coroado. 1603, Jaime VI da Escócia é coroado rei da Inglaterra. Jaime I da Inglaterra, governando o reino da Inglaterra e o reino da Escócia em união pessoal. A união política ocorreria em 1707. Em 1996, um golpe militar no Burundi, Pierre Buyoya depõe Silvestre Ntikibando Kainia. Eita, Silvestre Ntibandungania. Eita, nome difícil, meu amigo Adriano Martins. Dancei nessa, velho. Em 2000, voo Air France 4590 cai no aeroporto de Paris, Charles de Gaulle, matando 113 pessoas. Foi a queda aí do Concorde. Em 2010, WikiLeaks publica documentos classificados sobre a guerra no Afeganistão, um dos maiores vazamentos da história militar dos Estados Unidos. Em 2019, é descoberto o asteroide 2019 OK. Esse asteroide é grande o suficiente para destruir uma cidade e só foi detectado por cientistas ao chegar perto do planeta Terra. Hoje, 25 de julho, nasceu aí Nelson Sargento, Elias Canetti, a atriz.

Inesquecível atriz Beatriz Segal, a primeira e única verdadeira Odete Reutemann. Hoje também aniversário do Leonardo, cantor Leonardo, aniversário também do Nelson Piquet Júnior e dele agora Ítalo Tricolor, o Hulk, aniversariando hoje, meu amigo Adriano Martins, galera aí, né? Aniversariando hoje, parabéns, parabéns para essa galera toda.

Meu amigo Adriano Martins, ouvintes aí da nossa web rádio Nova Esperança, Rádio Acesa. Vocês aí, vocês podem participar comigo através do nosso WhatsApp, o 992406352. Você liga pra cá, você participa com a gente, você manda aí o seu pedido musical. É, galera, aqui meu amigo, minha amiga, aqui você faz o seu pedido musical, aqui você faz a sua reclamação. Quero mandar um abraço todo especial aí para os meus amigos, gente aí da melhor qualidade, nossos ouvintes, meu amigo do Radinho. Mas olha, antes eu quero fazer aqui um pedido todo especial para vocês, vocês que estão aí sempre com a gente, né? Então eu quero fazer aqui hoje um pedido muito especial, a gente que faz sempre as nossas campanhas pedindo aí as pessoas que puderem doar sangue, né? Nós estamos aí com a nossa amiga, a Márcia Cristina, lá da Casa Rosa. A Márcia Cristina está precisando de doação de sangue, tipo sanguíneo A positivo. Eu não sei se ela ainda está precisando, ela esteve internada aí, esteve precisando, solicitaram a gente, mas a gente fala sempre aqui, né? A Márcia Cristina está precisando de doação de sangue, e se você aí, meu amigo, minha amiga, pode doar, a sua atitude pode fazer toda a diferença neste momento. Doar sangue é um ato de amor, solidariedade e esperança para quem está lutando pela vida. Quer dizer, hoje é a Márcia Cristina aí, a nossa amiga, essa batalhadora, essa guerreira, essa mulher que acho que, e não só eu, mas várias pessoas admiram, né? Ela tá sempre na luta aí, e a gente aproveita aqui, a gente sempre tá falando isso aqui, né, Adriano? Nós estamos sempre aqui pedindo aos nossos ouvintes, aqueles nossos amigos que acompanham a gente aí pelas redes sociais, aqui pela web rádio, também pela Rádio Acesa, pelo FM, 87,5 FM. A gente pede aí, não é? Vamos doar sangue quem puder, quem tiver saúde, disponibilidade. Não vai te prejudicar em nada. Tiver aí esse pessoal aí saradão, o pessoal vai pra academia, malhando, correndo, esbanjando saúde. Ô, meu amigo, minha amiga, faz um sacrifíciozinho aí, certo? Vai lá ali, ó, no hemonúcleo da Santa Casa de Barra Mansa, de segunda-feira a sexta-feira, das 7 até as 11 horas. Você quer saber mais informações? Anota o endereço aí do hemonúcleo, o 2433269333. Ainda não tive notícias como é que tá a situação da Márcia, mas a Márcia Cristina, da Casa Rosa, ela tava precisando da doação de sangue do tipo sanguíneo A positivo. Mas se no caso, né, você conhece a Márcia aí, você sabe como ela é, se você puder ajudar, se a Márcia não precisar, com certeza outra pessoa está precisando, e a gente está aqui, né? O nosso programa é um programa de participação popular, de utilidade pública. Tamo junto, galera, eternamente junto. Então, mandando um abraço todo especial aí para os nossos amigos que estão acompanhando a gente aí pela web rádio, pela Rádio Acesa 87,5 FM. Também estão acompanhando a gente aí pelo Instagram. Meu amigo do Radinho, estamos aí, estamos no Brasil, estamos no mundo, meu amigo. Tem gente ouvindo a gente aí pelo Brasil, pelo mundo. A rádio agora é assim, galera. A rádio agora é assim, né? Então, mandando um abraço todo especial aí para Isabel Ventura Santos, nossa amiga Roseli lá de
Porto Real, mandando um abraço também para a doutora Angelina Messa, para a dona Júlia, para Fatinha lá do Getúlio Vargas, mandando um abraço todo especial também pro meu amigo Cezão, pessoal lá, meus amigos lá da OAB, doutora Luísio, grande, a Luísio Pérez, mandando um abraço aí também todo especial aí para o doutor Alcio Pereira, para a doutora Samanta Zerpas, doutora Ana Carla, doutora Joelce Valério, precisa aparecer aqui também na área, viu, doutora? Então, minha gente amiga, vamos aí, pra essa galera toda, meu amigo Adriano Martins, vamos mandar aí aquele abraço e vamos mandar também uma musiquinha bacana aí, né? Amigos para sempre.

Boa tarde, sou eu, Albânio Valério. Aí, você, meu amigo, minha amiga, tamo junto. Você manda pra cá o seu recado, o seu pedido musical. Participa comigo através do nosso WhatsApp, o 024-992-40-6352. Anotou aí, né, seu Joaquim? Vou repetir mais uma vez pro senhor, seu Joaquim. 024-992-40-6352. Eu sou Albânio Valério, tô aqui na rádio, a rádio, Rádio Acesa 87,5 FM. Sou a voz do rádio. É o rádio, meu amigo. O rádio é a voz que não quer se calar. Tamo junto. Olha, mandar um abraço todo especial aí para o meu amigo Jânio Viana, lá do Mundo Verde, Agropecuário e Paisagismo, ali no bairro Vila Nova, Mundo Verde Paisagismo. Um abraço todo especial também para Sônia, esposa do Jaime, do Jânio. Ota, Jânio, meu amigo Jânio Viana, Sônia, esposa do Jânio Viana, também para Amélia, pessoal lá do Mundo Verde, a Mirinha, pessoal, o Serginho, todo mundo lá, bacana, bacana mesmo. Então, você aí, meu amigo, minha amiga, precisando de alguma coisa aí, é o Mundo Verde Agropecuária e Paisagismo. Mandando um abraço também todo especial aí pro meu amigo Diogo Balieiro, doutor Diogo Balieiro, oftalmologista lá de Resende, duas vezes, meu amigo, prefeito da cidade de Resende. Isso aí não é pra qualquer um, não. É mole, meu amigo Jânio Viana, sabe tudo esse garoto, viu? Gente, amiga, tô recebendo aqui também, pessoal mandando pra gente aqui a festa rural. Olha só, você aí programou pra sábado, final de semana, e aquilo que a gente sempre fala, né? Vai lá, vai lá, vai lá, toma sua cervejinha, bate aquele papo com os amigos, mas pelo amor de Deus, aí você, meu ouvinte, se for, né? Se for dirigir, aquela velha história que a gente fala, se for dirigir, não beba, não misture bebida e direção. Essa fórmulazinha nunca deu certo, só deu problema, desgraça. Não desgraça com a sua vida, não desgraça com a vida dos outros. Se você for dirigir, não beba. Olha só, programão aí.

0: Cara, toca muito, tá? E hoje, dia 25, a abertura vai ser às 19 horas, show com Márcio Oliveira, depois às 22 horas, show com Marcelão Fixação, 23 horas e 30 minutos, show com Os Forasteiros, 2 horas da manhã, encerramento. E amanhã, domingo, dia 26, às 7 horas, abertura das barracas, 8 horas, tradicional café com leite ao pé da vaca. Interessante isso, é tradicional café com leite ao pé da vaca. Às 10 horas, show com Divino e Zé Maria do Acordeon e convidados. 12 horas, show com Samuel dos Teclados. Às 13 horas, na Feira da Roça de Quatis, show com Bom Balanço. 18 horas, show com Isaac Ferraz e Henrique. Às 20 horas, show com Leandro Matos. 21 horas e 30 minutos, show com Thales e William. E a 0 hora, encerramento aí da Feira da Roça de Quatis. Essa festa aí é uma festa tradicional, é uma festa muito legal. Você já foi lá, meu amigo Adriano Martins, não? Ah, rapaz, você não sabe o que você tá perdendo. Eita, festa muito boa. Feira da Roça em Quatis, meu amigo, é tudo de bom.
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0: Gente amiga do rádio, eu sou Albano Valério, estamos aqui, o programa é o Sábado à Tarde, o meu, o seu, nosso programa de todos os sábados. Olha, para você ouvir a nossa rádio aí, nossa web rádio Nova Esperança, você clica lá, vai lá, estamos aí na Rádio Net, na Rádio Net, estamos também aí no Facebook, no Instagram, estamos também no Telegram. Estamos aí, meu amigo Adriano Martins, nas redes sociais. É muito bom a gente poder ouvir aqui a nossa rádio acesa, 87,5 FM, também na web rádio, né? Mas é muito bom a gente poder estar aqui com essa comunidade maravilhosa do bairro Açu de 1, 2, 3 e 4. Nós aqui, a Web Rádio Nova Esperança, também aí a Rádio Acesa, somos entidades independentes, sem fins lucrativos. Nosso trabalho é filantrópico. Você aí pode ser nosso parceiro, né? Você aí ouvinte pode nos ajudar. Você aí vendo aí o que está acontecendo aí pela cidade, você entra em contato com a gente, você chega, você manda o seu recado, você faz a sua reclamação. Você ouvinte, participa com a gente, seja nosso parceiro. E você aí, comerciante, amigo aí do bairro, você aí quer divulgar também o seu trabalho, você às vezes é um funcionário público que tem uma outra ocupação, ou você aí que é um pequeno empreendedor, quer que a gente divulgue o seu trabalho? Entre em contato com a gente aqui através do nosso WhatsApp, o 024-992-406352. A gente vai aqui divulgar o seu trabalho, vai divulgar o seu comércio. Vamos ser parceiro, todo mundo aí. E aqui a gente está à sua disposição, como nós estamos aqui mais uma vez, né? Pedindo aí ao Sai de Volta Redonda. Alô, Sai de Volta Redonda. Esse problema, não é possível Sair de Volta Redonda. Nosso ouvinte já ligou para cá, nossa ouvinte já pediu um esgoto. Gente, imagina o esgoto fedendo direto. Pô, já tem um ano que esse esgoto tá lá aberto, fedendo, lá na rua Farias de Brito, em frente ao número 540, bairro Eucaliptal. Aí Sai de Volta Redonda, vou mandar até o CEP para vocês para facilitar, não ter erro. O CEP é 27265-270. Que tá acontecendo aí no Sai de Volta Redonda, minha gente? Coisa simples, pô, esgoto vazando. Olha aí o valor da taxa de esgoto que é cobrado. Pô, o usuário tá pedindo aqui, a gente já é a terceira vez que eu tô falando isso aqui no programa. Não é possível, minha gente. Será que nós vamos ter que organizar uma festa aí para comemorar a ineficiência do Sai de Volta Redonda? 2 anos sem arrumar um esgoto vazando? Ah, não dá, né? Depois chega lá no gabinete do prefeito Antônio Francisco Neto, o Neto fica bravo com essa turma, aí a coisa resolve. Será Sai de Volta Redonda que a gente vai ter que pedir diretamente aí pro prefeito Antônio Francisco Neto? Não é possível, né? Me ajuda aí, gente. Tá, mais uma vez o endereço, ó, vazamento de esgoto Sai de Volta Redonda, ali na rua Faria de Brito, em frente ao número 540, no bairro Eucaliptal, aí, né, aqui em Volta Redonda, tá certo? Não tem engano, vamos resolver isso aí, né? Pelo amor de Deus.
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hemonúcleo de Barra Mansa está com estoque sanguíneo em nível crítico. O hemonúcleo de Barra Mansa está precisando de todos os tipos sanguíneos, em especial A negativo, B negativo, AB negativo e O negativo. A unidade faz um apelo para a população doar e ajudar a repor o estoque que se encontra em estado crítico. As doações podem ser feitas de segunda a sexta-feira, de 7 às 11 horas. O local fica na rua Pinto Ribeiro, número 205, anexo à Santa Casa de Misericórdia, no centro da cidade. De acordo com a coordenadora do hemonúcleo, Thaís Mendes, o número de voluntários no último mês foi abaixo do esperado. Estamos sofrendo com a falta de doadores à unidade. Normalmente, em períodos de frio, ocorre uma baixa, mas no mês passado, o número de doações foi o menor que atendemos no ano, explicou Thaís, acrescentando. É por isso que precisamos do apoio da população para repor o estoque de sangue. Quero fazer um convite para quem nunca doou, conheça a nossa unidade e será muito bem-vindo, ressaltou. Para doar é necessário ter entre 16 e 69 anos. Para o idoso, a primeira doação deve ser feita até 59 anos, 11 meses e 29 dias. Menores de idade só podem doar mediante autorização dos responsáveis.

0: deve estar com a saúde em dia, pesar no mínimo 50 quilos, não ter ingerido bebida alcoólica no mínimo 12 horas antes da doação. Caso tenha feito tatuagem, a pessoa deve aguardar 6 meses após a realização da mesma. Quem for doar, pode estacionar o veículo no pátio da Secretaria Municipal de Assistência Social e Direitos Humanos, na rua Oscar da Silva Marins, número 55, também no centro da cidade. Da redação, Lila Brás.
1: Gente amiga do rádio, eu sou Vânio Valério, estamos juntos aqui no nosso programa de todos os sábados à tarde, sábado à tarde, uma produção da Rádio Acesa 87,5 FM, com produção Web Rádio Nova Esperança. Você participa com a gente através do nosso WhatsApp 992406352. É, gente amiga, quero mandar um abraço todo especial aí para os meus amigos lá do site Barra Mansa, para o nosso amigo Geraldo, Fábio, pessoal lá, o Vinícius, galera do site Barra Mansa, aquele abraço, saudade, hein? Lá tem muita gente boa no site Barra Mansa. Quero mandar um abraço também todo especial aí pro meu amigo Erasmo Sérgio. 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Mandando um abraço todo especial também aí para os meus amigos aqui do bairro Açude, comunidade aqui do bairro Açude, 1, 2, 3 e 4. Pessoal de Volta Redonda e região, porque hoje meu amigo Adriano Martins chegou o dia, meu amigo. É hoje à noite no restaurante Mineirice, é o grande dia dele, é o nosso grande dia, é o grande Rick Valen, é minha gente, chegou, é hoje o grande dia, Rick Valen no restaurante Mineirice a partir das 21 horas. 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

portanto, meus amigos, minhas amigas, ouvintes aqui do nosso programa Sábado à Tarde, hoje noite especial, portanto, Rick Valen, restaurante mineirice aqui no açude. É, minha gente, amiga, qualquer informação, maiores informações, pode mandar aí o seu WhatsApp através do 024-99240-6352. 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É, meus amigos, minhas amigas, acabou a Copa do Mundo, a Espanha campeã, graças a Deus, muita gente torceu. Acho que o Brasil inteiro, na sua maioria, torceu realmente para a Argentina se lascar. Mas foi uma Copa do Mundo até legal, tava tudo bem, tudo direitinho, até aquele negócio do Trump meter lá o dedo no negócio, empurrar o jogador dele, cancelar o cartão vermelho, chegou lá, chamou lá, né, o Fantini, vem cá, meu amigo, vem cá, vamos conversar, vamos cancelar esse cartão vermelho. Eu sei que cancelou o cartão vermelho do cara, o cara jogou, mas por um lado foi até legal que a Bélgica, não sei se vocês lembram, sapecou uma goleada de 4-1 nos States, lá nos Estados Unidos, dentro da casa deles, despachou eles da Copa do Mundo, foi até legal. Mas essa Copa foi legal, foi bacana, muitos clubes, né? Muitos clubes não, muitas seleções, foram mais de 40. Foi jogos bacanas, jogos legais, jogos disputados e muita coisa, questão da Argentina. Argentina, muita gente falando aí sobre que a Argentina estava sendo beneficiada. Eu também concordo, aquele jogo da Argélia, por exemplo, era pro Messi ter sido expulso, não foi, e dali por diante, pênalti contra Cabo Verde, outras coisas aí que muita gente discutiu, e a coisa estava caminhando realmente, parece que

0: Eles são jogadores, são bons profissionais, são jogadores ali que se desdobram, né? Então, por exemplo, Cristiano Ronaldo, tudo leva a crer, pelo menos ele já declarou também, né, que é a última Copa do Mundo dele. Então ele chorou, se despediu. Foi o caso, por exemplo, do Modric lá da Croácia, foi a questão aí, por exemplo, de Lionel Messi. Messi chorou, deu adeus à seleção da Argentina, mas a gente lembra que ele já havia se despedido antes, dizendo que era, não jogava mais pela Argentina. Tá aí, disputou mais duas Copas do Mundo e realmente jogou muito. Eu questiono também esse prêmio aí que foi dado de melhor jogador para o Rodri da Espanha. Vamos ser sinceros, o rapaz é bom, mas pô, deixar de dar pro Messi, que jogou muito nessa Copa do Mundo, indiscutivelmente, se a gente gosta da Argentina ou não, foi a despedida, né, de um craque, e também foi a despedida do Mohamed Salah do Egito, foi a despedida de outros craques que deixaram aí a sua marca, deixaram aí a sua contribuição para o futebol. O técnico da França também se despediu depois de várias Copas do Mundo, Deschamps, enfim, muita gente se despediu. Acho que o Neymar também provavelmente dessa vez se despediu de vez. Acho que talvez o Neymar realmente agora ele esqueça a seleção brasileira, não queira saber mais disso. Primeiro que ele não precisa, né? Segundo que eu, sinceramente falando, eu acho que o Neymar foi muito prejudicado nessa Copa do Mundo. O Mister não queria colocar ele para jogar e fez falta. A verdade é que o Neymar fez falta, na minha opinião, era o craque brasileiro. Você pega a Argentina jogando pelo seu craque Messi, você pega lá Portugal jogando pro Cristiano Ronaldo, Egito jogando lá pro Mohamed Salah. E no Brasil, Neymar não podia jogar. Agora também, águas passadas, foi a despedida de muita gente. A única certeza que nós brasileiros temos, o Mister está garantido até 2030, ganhando a bagatela apenas de 5 milhões, em torno de 5 milhões de reais ao mês. Tá bom pra você, não tá, meu amigo Adriano Martins? Eu acho que não estaria ruim não, né? Mas além desses fracassos todos que nós falamos aí, nessa Copa do Mundo também foi anunciada aí a despedida, a última Copa do Mundo desse craque da narração esportiva, esse que foi um ícone durante muitos anos, para muitos, muitos, inclusive a gente que trabalha em rádio também, trabalha, a gente, eu, Adriano Martins e muitos outros aí, nós fazemos transmissões esportivas e nós que trabalhamos com transmissões esportivas, nós procuramos sempre ouvir aqueles profissionais que fizeram sucesso. E com certeza foi um ícone e continuará sendo para todos nós o Galvão Bueno. Galvão Bueno da Rede Globo narrou essa última Copa do Mundo pela Record. Pelo SBT. Então, Galvão Bueno anunciou também a sua despedida oficial como narrador esportivo de Copa do Mundo. Diz ele que essa foi a última Copa do Mundo. Vamos ouvir aí o depoimento dele, meu amigo Adriano Martins.
1: E amigos das redes sociais, milhões de amigos das redes sociais, termina mais uma Copa do Mundo. Tem três coisas para falar sobre essa Copa do Mundo. Claro, foi uma Copa do Mundo com uma série de problemas, alguns problemas de organização, alguns abusos aqui, alguns erros ali, mas foi como esporte, uma grande Copa, levando os times às partes decisivas da Copa, e Argentina e Espanha mereceram estar na final. Espanha e Argentina. A Espanha foi crescendo durante a Copa do Mundo, crescendo muito, crescendo bastante. A Argentina foi sempre com dificuldade, mas é uma garra, é uma vontade. Essa final contra a Espanha não poderia ter outro vencedor. Teria que ser a Espanha que dominou o jogo inteiro. Como disse o grande Vinícius Ramalho, o espanhol não gosta, essa seleção da Espanha não gosta nem de emprestar a bola para o adversário. Mas depois de 1-0 no minuto final, a Argentina cresce, ela tira forças. de onde praticamente

0: realmente não é, elas não existem, essas forças. E assim viraram tantos jogos nos últimos instantes, viraram a semifinal contra a Inglaterra, a semifinal poderia ser Inglaterra e Espanha, e a Espanha, eles até criaram, o Messi guardou forças para os últimos 5, 6, 8, 10 minutos, e quase fez um gol no chute, entrou a bola na área, quase saiu um outro gol, ou seja, a Argentina conseguiu a façanha de passar 90 minutos sem dar um chute a gol. Isso é inédito na história das Copas do Mundo. Mas nos minutos finais foi aquela Argentina que virou tantos jogos. Só que do outro lado, tem um time especialmente coletivo, muitíssimo bom, para lá de muito bom, como coletivo, que é a Espanha. O técnico, na frente, o técnico espanhol, ele foi campeão olímpico, foi vice, foi campeão olímpico, foi campeão da Euro e agora é campeão do mundo. Na seleção, que foi medalha de prata contra o Brasil em Tóquio, na Olimpíada, em 21, porque a doença levou de 20 para 21, ali, esse grupo da Espanha aqui tinha 8 jogadores daquela final que o Brasil ganhou, foi medalha de ouro e a Espanha foi medalha de prata. É um trabalho que nós temos que copiar. Em certos momentos, nós temos que ter um pouco dessa raça argentina, um pouco dessa paixão que eles têm por estar usando a camisa de seu pai, como nós já tivemos tantas e tantas vezes em todas as conquistas, somos pentacampeões do mundo. Então nós temos que ter isso, mas temos que ter também o sentido de conjunto, de cada um saber onde, quando pega a bola, onde é que o outro vai estar, um ajudar o outro o tempo inteiro, que é o time da Espanha. Justíssima vitória da Espanha. Agora, eu gostaria muito de saber quem é que escolhe os prêmios, para quem dar os prêmios. O Rodri é um grande jogador, mas ganhar a bola de ouro e deixar para trás Messi e Mbappé, peraí, né? Eu juro que eu queria saber quem é que faz essa escolha. O Rodri ganhou, o Messi foi bola de prata, o Mbappé, que nem veio receber, foi bola de bronze, mas a Espanha tem todos os méritos. E para mim, um momento muito especial quando a transmissão do SBT e da N Esportes no final, tantos amigos queridos de uma vida inteira, de mais de 50 anos de trabalho, quantas pessoas falando coisas que me deixaram extremamente emocionado, porque eu disse claramente, é a última Copa do Mundo como narrador, daqui a 4 anos, com 79, 80 anos, não sei nem se aqui vou estar, porque a vida é assim, e não sei se vou estar bem, então narrar, para, não tem coisa para narrar ainda agora, 1 ano, 2 anos, mas não. Mas se saúde eu tiver, se aqui estiver, se saúde estiver, eu quero sim participar de mais uma Copa do Mundo, como comentarista, como apresentador de um programa, botando comentários no jornal, essas coisas assim. Narração, a Copa do Mundo, depois de 14, de 74 para agora. Fica a minha emoção e meu agradecimento a todos vocês. E quero agradecer, porque eu vou fazer a conta certa, meu pessoal vai fazer a conta certa de quantos views nós tivemos nas redes sociais. Porque centenas de milhões. Eu acho que ninguém atingiu tanta coisa assim, chegou a um ponto desse. E quero agradecer também as grandes marcas que conosco estiveram nas transmissões do SBT e da N Esportes e comigo, pessoalmente, nessa Copa do Mundo. Sem vocês, não poderíamos fazer nada. Grande abraço, muito obrigado, mas muito obrigado mesmo a vocês.
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1: Inácio Lula da Silva defendeu mais investimentos na área da defesa e afirmou que o Brasil precisa manter as Forças Armadas preparadas para proteger a soberania nacional. A declaração foi feita nesta sexta-feira durante a visita dele à empresa Avibraz Aeroco em Jacareí, no interior de São Paulo, uma fabricante de equipamentos militares e espaciais. O discurso ocorre em meio ao reforço da agenda do governo sobre soberania nacional após o aumento das tensões comerciais com os Estados Unidos. Durante o evento, o presidente Lula afirmou que o Brasil é um país pacífico, mas defendeu forças armadas bem treinadas e equipadas.
2: Nós precisamos levar em conta que a defesa é séria. Porque se a gente vai conversar com algumas pessoas, vai ter que gastar dinheiro com forças armadas. Para quê? Não precisamos disso. Não precisamos disso. Eu sempre falo o seguinte, as forças armadas é que nem Deus. Você pode não acreditar. Mas quando você tiver a primeira dor de barriga, você vai, ai meu Deus, não é isso? Então, as Forças Armadas, a mesma coisa. Por isso que eu digo o seguinte, eu quero as Forças Armadas bem preparadas, bem treinadas, com os soldados que for suficiente para tomar conta desse país, e quero ela bem preparada do ponto de vista do poderio de armamento e conhecimento científico e tecnológico, para que a gente possa andar de cabeça erguida, sem nenhuma arrogância, falando em paz, mas preparado para não deixar ninguém meter o nariz no nosso país.
1: Lula afirmou que o Brasil precisa investir em armamentos, tecnologia e conhecimento científico para garantir capacidade de defesa. A visita marcou o retorno de Lula à Avibraz após a retomada das atividades da empresa, que desenvolve e fabrica sistemas de defesa, mísseis, foguetes, veículos militares e equipamentos para o setor espacial. De Brasília, Yuri.
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6: É o programa Sábado à Tarde, sou eu, Alpânio Valério, meu amigo, minha amiga, lembrando mais uma vez, hoje à noite tem restaurante Mineirice, é lá mesmo, meu amigo, minha amiga, restaurante 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É hoje, mas ó, lembrando sempre a você, tá? A nossa dica de sempre aí, se você for beber, né? Não dirija. Se você for dirigir, não beba, não misture bebida e direção. Tenha essa consciência, tudo vai dar certo, você vai se divertir, não vai prejudicar ninguém. Você toma sua cervejinha tranquilo, sem problema algum. Vamos aproveitar a vida com os amigos, né? Mas tudo, minha gente, com a devida responsabilidade. Responsabilidade é tudo, não é verdade? Meus amigos, minhas amigas, é sábado à tarde, nós estamos aqui, estamos juntos. Olha, uma coisa que aconteceu aí durante a semana, aí foi notícia, né? Durante a semana eu achei uma coisa bem curiosa, eu queria até falar isso aí com vocês, sabe? As pessoas andam muito estressadas no trânsito, isso aí é um problema muito sério, é motociclista aparecendo na frente da gente, é motorista que se distrai, joga pra cima do motociclista, é gente totalmente aí exaltado, estressado, dirigindo, e é muito comum acontecer acidente de trânsito, e quando acontece é complicado, né? Sai tiro, sai morte, briga, as pessoas jogam para fora esse instinto selvagem que cada um tem e parte para ignorância e sem pensar, com raiva, parte para cima dos outros. Mas aconteceu um fato aí que bombou nas redes sociais, aonde apareceu um vídeo de uma batida de carro. E depois os dois motoristas saíram de dentro do carro, parecia que os dois iam, né, se brigar, iam passar lá do limite, vamos assim dizer, né? E esse acidente que poderia terminar em discussão ganhou um desfecho totalmente inesperado. Esse fato aconteceu no dia 20 de julho, foi noticiado aí nas redes sociais. Depois de bater na traseira de outro veículo, um motorista foi recebido com um abraço pelo condutor do carro atingido. Em vez de reclamações ou agressões, o episódio, na verdade, esse fato foi noticiado no dia 20 de julho, mas ele, na verdade, ocorreu em 23 de junho, na cidade de Camboriú, no litoral de Santa Catarina, e foi registrado por câmeras de segurança. O empresário Paulo Amaral, de 37 anos, contou que percebeu que o outro motorista estava emocionalmente abalado assim que os dois desceram do carro. Foram descer, foram ver o que tinha acontecido, e aí, né, os motoristas acabaram se abraçando, conversando, viraram amigos, e aí o motorista ouviu o outro, desabafou, e aí o outro motorista, Paulo, decidiu agir de uma forma incomum. Ele disse para o outro motorista: meu irmão, você quer um abraço? Enquanto ele não soltou, eu também não soltei, afirmou ele. Quer dizer, chegou, viu que o outro estava abalado emocionalmente. Pô, você aí, meu amigo, não quer um abraço? Pelas imagens, o abraço durou cerca de 32 segundos, mas a história não terminou ali. Como eu já disse, depois de estacionar os carros, os dois continuaram conversando na calçada, foram e acabaram, né? Esqueceram essa questão de prejuízo e tal, e na verdade acabaram amigos. Então, vejam só como é importante você procurar sempre agir com a razão. Bacana, legal, tá feito o registro aí. Essas coisas que eu acho bacana a gente poder falar aqui com vocês no nosso programa Sábado à Tarde. Afinal de contas, né, meu amigo, minha amiga, nós estamos aqui, eu, Adriano Martins, Rádio Acesa 87,5 FM, Web Rádio Nova Esperança, estamos aqui. Você participa com a gente através do nosso WhatsApp, o 024935. Não, perdão, eita! Eita, meu amigo Adriano Martins, engasgou o negócio aqui. Vamos lá. É o 024-992-406352, no Cirrola e não sou Joaquim. Vou repetir, hein? 024-992-406352. É o nosso programa Sábado à Tarde.
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programa Sábado à Tarde. Eu sou o Bânio Valério. Você participa comigo através do nosso WhatsApp 024-992-40-6352. Nosso programa Sábado à Tarde, uma produção Rádio Acesa 87,5 FM, Web Rádio Nova Esperança. 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Mas lembrando sempre a você aí, né? Se você for dirigir, meu amigo, minha amiga, não beba, não misture bebida e direção. Vamos estar sempre falando isso aqui para você. Afinal de contas, o bom é se divertir, mas com segurança. Falar em segurança, a gente tem que falar também em questão de saúde. Você tem que cuidar da sua saúde, você tem que estar sempre aí fazendo seus exames, não importa a idade. Se você já passou dos 18, começa, nem que seja aí de 6 em 6 meses, fazer aí um hemograma, fazer um exame completo, né? Pelo menos um examezinho, aquele básicozinho

0: exame de sangue é muito, muito importante. E como todos os sábados, nós estamos aqui sempre com a nossa amiga, a doutora Tiziane Rios, urologista, sempre aqui participando com a gente, dando as suas dicas de saúde. E hoje a doutora Tiziane Rios vai falar de um tema muito importante para as mulheres, principalmente para aquelas que já estão acima dos 40, beirando aí há 50 anos, né? É a questão da menopausa. Então vamos ouvir aí que a doutora Tiziane vai nos falar sobre a menopausa. Põe aí meu amigo Adriano Martins.
1: Menopausa e climatério. O que isso pode causar na sua saúde urinária? Muitas mulheres se queixam que depois do climatério ou da menopausa começam a sentir uma certa ardência para urinar, uma certa urgência que piora e até uma mucosa diferente que começa a aparecer ali na saída da uretra. Isso pode acontecer pelo baixo estrogenismo. O que, que é isso? O estrogênio, que é o hormônio mais, né, abundante da mulher, que acaba faltando ali na menopausa. E os sintomas que vão surgindo mostram, além dos outros sintomas de ressecamento vaginal, mudanças de humor, irritabilidade, enfim, vem junto nesse contexto urinário. Tratar adequadamente essa mudança hormonal faz toda a diferença na qualidade de vida e na melhora dos sintomas.
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3: Hemonúcleo de Barra Mansa está com estoque sanguíneo em nível crítico. O Hemonúcleo de Barra Mansa está precisando de todos os tipos sanguíneos, em especial A negativo, B negativo, AB negativo e O negativo. A unidade faz um apelo para a população doar e ajudar a repor o estoque que se encontra em estado crítico. As doações podem ser feitas de segunda a sexta-feira, de 7 às 11 horas. O local fica na rua Pinto Ribeiro, número 205, anexo à Santa Casa de Misericórdia, no centro da cidade. De acordo com a coordenadora do Hemonúcleo, Thaís Mendes, o número de voluntários no último mês foi abaixo do esperado. Estamos sofrendo com a falta de doadores à unidade. Normalmente, em períodos de frio, ocorre uma baixa, mas no mês passado, o número de doações foi o menor que atendemos no ano, explicou Thaís, acrescentando. É por isso que precisamos do apoio da população para repor o estoque de sangue. Quero fazer um convite para quem nunca doou, conheça a nossa unidade e será muito bem-vindo, ressaltou. Para doar é necessário ter entre 16 e 69 anos. Para o idoso, a primeira doação deve ser feita até 59 anos, 11 meses e 29 dias. Menores de idade só podem doar mediante autorização dos responsáveis. Deve estar com a saúde em dia, pesar no mínimo 50 quilos, não ter ingerido bebida alcoólica no mínimo 12 horas antes da doação. Caso tenha feito tatuagem, a pessoa deve aguardar 6 meses após a realização da mesma. Quem for doar, pode estacionar o veículo no pátio da Secretaria Municipal de Assistência Social e Direitos Humanos, na rua Oscar da Silva Marins, número 55, também no centro da cidade. Da redação, Lila Brás.
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0: É o programa Sábado à Tarde, sou eu, Albânio Valério. É muito bom poder estar aqui com vocês todos os sábados, você aí, meu amigo, minha amiga, participando comigo através do nosso WhatsApp, o 992406352. 992406352. Quero mandar um abraço todo especial aí para minha amiga Dijanira, lá do Bar Sol de Verão em Pouso Seco, Rio Claro. 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Vamos lá, gente. E hoje, meu amigo, minha amiga, imperdível bar, é aí no restaurante Mineirice, aqui no nosso bairro do Açude. É, vai ter hoje ele, Rick Valen. É o Rick Vale mesmo, meu amigo do Radinho, aquele que tá sempre aí nos programas de TV, de rádio, de todo o Brasil. É, para quem não sabe aí, o Rick Vale tá sempre lá no programa do Raul Gil. Raul Gil sempre apresentando o Rick Vale. Põe aí, meu amigo Adriano Martins. Vamos colocar aí pros nossos amigos, nossas amigas ouvirem a participação do Rick Vale. Programa do Raul Gil.
5: Agora a Jade vai fazer um número especial com o Rick Valen.

0: checks.
1: Ô, louco, mano. Jade Salles, Zic Valen. Vocês podem fazer espetáculo junto que vocês deram um verdadeiro show aqui. Faz bem pra gente. Faz bem espiritualmente, faz bem pros olhos da gente e pro ouvido. Vocês deixam a gente feliz, completa tudo. Parabéns a vocês.
2: Obrigada.
1: Moacir Franco, eu quero sua opinião sobre esse número musical, que você é o mestre.
3: Eu, antes de falar da música, de tudo que a música já é aí, que a gente assistiu emocionado aqui, eu quero destacar um momento em que o Rick Cavalheiro, do cara que sabe o valor que tem, o seu talento, saiu de cena para deixar ela brilhar. Esse cara é o máximo. A música é maravilhosa, o Fábio Júnior já tinha dado um show nisso aí, e realmente casou bem, bela ideia do Raulzinho, meus parabéns.
1: Bom com Deus, obrigado.
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5: Rádio Acesa FM, 1 hora e 45 minutos.

0: entrou em vigor nesta sexta-feira uma nova taxa cobrada pelos Estados Unidos, dessa vez de 12,5% sobre alguns produtos exportados pelo Brasil. A tarifa foi anunciada na última quinta e a justificativa surpreendeu o governo federal. Os Estados Unidos concluíram que o Brasil adota práticas comerciais desleais ao não fiscalizar adequadamente a importação de mercadorias produzidas por trabalho forçado. Priscila Caniparo, pós-doutora em Direito Internacional, professora da UFPR e da Washington and Lincoln University, explica que a justificativa em si tem precedentes históricos.
1: O vínculo entre o comércio internacional e o combate ao trabalho forçado não é a criação do Trump. Excepcionalmente, ele usou de uma forma muito amplificada. Os Estados Unidos proíbem, desde 1930, a entrada de mercadorias que possam ter sido produzidas com trabalho forçado. Que, obviamente, esse é um ponto central nessa guerra com a China. Então, existe uma presunção de que determinados produtos chineses, enfim, são contaminados por trabalho forçado, e basicamente ele se utilizou como se fosse uma tarifa universal, transferindo basicamente ao importador o ônus de provar que não teve trabalho forçado.
0: Fontes na diplomacia brasileira disseram ao portal de notícias G1 que não teria havido intenção real do governo Donald Trump em entender o que o Brasil tem feito para coibir essas práticas. E lembraram que o país é referência na Organização Internacional do Trabalho nesse assunto. Priscila Caniparo cita que há contradições no próprio relatório emitido pelo governo dos Estados Unidos.
1: O fundamento central seria que o Brasil não possui uma proibição legal, geral e expressa que impeça a importação de qualquer mercadoria produzida com trabalho forçado no exterior. Só que esse mesmo relatório dos Estados Unidos reconhece que o Brasil também invoca compromissos previstos em acordos de investimento e de livre comércio. Que o próprio Ministério Público do Trabalho aqui fez um levantamento de dados muito técnico para apresentar para os Estados Unidos, e de fato o que a gente observou é que o Brasil tem feito medidas muito robustas para combater o trabalho análogo escravo. E mais do que isso, eu acho que é mais importante ainda destacar que aqueles setores em que há uma investigação concreta, que há condenação, que corroboram com a ideia de que talvez o Brasil tenha práticas análogas à escravidão, são setores ligados à agropecuária e ao agronegócio. E esses foram excluídos da tarifa de 12,5%.
0: Segundo a Câmara Americana de Comércio no Brasil, a nova sobretaxação deve alcançar cerca de 3 mil produtos brasileiros, que geram anualmente mais de 12 bilhões de dólares em exportações aos Estados Unidos. Milhares de itens, porém, ficaram isentos das cobranças, como petróleo, café e carne bovina, que impactariam negativamente na inflação estadunidense e automaticamente na popularidade da gestão Trump. O governo brasileiro rechaça a justificativa dos Estados Unidos e tem passado a mensagem de que pode iniciar os trâmites para acionar a lei de reciprocidade, aprovada pelo Congresso Nacional. Produção e reportagem, William Sopa, com colaboração de Breno Zonta.
2: Gente amiga do rádio, sou eu, Albano Valério, estamos aqui nesse sabadão, dia 25 de julho, você participando comigo através do nosso WhatsApp, o 992406352, repetindo aí, seu Joaquim, 024-992-406352, hoje showzão, portanto, aí, do Rick Valen, aqui no restaurante Mineirice, aqui no nosso bairro Açu de Volta Redonda. Você não pode perder, hein? Lembrando sempre, se você for dirigir, meu amigo, minha amiga, não beba, não misture bebida e direção. Essa fórmula a gente já falou aqui, não dá certo, você sabe disso. Mas hoje é sábado, hoje é dia de alegria, vamos ouvir aí meu amigo Adriano Martins, tem aí uma piadinha, né? Do programa que aparece sempre aí, a gente aqui trazendo para vocês sempre alguma coisa para tornar o nosso sábado mais alegre, mais descontraído. Coloca aí pra gente então, meu amigo, essa pequena, né, piadinha aí pra que a gente fale, o cara tá lá na ilha, mano, tá lá de boa, aí de repente ele acha que vai ser salvo, chega lá um barco, mas na verdade ele não vai ser salvo não. Conta essa história aí, vamos colocar no ar aí, meu amigo Adriano Martins.
3: O ser humano! Eu sou um náufrago. Eu estou aqui nessa ilha há 3 anos.
4: Eu tô sabendo. 3 anos, 1 mês, 2 dias, amigo. Olha só. Trouxe todas as suas contas atrasadas aí, ó. IPTU, tá bom? Celular, gás, aluguel. Aqui, tá? Imposto de renda que você não declarou, né? Ó, tá tudo aí, tá com juros, gente. Ah! Tá o seu ticket de estacionamento do seu carro lá no Cais de Porto. Passa bem, amigo.
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5: Gente amiga do rádio, sou eu, Albano Valério. É, gente amiga, infelizmente, o nosso programa de hoje acabou. Gente, amiga, tô indo embora. A gente se encontra hoje à noite, se Deus quiser, no restaurante Mineirice, a partir das 21 horas, para assistir a ele, Rick Valen, um artista aqui da nossa região, internacionalmente reconhecido. É, meu amigo Adriano Martins, é hoje. Galera, infelizmente, tô indo embora. Acabou. É, hoje já deu o que tinha que dar. É, semana que vem eu volto, se Deus quiser e assim permitir. Grande abraço para todos vocês. Muito obrigado para você aí, meu amigo, minha amiga, nas redes sociais. Você que participou com a gente através do 024-992-406352. Meu muito obrigado. Até semana que vem, se Deus quiser e assim permitir. Fiquem com Deus, fiquem na paz. Fui!

0: que realizou nesta sexta-feira o sorteio das quartas de final da Copa do Brasil Feminina. A cerimônia aconteceu na sede da entidade no Rio de Janeiro e definiu os confrontos e também os mandos de campo da próxima fase da competição. Entre os confrontos sorteados, o destaque ficou para o clássico entre Flamengo e Fluminense. As guerreiras do Fluminense decidirão a classificação diante da própria torcida, enquanto as meninas da Gávea serão mandantes na partida de ida. O duelo reúne duas equipes tradicionais do futebol feminino brasileiro e promete ser uma das principais atrações das quartas de final. Os outros confrontos ficaram: Red Bull Bragantino e Ferroviária, Atlético Mineiro e Internacional, e São Paulo e Bahia. Durante o evento, a CBF também anunciou uma novidade para a sequência da Copa do Brasil Feminina. A partir desta fase, todas as partidas irão contar com a utilização do VAR, o árbitro de vídeo. A implementação da tecnologia acompanha a mudança de regulamento prevista para esta etapa, quando os confrontos deixam de ser decididos em jogo único. Até o momento, a entidade ainda não divulgou as datas oficiais dos confrontos. Com informações da Copa do Brasil Feminina, Daniela Esperon.
1: 2 horas. 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

gente. Hoje é dia 25 de julho, hoje é dia de São Cristóvão, dia do colono, dia nacional do escritor e dia do motorista. Hoje também é o dia internacional da mulher negra, latino-americana e caribenha e dia mundial da agricultura familiar. Tem aniversário do ator Leonardo Vilar, da atriz Beatriz Segal, do ator Neila Torraca e do cantor sertanejo Leonardo. Vamos para os fatos históricos. Foi em 1668 que um terremoto de magnitude 8,5 atingiu o leste da China, matando mais de 42 mil pessoas. Em 1953, acontecia a criação do Ministério da Saúde brasileiro. Em 1961, acontecia a Guerra Fria e, em um discurso, John Kennedy enfatizava que qualquer ataque a Berlim era um ataque à OTAN. Em 2000, morriam 113 pessoas nas imediações do aeroporto de Paris, após uma explosão de um Concorde da Air France contra um pequeno hotel. E em 2002, o sistema de vigilância da Amazônia era inaugurado em Manaus pelo presidente Fernando Henrique Cardoso.

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4: Muito bem, senhoras e senhores ouvintes do Planeta Eurodisco, aqui MC Carlos Cantão, chegando mais uma vez com você, mais um super final de semana em rede nacional. Você ouve o Planeta Eurodisco em todo o Brasil. Centenas de emissoras retransmitindo esse super programa que traz o melhor do Eurodisco, do Dance Music dos anos 90, versões novas, versões exclusivas, synth pop e tudo que é referente ao gênero Eurodisco pra você. Bom final de semana, vamos começando com um bloco.

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2: Opa, rapidão, já estamos de volta com mais um bloco do Planeta Eurodisco pra você. MC Carlos Santon trazendo só as melhores do Euro pra você na sua rádio FM favorita. Todo fim de semana estamos aqui com um monte de músicas legais pra você. Esse bloco aqui, segundo bloco do programa, especial demais. Vamos começar com Luna Del Mel, Paradise, Meu Amor. Vai ter o Don Quixote, vamos matar a saudade do Don Quixote, Magazine 60, Man Without Your Hands, uma versão exclusiva de Safety Dance, e ainda Me Commission, How Are You? Vai ser demais esse bloco, aumenta o volume que o som tá pegando.

0: Nico Mission, How Are You? Um dos grandes clássicos do Eurodisco. Essa música aqui já foi sampleada em centenas de outras músicas, tá? É esse How Are You? Ah, o refrãozinho ali é muito sampleado em músicas recentes aí, certo? Nico Mission é um cara aí de ponta lá no mundo do Eurodisco, né? Um dos grandes artistas do Euro Raiz, certo? E tem música nova, a música nova dele a gente toca de vez em quando aqui com o Gigi de Agostinho, né? A música nova do Nico Mission, que é um sucesso, uma tremenda musicona. Vamos ao intervalo comercial, já tem mais Planeta Eurodisco pra você ligado com a gente aqui. Fica por aí, já tem mais.
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1: 2:45.
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3: Em 25 de julho de 1978, nasceu na Inglaterra Louis Brown, o primeiro bebê de proveta da história da humanidade. Era a primeira concepção fora do corpo humano numa placa de laboratório, idealizada pelos pesquisadores especialistas em reprodução humana, Patrick Steptoe e Robert Edwards. A chegada da inglesinha revolucionou o tratamento da infertilidade, tornando mais acessível o sonho de ter filhos. Louis veio ao mundo numa cesariana, no Hospital Geral de Oldham, em Greater Manchester. Nasceu com cerca de 2,5 quilos para a alegria dos pais, Leslie e John, que tentavam ter um filho havia 9 anos. O parto foi filmado, coisa rara na época, para que as gerações futuras tivessem uma lembrança do primeiro bebê de proveta. Após o nascimento de Luiz, seus pais realizaram mais uma fertilização in vitro. Desta vez nasceu Natalie, que anos depois iria se tornar a primeira pessoa nascida de proveta a gerar um filho, e pelo método tradicional. Luiz, o primeiro bebê de proveta, também se valeu da concepção convencional para ter Cameron. A fertilização in vitro foi um grande passo dado pela medicina, porque tornou possível que os médicos contornassem problemas até então insuperáveis, como obstrução das tubas uterinas nas mulheres e baixa quantidade de espermatozoides no líquido seminal nos homens. Pela descoberta, Robert Edwards ganhou o Nobel de Medicina. Deixou, porém, uma série de questões éticas, como a definição do sexo, características físicas e imunidades a doenças, possibilidades que são discutidas até hoje. O primeiro bebê de proveta brasileiro também foi uma menina, Ana Paula Caldeira, que nasceu em 1984. A fertilização in vitro tem sido cada vez mais utilizada. No Brasil, existem mais de 300 clínicas de reprodução humana, onde são concebidos, em média, 10 mil bebês por ano. História hoje, apresentação José Carlos Andrade. Sonoplastia Messias Melo.
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1: Planeta Eurodisco rolando pra você aqui na programação. Tá gostando? Tá curtindo aí as músicas? Manda um WhatsApp pra nós aqui, 47 98909 0811, ou fala com o Jet da Jet Produções. Ele passa o contato pra você produzir a sua rádio, as suas vinhetas, as suas chamadas, a sua abertura de programa. Nós somos uma produtora co-parceira da Jet Produções, beleza? É, o Planeta Eurodisco aqui tem uma produtora de áudio sensacional, com altas vinhetas, chamadas e tudo que você tem direito. Vamos a mais um bloco? Vamos misturar um pouquinho aqui? Vamos misturar um pouco de música mais moderna com música mais antiga, tenho certeza que você vai gostar. A primeira é o Ozone, Desperate Time, o segundo sucesso deles, né? Pra primeira foi a Dragostada Inteira, a segunda foi essa aqui que a gente tá trazendo agora. Depois a gente encerra com Mother Talking.
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0: 2:57.
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2: O Portland Trail Blazers vive um período de incerteza financeira desde que foi comprado pelo empresário Tom Dundon no início de 2026. O novo proprietário promoveu uma forte política de redução de custos, com a demissão de cerca de 70 funcionários e o rompimento de contratos com emissoras que transmitiam os jogos da equipe. As medidas geraram preocupação entre torcedores e autoridades locais, principalmente porque acontecem durante as negociações para a reforma do Moda Center, arena onde o time manda suas partidas. O futuro da franquia em Portland também passou a ser questionado. O contrato para a utilização do Moda Center vai até 2030 e a modernização da arena depende da assinatura de um novo acordo de permanência por pelo menos 20 anos. Caso não haja entendimento entre as partes, cresce a possibilidade de o Trail Blazers buscar outra cidade para se instalar. Apesar das especulações, ainda não há decisão oficial sobre uma mudança de sede da franquia.
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3: Depois de mais de 7 meses sem se falarem, Flávio e Michele Bolsonaro pediram trégua. Na última quinta-feira, a ex-primeira dama publicou o vídeo nas redes sociais, aceitando o pedido de desculpas do senador publicado no mesmo dia, e o convidou para conversar e ajustar os detalhes da reconciliação.
4: O nosso propósito pelo bem do povo sempre foi maior do que desentendimentos. Por isso, aceito o seu pedido. Eu te desculpo. Vamos sentar, vamos conversar, ajustar os detalhes e juntos vamos reunir um grande exército de pessoas de bem para resgatarmos o nosso Brasil.
3: O desentendimento entre a esposa e o filho mais velho de Jair Bolsonaro se agravou cerca de um mês atrás, quando, em outro vídeo, Michele acusou Flávio de tê-la desrespeitado, maltratado e humilhado, o que levou Michele a deixar a presidência da ala feminina do PL. O principal motivo para o conflito foi o apoio de Flávio a uma aliança do partido com Ciro Gomes, do PSDB, na eleição para governador do Ceará. Ciro tem um histórico de ataques e ofensas a Jair Bolsonaro, mas Flávio, pré-candidato à presidência, mira os votos que o ex-governador pode lhe dar no estado. Quarta passada, o PL confirmou o apoio a Ciro. No dia seguinte, Flávio pediu a Michele que as diferenças ficassem de lado.
5: Ninguém é perfeito, eu não sou perfeito e mais uma vez peço desculpas por alguns momentos que causaram desconforto. Como somos pessoas públicas, isso acaba sendo explorado pelos nossos opositores. Nunca foi minha intenção desrespeitar ninguém, ainda mais a esposa do meu pai.
3: O pedido de desculpas vem a público 2 dias antes da Convenção Nacional do PL, que deve oficializar Flávio como pré-candidato à presidência em um momento conturbado. Ainda sem vice e caindo em algumas pesquisas, sua candidatura encontra hesitação até de aliados, como Republicanos e a Federação União PP, após desentendimento com os líderes Ciro Nogueira e Antônio Rueda. A fala do senador atacando as urnas eletrônicas, com acusações já desmentidas pelo Tribunal Superior Eleitoral, também levou aliados a alertá-lo sobre a possibilidade de perder votos dos chamados eleitores independentes. Além disso, na última quarta-feira, foi divulgado que o escritório de advocacia de Flávio emitiu notas fiscais para uma empresa que recebeu repasses do Banco Master. Produção e reportagem, Breno Zonta.
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1: Sim, senhoras e senhores, sejam bem-vindos a mais um final de semana com o Planeta Eurodisco em todo o Brasil. Centenas de emissoras retransmitindo esse super programa que traz o Eurodisco para você de volta. E agora preparamos mais uma sequência. Programa de 2 horas de duração, toca muita música, né? E muitas versões estendidas, aquelas versões mais longas, aquelas que você ouvia na discoteca, né? Beleza? Tá chegando mais um bloco. Vamos começar com Bad Boys Blue e encerrar com Albano Sempre Sempre.
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5: No Brasil ainda falta representação política para mulheres em

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1: Olá pessoal, Almanac Musical no ar, por aqui Eduardo Maidana e hoje nós falamos de The Promise, canção da banda britânica When in Home. Lançada pela primeira vez em 1987 pela Teen Records, a faixa é o primeiro single que dá título ao álbum de estreia da banda. A canção foi lançada nos Estados Unidos apenas em 1988 e chegou ao 11º lugar na Billboard Hot 100. Esse é o maior sucesso comercial da banda e a gente recorda

0: Almanaque Musical fica por aqui. Até nossa próxima edição. Tchau.
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3: E continua rolando o nosso programa Planeta Eurodisco aqui pela sua FM favorita. É, chegamos na reta final, penúltimo bloco do programa de hoje. Espero que você esteja gostando. Gostando ou não, manda uma mensagem pra gente no 47 98909 0811. Fala aqui direto com o MC Carlos Canton, beleza? Tô aqui à sua disposição, beleza? Vamos trazer a nova versão de Bala Bala, Humberto Tozzi e outras versões novas de músicas pra você curtir aqui nesse bloco, beleza? É, vai ter até o Modern Talking Tale Shadows of Paradise pra você.

0: Mother Talking Stale ou estilo Mother Talking Shadows of Paradise é música nova aqui na programação do Planeta Eurodisco, provando para você que a música euro continua viva, mais viva e mais bonita ainda. Voltamos depois do intervalo comercial com o último bloco do programa de hoje.
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3: 3 horas e 44 minutos.

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1: Beleza, esse é o Planeta Eurodisco, tocando só as melhores pra você. Vamos fechar o programa hoje com músicas nacionais remixadas. Que tal? Pra você curtir aí, músicas bem antigas, feitas em versões novas, né? Versões bem recentes aí. Vamos começar com a Gaita Elétrico, um mega mix de Euro, só na sanfona, só na gaita. Você vai gostar. Depois vai ter a Patotinha, Não Empurre, Não Force. Gretchen, Conga Conga, é bem legal a versão, tá? Rita Cadillac, É Bom Para o Moral. Então você aumenta o volume e ouve essas versões aí e depois você me conta, gostou ou não gostou?
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0: Rita Cadillac Remix 2025 é bom para o moral. Pancadão aí, né? Legal demais. Saber que os brasileiros também fazem remix bem legais de músicas antigas aí. Espero que você tenha gostado do programa. Voltamos na semana que vem em Rede Nacional com o Planeta Eurodisco. Um abraço aqui do MC Carlos Canton, da Jet Produtora. Tamo junto e reforçado, né? Sempre à frente, sempre com o know-how aí. Planeta Eurodisco volta semana que vem. Grande abraço, tchau, até lá.
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9: Quatro horas e seis.
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históricos. Foi em 1668 que um terremoto de magnitude 8,5 atingiu o leste da China, matando mais de 42 mil pessoas. Em 1953 acontecia a criação do Ministério da Saúde brasileiro. Em 1961 acontecia a Guerra Fria e em um discurso John Kennedy enfatizava que qualquer ataque a Berlim era um ataque à OTAN. Em 2000 morriam 113 pessoas nas imediações do aeroporto de Paris após uma explosão de um Concorde da Air France contra um pequeno hotel. E em 2002, o sistema de vigilância da Amazônia era inaugurado em Manaus pelo presidente Fernando Henrique Cardoso.

0: Tudo bem, estamos chegando mais uma edição inédita do nosso Top 10 Brasil. Para falar de sucesso, para fazer a alegria do seu fim de semana, comigo, Renato Neves, o seu amigão aqui do rádio. Por isso, pode chegar, vamos juntos fazer história da comunicação e, claro, repito, trazendo o melhor do seu fim de semana. E aí, tudo certo, né? Tudo em cima? Bacana, então, abraçar cada amigo, cada amiga que todo fim de semana sintoniza aqui a nossa rádio para acompanhar o Top 10, as músicas que estão nas principais paradas de sucesso e vão desfilar para você aqui, ó. Começando da décima colocação. Sem muito papo, aumenta o som que lá vem sucesso.
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0: Em décimo lugar, tem o som do embaixador Gustavo Lima. Canta aí, Gustavão, com Vagabundo. Participação do Luiz Fonsi.
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Em oitavo lugar tem Cleiton e Romário. Não Namora, participação do Zé Neto e Cristiano. Você acompanha com a gente aqui, ó, na programação da Mais Ouvida.

Em quinto lugar, tem o som do Danilo e Davi. Não mexe nas minhas gavetas. Um grande sucesso sertanejo que você acompanha aqui no Sãozão da nossa rádio, no melhor do seu fim de semana.

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0: 3.
1: Abrindo o pódio, tem o som do Diego e Vitor Hugo, BJ A Cura. Essa é legal em música nova e abrindo aí com medalha de bronze na programação da Rádio Mais Ouvida da cidade. Vamos lá, pessoal, aumenta o som, programa Top 10 Brasil, trazendo sempre as melhores e as mais ouvidas todo fim de semana. Encontro marcado com sucesso aqui, ó, na nossa rádio.

0: E intervalo pequeno, a gente volta já já, trazendo muito mais músicas, animação e o melhor do seu fim de semana.
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2: E aí, gente boa, já de volta. Não falei pra você que era rapidinho? Fim de semana é assim, ó, é só alegria, é muita música boa e esse nosso jeito de fazer a programação, de fazer FM que só a gente tem. Mais uma vez, muito prazer, eu sou o Renato Neves, para que você saiba com quem está conversando, quem está falando com você. Muito legal ter você junto conosco todo fim de semana, trazendo o top 10, as melhores músicas aqui na programação. Um abraço a você, amigo motorista, a você ligando o rádio agora, a você acompanhando pela rede mundial de computadores, a você onde quer que esteja, para onde quer que vá. Seja muito bem-vindo, seja muito bem-vinda. Se hoje é o seu aniversário, meus parabéns também, felicidades, tudo de bom, é o que toda a família aqui da rádio deseja para você. Vamos lá então, agora tem medalha de prata, é o som do Zé Neto e Cristiano, Cadeira Cativa.
0: Música 2.

0: Música 1.
1: E agora chegou o grande momento. Primeiro lugar, que tava todo mundo aguardando, tem o som do Eduardo Costa, Imagina Eu. Primeirona de hoje, abrindo aí com medalha de ouro.

som do Eduardo Costa na programação aqui da nossa rádio, você acompanhando o Top 10 Brasil. Agora a gente faz uma pausa, porque vamos fazer o Top Mundo também. Aquilo que tá bombando no Brasil e fora do Brasil, você acompanha aqui na nossa rádio, no nosso programão. Por isso que a gente criou, além do Top 10, tem o Top Mundo, que são as músicas que lá fora estão fazendo o maior sucesso, para deixar você bem atualizado no fantástico mundo musical. Vamos lá, aumenta o som, vem com a gente, sigam-me os bons!

0: Brasil, então, do Top Mundo tem as mais pedidas. Aquilo que toca muito aí nas plataformas digitais. Você que acompanha sempre o YouTube e tudo mais, fica ligado porque agora tem as mais pedidas, aquelas mais visualizadas, aquelas mais tocadas também nas principais paradas de sucesso. É um programa completo, deixa você atualizado com tudo que é bom e com tudo que tá tocando muito aí, Brasilzão, fora do Brasil, nas principais plataformas, que você acompanha agora.
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1: Finalzinho do horário, gente. Finalzinho do programa. Só resta agradecer a você o carinho, o rádio ligado, a participação. Valeu demais. Próximo fim de semana a gente se encontra trazendo muita música boa, inovação, qualidade, tradição e esse nosso jeito de comunicar, de fazer FM que só a gente tem. Beijo pra todo mundo, fica na paz, sucesso. Fim de semana a gente se encontra.
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2: 4:58.
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0: O Santos desistiu de mandar o jogo de volta dos playoffs da Copa Sul-Americana em um estádio da capital paulista e confirmou que a partida contra a Universidade Central da Venezuela será disputada na Vila Belmiro. O clube tentou transferir o confronto para São Paulo em busca de maior público e arrecadação, mas recebeu negativas dos principais rivais paulistas. O Corinthians recusou ceder à Neoquímica Arena, enquanto São Paulo e Palmeiras também informaram que Morumbis e Allianz Parque não estariam disponíveis na data da partida. Além das recusas dos clubes, questões de calendário e eventos nos estádios inviabilizaram a mudança de local. Com isso, a diretoria santista optou por manter o duelo na Vila Belmiro, onde tentará confirmar a classificação às oitavas de final da Sul-Americana após a vitória por 4-1 no jogo de ida, na Venezuela.
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6: Seis horas, 4 minutos.
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2: Tamo junto, vamos nessa. O Soda Pop começou aqui na sua rádio preferida. Bom fim de semana pra você. Muito prazer. Edu Maidana por aqui na voz. Vamos juntos na programação nos próximos 60 minutos, desfilando as músicas que estão bombando nas paradas de sucesso mundiais. Claro, os grandes artistas dos Estados Unidos.

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1992 para matar a saudade. Duran Duran, Ordinary World, pra gente ouvir aqui no nosso Soda Pop. E passou por aqui também nessa sequência o Joe, End of Begin, ou Eterno Steven lá de Stranger Things, lembra? Pois bem, passou por aqui também o som do Hungria com Cara Metade e a primeira Alex Warren com Ordinary. Obrigado pela sua companhia, tamo junto. É um prazer ter você por aqui ligado conosco, curtindo o fim de semana da rádio mais ouvida. E o Soda Pop continua com mais música top. Pode caprichar no volume aí, vamos nessa. Lady Gaga, Bruno Mars, Die With Smile.

0: Justin Bieber para você ouvir aqui no nosso Soda Pop, porque música é o nosso oxigênio. Ainda Ted Swims com Lose Control. A gente ouviu também Die With Smile da Lady Gaga e do Bruno Mars. Já depois do break tem muito mais música boa, tem informação e tem a sua parceria aqui no Soda Pop. Fica por aí.
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1: 6:34.
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5: O Soda Pop tá de volta. Obrigado pela campanha. Ótimo final de semana pra você que tá curtindo, tá de boa, tá aproveitando o fim de semana, ou você que tá trabalhando também. Tudo de melhor. Afinal, alguém tem que carregar o piano. Tem jeito não, né? A gente segue por aqui se fazendo campanha e tocando só música boa. Pra começar mais uma sequência, tem a Taylor Swift, The Fate of Ophelia.

Blast pra você ouvir aqui no nosso Soda Pop, porque música é o nosso oxigênio. Essa é lá de 2003, fez o maior sucesso e eu lembro até hoje, né? Eu cresci ouvindo essa música e tem aquela nostalgia, aquele cheirinho de nostalgia que só o Soda Pop traz pra você aqui na programação. Também passou por aqui a Sabrina Carpenter com Man Child, ouvimos ainda o Jota Quest com Tim Maia, Acende o Farol, começamos com Taylor Swift com The Fate of Ophelia. Obrigado pela companhia, um excelente final de semana pra você, é um prazer ter você ligado com a gente, você que tá no trânsito, tá no trabalho, tá na academia, tá estudando ou tá de boa aproveitando o fim de semana, tudo de melhor, a gente faz a boa e toca mais música top aqui, ó. Ed Sheeran pra começar tudo de novo, Aziz On.

0: Ótima semana, tudo de melhor, sucesso sempre, grande abraço. E no próximo fim de semana a gente se encontra por aqui em mais uma edição do Soda Pop. Valeu, tchau! 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
2: 7:01.
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6: Doutor Lisboa, a idade prevista para as vacinas no calendário oficial vale também para os bebês prematuros?
7: Não, quando a gente examina um bebê prematuro, nós temos que considerar todo o desenvolvimento dele, como se, por exemplo, quando ele tiver um mês, ele teria ter um crescimento ainda da vida fetal. E também do ponto de vista neurológico. Mas tem uma coisa, nós temos dois tipos de criança pequenininha. O chamado prematuro, que é o nasce antes do tempo, chamado pré-termo hoje, né? É antes de 37 semanas. Os pré-termos, quer dizer, são crianças que são normais, mas que nasceram antes do tempo. E esses têm um desenvolvimento, às vezes, muito bom. Eu já tratei de prematuro, que nasceu até 2 meses antes da época oportuna, e que chegaram com um ano com um peso muito acima do que devia, com 11 quilos, até 12 quilos com um ano, que eram verdadeiros gigantes, né? Agora tem um outro que chama-se o recém-nascido de baixo peso, que é o pequenininho que nasceu de termo. Não nasceu antes do tempo, mas nasceu pequenininho. Esses são crianças que sofreram um processo de desnutrição intrauterina. E esses bebês podem apresentar uma série de problemas que os pré-termos não apresentam. Como também os pré-termos podem apresentar problemas, principalmente respiratórios, que esses pequenininhos mais de termo não apresentam.
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chegando no nosso primeiro final de semana do mês de julho. É isso! Batam palmas porque esse mês maravilhoso chegou. Mês de julho é assim, passa do passar num piscar de olhos, né? E nos estalar de dedos também. Mas vamos aproveitar que é a nossa primeira edição, hein?

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0: você aceitou meu convite, viu? Obrigado por tudo.
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0: Batista Lima, de que vale ter tudo na vida. É bem isso, né? Já já, eu tô de volta na melhor.
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1: O melhor do sucesso voltou, hein?
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1: Eu fui ali e já voltei. O seu programa de sucesso Planeta Hits aqui, ó.
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1: Na melhor sintonia aqui na sua rádio preferida. Trazendo agora Marcelinho de Lima.
3: Aí é música, meu amigo.
4: Por isso que você acaba com eles, né?
3: Vamos acabar.

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0: Mais uma edição especial fim de semana, aliás, a nossa primeira edição do fim de semana do mês de julho. Julho de 2026, tá bom? Até a nossa próxima edição, se assim Deus quiser. Até a próxima, Brasil. Fui!
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2: 8:04.
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Boa noite para você. Estamos chegando com mais uma edição do programa Master DJ neste sábado, dia 27 de junho de 2026. A partir de agora você fica com uma vibe pop rock e também muita informação sobre música. E a gente vai começar com uma curiosidade. Essa música que a gente vai tocar aqui na abertura do nosso programa de hoje foi lançada em 1981 e chama-se Down Under. Essa música virou praticamente um hino não oficial da Austrália. A música foi tão marcante que chegou a ser usada em campanhas turísticas do país e ajudou a apresentar a cultura australiana para o mundo. Com vocês, Men at Work.

0: você conferiu a nossa primeira sequência aqui do programa Master DJ, Samuel Rosa, Não Tenha Dó. Antes teve Aztec Camera com Somewhere in My Heart e o Man at Work abrindo o nosso programa com Down Under.
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0: Os Udugurus são considerados uma das bandas mais influentes do rock australiano lá dos anos 80. Apesar de nunca terem alcançado o mesmo sucesso comercial mundial do Inexus, por exemplo, ou do Men at Work, eles influenciaram diversas bandas alternativas nas décadas seguintes. Vamos conferir o som deles aqui no Master DJ.

Crowded House com What Are With You, TNT, banda gaúcha com a música Não Sei, e o do Gurus com Bittersweet, a primeira desse bloco aqui do MDJ. E a gente vai com mais curiosidade aqui na nossa programação. Formado em 1997, o Detonautas foi uma das primeiras bandas brasileiras a ganhar notoriedade usando a internet como uma ferramenta aí de divulgação. Algo bastante inovador para a época, quando as redes sociais ainda nem existiam. E a gente vai curtir o som deles, que está fazendo maior sucesso no Brasil nesse momento. Rádio Love Nacional.

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1: 8:34.
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4: E nós já estamos de volta para mais meia hora do programa Master DJ no seu rádio. Você pode falar com a gente lá no Instagram, djmal.rádio. Com esse mesmo perfil, você acha a gente também no Facebook. Estarei esperando você para a gente trocar uma ideia sobre música aí ao longo da.

E nessa primeira sequência, após o intervalo, se conferiu Inexus Never Tear Us Apart, um clássico, super clássico dos anos 80, né? Teve também o James Blundell com James Ryan, Way Out West. E vamos para mais curiosidades sobre música. Depois do fim do Sex Pistols, o vocalista John Lydon criou o Public Image Limited, ou simplesmente PIL. E ele criou essa banda aí para explorar sonoridades mais experimentais. Rise, em 1986, tornou-se o maior sucesso comercial da banda. Essa música é incrível.

Nessa sequência do Master DJ, você conferiu Javan com Eu Te Devoro, teve também Flame Trees com o Cold Chisel e o Public Image Limited com Rise. E agora a gente vai para a última curiosidade do programa de hoje. Vamos falar dos britânicos do The Fix. Eles ficaram conhecidos por misturar rock com new wave e letras muito reflexivas. Secret Separation foi lançado em 1986. Tornou-se um dos maiores sucessos da banda nas rádios americanas e segue como uma das favoritas dos fãs até hoje. Essa música é sensacional. Escuta só.

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1: E muito bem, estamos finalizando mais um programa Master DJ. A gente volta na semana que vem, neste mesmo horário, trazendo sempre essa set list diferentona para você. Durante a semana, você fala com a gente em djmal.radio, tanto no Instagram quanto no Facebook. Siga a gente por lá. A gente vai deixar você com as últimas Jota Quest com a mãe Ana. Esse som ficou realmente sensacional. E depois ainda tem, para finalizar o programa de hoje, Holly Humberstone. As duas na sequência para você. Aproveita bem seu final de semana, tenha uma ótima semana e até o sábado que vem. Tchau.